Tá aí, meus amores, fechando a nossa primeira sequência, esse é o nosso Tocando Corações. Obrigada pelo carinho, pela companhia, o ponto de encontro dos apaixonados, as mais românticas nacionais e internacionais aqui comigo, Denise Fernandes. Para você participar, muito fácil, através das nossas redes sociais liberadas. Fique à vontade, chegando mais uma de amor. Ótima noite!

0: tudo bem, amores? Esse é o nosso Tocando Corações, fechando mais uma lindíssima sequência ao som dos grandes amores. Está na hora do nosso intervalo, rapidinho. Não saia da sintonia, eu volto já.
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0: 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Já estamos de volta, tocando corações.
1: Tocando corações de volta por aqui, meus amores. Noite abençoada, obrigada pelo carinho, obrigada pela sua sintonia. Para você participar, através das nossas redes sociais liberadas. Bem-vindo, bem-vinda. Sou Denise Fernandes, esse é o nosso Tocando Corações. Para os apaixonados, chegando mais uma lindíssima sequência. Ótima noite.

as mais lindas canções que falam de amor aqui no nosso Tocando Corações. Obrigada pelo carinho, obrigada pela sintonia. Sou Denise Fernandes, esse é o nosso Tocando Corações de segunda a sexta, aqui na número 1 do Povo de Deus. Para você que está curtindo a gente em casa, acompanhado, sozinho, obrigada pelo carinho, obrigada pela sintonia. Que Deus abençoe sua vida, que Deus abençoe o seu lar, seu casamento. Obrigada de coração pela sua companhia. Para os apaixonados, mais uma lindíssima sequência. Linda noite.

0: Muito bem, meus amores, esse é o nosso Tocando Corações, fechando mais uma lindíssima sequência com ela. Fico por aqui, finalizando a edição de terça-feira. Obrigada pelo carinho, que Deus abençoe sua noite, que você tenha uma quarta-feira abençoada na presença do Senhor. Te espero amanhã nesse mesmo horário com o nosso Tocando Corações. Beijos, tchau, tchau.
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3: Olá, tudo bem com você? Tudo certinho, tudo tranquilo por aí, maravilha! Tô chegando por aqui com mais um Hora da Vitória pra você. Uma ótima terça-feira, tudo de bom pra você. Deus abençoe hoje e sempre, tá? Hoje, dia 13 de outubro de 2026, comemoramos por aqui o Dia Nacional do Fisioterapeuta e do Terapeuta Ocupacional, parabéns. Também o Dia Internacional para a Redução de Desastres. E é mais um programa que a gente começa com muito amor, com muito carinho para você. Bom, gente, começamos mais uma Hora da Vitória e eu trago para cantar para a gente esse louvor bonito. Quem chega e canta é a Bruna Olli, O Tempo. E assim, vamos começando muito bem o nosso programa de hoje.

0: Fabiane Gugel cantou pra gente Tua Chuva. E assim, ó, vamos fechando por aqui o nosso primeiro bloco. Gente, eu volto já, me espera, que é bem rapidinho. Segura aí que já já eu tô de volta com mais Hora da Vitória pra você. Segura aí.
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7: Um jovem foi aprender o ofício com um oleiro muito famoso. Vários dias de estudo, de ensinamentos, ele observava aquele senhor já idoso, trabalhando ali a massa com as mãos, manuseando a roda com toda a precisão. Um dia, ele então perguntou: "Mestre, é a força que faz a vasilha ganhar forma e ficar muito bonita?" O oleiro disse: "Não, meu filho, não é a força. É o carinho constante. Se apertar, o barro racha. Se não aplicar muita, um pouco de firmeza, não ganha forma. Então, tudo na dose certa. Não pode apertar muito, e também não pode ser uma coisa sem tanta firmeza. O jovem, e ele completou ao jovem: tudo do jeito certo, o carinho constante, a atenção em cada detalhe. E o que a gente aprende com tudo isso é que, às vezes, queremos construir as coisas com pressa. Queremos chegar com pressa. Queremos tudo com pressa. E será que esse é o melhor caminho, gente? A pressa é inimiga da perfeição, como diz o ditado popular. Mas, na verdade, não é bem isso também. A pressa, ela muitas vezes não dá o resultado que precisamos. Quantas pessoas começam conhecendo uma determinada pessoa, acha que já conheceu o suficiente para se casar, para poder construir um relacionamento sólido, quando na verdade precisava mais? Quantas pessoas acham assim: ah, agora eu posso comprar aquele carro que eu tenho tanta vontade de comprar. Então, essa pessoa se empolga e faz. Depois contrai dívida. Depois as coisas começam a desandar financeiramente. Aí a pessoa fala: ah, eu não entendo por que isso está acontecendo comigo. Por conta da inconsequência, da pressa, do não esperar o tempo certo. É preciso carinho em cada detalhe. Não muita força, não muita firmeza. E nem muita pressa. A pressa muitas vezes atrapalha a nossa vida. Deus, ele sempre sabe o que faz. Confie no processo e faça a sua parte, porque o resto ele completa.

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1: Quantas vezes o medo e a frustração tentaram te parar? Mas Deus viu cada lágrima naquele quarto em secreto. Pode ter

0: Senhor. 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
4: Voltamos com o nosso Hora da Vitória. E aí, como é que você tá? Tá tudo bem, tudo tranquilo por aí, maravilha. Quero aqui, ó, te agradecer. Olha, muito obrigado, obrigado sempre pelo teu carinho, pela tua amizade e pela tua audiência também. Tudo de bom pra você hoje, sempre é o que eu te desejo de todo o coração. Pra você que tá de aniversário hoje, meus parabéns, muitas felicidades, muitos anos de vida. Desejo que o nosso Papai do Céu te cubra sempre com muita paz, com muito amor e, é claro, com muita saúde também. Tudo de bom pra você hoje, sempre é o que eu te desejo de todo o coração. Vamos agora com o nosso Salmo Diário.
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palha levada pelo vento, que o anjo de Deus os expulse, que o caminho deles seja escuro e escorregadio quando o anjo de Deus os perseguir, pois sem nenhum motivo esconderam uma rede para me apanhar, sem nenhum motivo abriram uma cova para mim, que o desastre venha sobre eles de surpresa. Sejam apanhados pela própria rede que esconderam, caiam nela e sejam destruídos. Mas eu me alegrarei em Deus, exultarei nos seus atos de salvação. Todos os meus ossos dirão: ó Deus, quem é semelhante a ti? Tu livras o desamparado daqueles que são mais fortes, o desamparado e o pobre daqueles que os roubam. Testemunhas maldosas se apresentam, perguntando-me coisas que nada sei. Retribuem-me o bem com o mal, fazem-me sentir desolado. Mas quando estavam doentes, eu me vestia com um pano de saco, eu me afligia com jejum, e quando a minha oração retornava sem resposta, andava chorando como por um amigo ou um irmão. Eu me encurvava de tristeza como alguém que está de luto pela mãe. Mas quando eu tropecei, eles se alegraram e se uniram, uniram-se para me atacar numa emboscada. Dilaceraram-me e não ficaram calados. Os ímpios zombam de mim com desprezo, rangem os dentes contra mim. Ó Deus, até quando ficarás apenas olhando? Livra-me dos ataques deles, livra-me dos leões novos, a minha preciosa vida. Então eu te agradecerei na grande congregação, eu te louvarei no meio das multidões de pessoas. Não deixes que se alegrem com a minha desgraça aqueles que são meus inimigos sem razão. Não deixes que pisquem os olhos maldosamente os que me odeiam sem motivo, pois não dizem palavras de paz, mas de modo falso tramam contra os pacíficos da terra. Abrem a boca para me acusar, dizendo: ah, ah, vimos com os nossos próprios olhos. Tu vistes isso, ó Deus, não fiques calado. Ó Deus, não fiques longe de mim. Desperta e vem em minha defesa. Ó meu Deus, defende a minha causa. Julga minha harmonia com a tua justiça, ó Deus. Não deixes que se alegrem com a minha desgraça, que eles nunca digam para si mesmos: ah, conseguimos o que queríamos. Que nunca digam: nós o devoramos. Que todos eles sejam envergonhados e desonrados, os que se alegram com a minha calamidade. Que se vistam de vergonha e humilhação os que me tratam com arrogância, mas gritem de alegria os que se agradam com a minha retidão. Magnificado seja Deus, aquele que se agrada da paz do seu servo. Então a minha língua falará sobre a tua justiça, e te louvarei o dia inteiro.

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3: Voltamos com a nossa Hora da Vitória e chegou aquele momento todo especial de cantar, de louvar com os louvores do passado que se fazem presentes e muito presentes em nossas vidas. Como sempre, trago para você uma seleção toda especial daqueles louvores que você sempre ouvia por aí. Hoje praticamente você nem ouve mais. Então, ó, peça por aqui o teu louvor que eu vou tocar pra você com todo o carinho do mundo, tá? Vamos trazendo pra você louvor bonito. Aline Barros canta pra gente. Cantarei desse amor pra você aqui no nosso Hora da Vitória. Louvores do passado que você recorda com a gente.

0: gente, fé, e assim ó, nós vamos fechando por aqui mais um bloco do nosso programa. Gente, eu volto já, me espera, vai embora não, que é bem rapidinho, já já eu tô de volta com mais Hora da Vitória pra você. Segura aí que já já eu volto.
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3: Mateus capítulo 10. As recompensas. Quem vos recebe, a mim me recebe, e quem me recebe, recebe aquele que me enviou. Quem recebe um profeta, no caráter de profeta, receberá o galardão de profeta. Quem recebe um justo no caráter de justo, receberá o galardão de justo. E quem der a beber, ainda que seja um copo de água fria, a um destes pequeninos, por ser este meu discípulo, em verdade vos digo, que de modo algum perderá o seu galardão.
4: Jesus fala hoje das recompensas e ele deixa bem claro para mim e para você que todos nós temos algo a receber. Se recebemos um profeta como profeta, receberemos o galardão de profeta. Se recebemos o justo, nós recebemos o galardão de justos. Mas se dermos, mesmo que seja um copo de água fria para quem precisa, não perderemos a nossa recompensa com Deus. Jesus, ele vem nos mostrar que tudo tem um preço e tem algo a ser recebido. Porque Deus, ele recompensa cada filho, cada filha, pela prática.

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4: O versículo de hoje é tirado do Salmo 37, versículo 4. Vem nos dizer assim, ó: deleite-se no Senhor, e Ele atenderá os desejos do seu coração. Deleite-se no Senhor, e Ele atenderá os desejos do seu coração. Hoje o versículo vem trazer para mim e para você esperança. Vem nos dizer que confiando em Deus, Ele atenderá tudo aquilo que o nosso coração precisa, tudo aquilo que o nosso coração pede. Portanto, o versículo vem nos dizer: deleite-se no Senhor e Ele atenderá os desejos do seu coração. Mila Carvalho canta pra gente: meu motivo, ou melhor, Jesus é a minha luz.
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3: Voltamos por aqui com o nosso momento de intercessão agora. Momento de pedir ao nosso Papai do Céu por todas as nossas necessidades. Vamos hoje pedir a Ele que nos ajude a sempre praticar o bem. Hoje, na palavra, Jesus disse que tudo que praticamos recebemos de volta e não perderemos o nosso galardão. Vamos pedir ao nosso Papai do Céu que sempre nos ajude na prática do bem.

na prática da justiça. Peço também pela tua necessidade, por tudo aquilo que você precisa hoje. Peça com muita fé e peça em nome de Jesus. Vamos de música? Israel Salazar, canta pra gente. Eu te entrego o meu dia.

0: Se você tem motivo pra adorar.
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3: Voltamos com o nosso Hora da Vitória por aqui. Eu quero te agradecer. Olha, muito obrigado. Obrigado sempre pelo teu carinho, pela tua audiência e pela tua amizade também. Tudo de bom pra você. Deus abençoe. É muito bom poder contar com esse carinho, com essa audiência, com essa amizade maravilhosa. Tudo de bom pra você, Deus abençoe. Participe, peça por aqui o teu louvor, fique à vontade que eu vou tocar pra você com todo o carinho do mundo. Vamos de música, Rainha Almeida canta pra gente, Eu Só Quero Adorar.

nós ouvimos João Paulo e Leandro cantando pra gente, Vou Adorando. E assim, ó, vamos finalizando por aqui o nosso Hora da Vitória de hoje, agradecendo sempre ao nosso Papai do Céu por mais um dia de trabalho, pelo dom da vida, da comunicação e da alegria. E a você, meu muito obrigado, obrigado sempre pelo teu carinho, pela tua audiência e pela tua amizade também. Tudo de bom pra você, fica com Deus, porque com Ele nós iremos e sem Ele nada, absolutamente nada seremos. Volto, se Deus quiser, amanhã. Denian e Dianine cantam pra gente, cheio de alegria.

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Amém, queridos, louvado seja Deus, eu cumprimento a todo o povo corajoso com a paz gloriosa do nosso Jesus de Nazaré. Aonde você estiver sintonizado, meu irmão, conectado nessa programação, a partir de agora o programa aí, Templo do Senhor Jesus Cristo na face da terra, né? Apresentação desse humilde vaso, eu sou seu irmão em Cristo, pastor Sebastião Nunes, te fazendo companhia por esse canal de comunicação abençoado, meu irmão, levando o evangelho às nações, proclamando as boas novas do nosso rei, Senhor e Salvador Jesus Cristo, às nações, né? Tô muito feliz hoje também, louvado a Deus, levando o evangelho ao estado do Paraná. Estamos chegando aí com rádios oficiais no estado do Paraná, levando o evangelho, né? Deus coloca aquele que ele deseja levar, né? Quando levanta pessoas que não querem fazer a sua obra com compromisso e verdade, Deus coloca que realmente quer fazer isso, né? Em Apucarana, no estado do Paraná, em Araucária, também no estado do Paraná, em Curitiba, também no estado do Paraná, louvado seja Deus, e também em Minas Gerais, e uma cidade muito abençoada, louvado seja Deus também, que é no estado de Tremedal, na Bahia, né? Estamos por aqui também pela rede continental de rádio, levando o evangelho às nações, presente em 90 países, só com portais internacionais, fora da nação brasileira. Você que acompanha aí, né, pelos portais internacionais, Mitune, Kipione, portais que são de uma grande relevância, né, internacionalmente. Por exemplo, querido ouvinte, tem portais internacionais que retransmite o programa, rádios fora da nação, que tem ali os seus portais, que tem mais de 6 milhões de emissoras de rádios conectadas, né? E a Continental tá por lá. Estamos também aí na CXTV, né? Pela TV Web, também no portal CXTV, que teve uma grande mudança aí também, viu? Também no algoritmo, né? Eu queria agradecer também a imensa audiência, você que compartilha o programa, você que recebe ele no seu celular, você, meu irmão, minha irmã, você que é aí ADM, administrador aí de rádios online, que repassa o programa, pega o gancho aí, né? Para retransmitir o programa aí na sua rádio, que a paz do Senhor esteja aí na sua vida. Olha, meu irmão, nós, viu, que levamos o evangelho do Senhor Jesus, nós estamos como servos, tá? Servir a Deus, estamos aqui para servir como um garçom. É, pastor, profeta, ele tá para servir. É por isso que Deus me colocou aqui nesse canal de comunicação, me fez você conhecer a mim, para que eu possa ser instrumento, a mão de Deus, para te orientar, servir de auxílio aí como instrumento para orar, para profetizar, para buscar, descer na madrugada, né? E esse programa tem como objetivo aí propósito por cada vida, né? Esse programa tem como objetivo propósito, oração, pregação, né? Profetização, ou seja, profeta para profetizar em cima da situação. Então peço para você, ó, dentro desse propósito que eu estou fazendo, é eu e Deus. 40 dias no deserto e eu tô orando, profetizando, apresentando a tua causa a Deus, né? Você que deseja oração, você que sonhou com algo à noite, você que tem o desejo, ah, pastor, eu queria tanto que Deus visitasse esse ente meu querido, que não se liberta, está na perversidade, está totalmente perdido aí, não conhece nada do mundo espiritual, manda o nome dele para cá, manda o nome dele para cá, viu? Tem pessoas, meu irmão, que me ouvem, que está passando uma grande... os perversos, está trabalhando na vida dessas pessoas, mas muitas vezes acha que vai ficar o tempo inteiro, vai dedicar a vida toda vivendo dessa maneira, na perversidade, naquilo que desagrada a Deus, viver a vida inteira, mas não vai. Deus, ele dá tempo para tudo, tá, meu irmão? Deus, ele é poderoso, o Senhor dos senhores dá tempo
para tudo nessa terra, dá o tempo para tudo, né? Então, se nós temos o Senhor como nosso Deus, então Ele também vai dar um tempo para dar um basta nessa situação, às vezes que está te afligindo aí, às vezes está atingindo aí o teu ministério, tá? Às vezes está aí passando grande luta e não sabe por que ainda. Tem gente que passou muito tempo, eu tenho orado, meu irmão, para você ter ideia. Tem muitas pessoas que falam comigo diariamente, não é nem pelo rádio, é fora dele, é fora do rádio. Ó, tem gente que Deus abriu as portas de emprego, né? Tava sem trabalhar, sem ter renda. Deus foi lá e abriu a porta, abriu um escape, né, para a pessoa. Não para que esse emprego trouxesse riquezas e mais riquezas, não. Mas trouxe o escape. Trouxe ali a solução para o problema. Trouxe algo ali para você, ó, viver. E se alegre, porque tem muitos, vários, que já partiram da terra aqui, já saíram da terra, sem conhecer a Jesus, como você que está me ouvindo conhece. Então você se preocupa tanto, às vezes com as coisas material, que acaba se esquecendo, né, do chamado, acaba se esquecendo ali do afazer diante de Deus, né? Acaba se esquecendo que está na terra só de passagem. E acaba se esquecendo muitas vezes, por buscar tantas coisas material, do próprio chamado diante de Deus. Você que está sofrendo na vida espiritual aí, tá? Presta atenção, eu sou seu irmão em Cristo, Pastor Sebastião Nunes, te fazendo companhia. Meu irmão, eu tenho mais de 15 anos de jornada espiritual, não é de igreja, igreja não. Eu estava ouvindo ali um herege falando, eu tenho tantos anos de igreja. Toda igreja foi expulso. Toda igreja foi expulso. Sabe por quê, meu irmão? Não é Deus expulsando da própria igreja do Senhor Jesus, não. É porque dentro das igrejas hoje em dia, presta atenção, aos que têm ouvido, ouça o que o Espírito diz à igreja, ó. Toda igreja criada pelo homem, tá? Ela tem uma doutrina. Você sabia a doutrina de homem? Já ouviu falar nisso? Dentro da igreja? Você já ouviu falar? Então tem doutrina dentro da igreja. Chega lá, pode ter 50 anos. Eu aceitei, tem 50 anos Jesus. Mas enquanto Jesus não habitar nele, não há mudança. Por quê? Porque não tem humildade. É, quer se opor, não é nada na obra, não tem patente nenhuma. O ponto mais alto que o ser humano pode chegar aos pés de Deus. Não tem alto escalão na igreja. Quem falou que tem alto escalão, que um é maior do que o outro? Que não sei o... Ó, irmãos, temos que ser humilde, carregar a humildade, para aceitar o que o Cristo Criador, que foi na cruz, quer conosco. Hã? Tem gente que não aceita uma palavra de correção, já se acha grande, se acha grandão. Eu sou o cara, tenho 50 anos de igreja. Eu já passei por tantas denominações que isso se encaixa perfeitamente na vida tua, que me ouve agora. Ó, tem gente que não aceita lá, o pastor fala assim, ó, faz assim, desse jeito não aceita. Ah, não é desse jeito não. Ah, não sei o quê. Olha sempre pro homem, por isso que a vida é amarrada, passa o tempo todo indo para a igreja, mas verdadeiramente não está sendo igreja. A obra não anda. Deus ainda opera por se responsabilizar por sua palavra. Muitas vezes está assim. A maioria, às vezes está dentro de uma igreja ali, acha que a igreja ali é a salvação, a placa salva mesmo, que vai salvar. Que vai salvar, ó, quem tá lá, se você grudar na perna, vai, é mais fácil ele ser salvo, você não. Você tem que lembrar que tu é igreja. E Jesus disse assim, ó, aprendei comigo, que sou manso e humilde de coração. Quando a pessoa tem na, carrega a rebeldia em si próprio, ela acha que tem o Espírito de Deus? Não tem, não tem Espírito de Deus nenhum. Não tem Espírito de Deus. É simpatizante do evangelho, é conhecedor da leitura, da palavra. Mas os dons, o Espírito não está sobre a pessoa repousando. Por quê?
por causa da rebeldia, tá? Rebeldia. Deus diz assim, ó, os rebeldes, a rebeldia é tratada como feitiçaria aos meus olhos, né? Então o espírito não repousa. E quantas pessoas que me ouvem agora que tá assim? Às vezes tá dentro, andando pra igreja, pra aqueles que foram ungidos. Quem disse que ungido garante ser salvo? Hã? Às vezes é ungido, mas é um nojo na obra, um inútil na obra. Foi ungido, mas está sendo inútil, está igual o Saul, fazendo a sua própria vontade. O sacrificar, está sendo sacrificado a sua própria vontade na igreja. É. Deus fala, faz assim, ele, não, eu que sei, eu sou o cara, eu carrego isso aqui. Né, profeta? Às vezes ó, o varão conversava comigo ali, dizia, ó, eu, pastor, estava passando ali para o irmão na igreja, ó, não faz isso. Filhinho ali de São Paulo disse para mim, ó, irmão, não faz isso aqui, faz desse jeito aqui, filho, se esforça aqui, ó, desse jeito aqui, é o que a Bíblia fala. Não, já tem a Deus, eu vou até sair da igreja, ah, contra o irmão, tá lá na, dentro da casa de oração, né, mas verdadeiramente não tá sendo igreja. Você já foi atacado assim, meu irmão, você que tá me ouvindo, hein, filhinha, por pessoas desse jeito? Eu vou orar por você. Eu vou apresentar a tua vida a Deus, eu vou te falar qual é o espírito que está sobre essas pessoas, tá? Deus, meu irmão, quem tem o Espírito de Deus, qual é os frutos do Espírito Santo? Tá? Quais são os frutos do Espírito Santo? Qual é os frutos do Espírito Santo? Hã? Você que está me ouvindo aí, hã? Qual é os frutos do Espírito Santo? Hã? O que diz a palavra de Deus em Gálatas 5:22? Hã? Abra aí a Bíblia aí. Diz bem assim, ó, que o fruto do Espírito Santo é amor, alegria, paz. Você acha que tem gente da rebeldia que carrega paz? Hã? Bondade, será que carrega mesmo a bondade sempre com a pessoa? Mansidão, será que é humilde? Hã? Será que está sendo humilde ter a mansidão? Se você vê as pessoas te tratando que não tem isso aqui, ó, aumenta aí o volume aí, ó. Aumenta o volume do rádio aí, ó. Presta atenção. Ó, se você vê alguém te tratando que não tenha isso aqui, ó, amor, alegria, paz, benignidade, longanimidade, bondade, fidelidade, mansidão, domínio próprio, tem gente que não tem, será? Eu perguntei isso para uma irmã, eu disse, será, filhinha, que você tem um domínio próprio? Tenho, pastor, eu já passei muita, eu disse, você, quando você for afrontado aí por um ímpio, será que você vai ter o domínio próprio? Hã? Se alguém falar que você está sendo trapaceiro, está sendo isso, está sendo aquilo, será que você vai ter o domínio próprio mesmo? Tem? Fala mal de você, que passou você para trás, né? Pegou o que é seu. É, será que você tem o domínio próprio mesmo para ficar? Tem? Ah, pastor, aí eu não sei. Eu disse, ó, tá vendo? Hã? Hã? Então, meu irmão, nós precisamos buscar o Espírito de Deus. Buscar o domínio próprio da situação. Tá, filhinha? Tá bom, minha irmã? Jesus, né? Jesus Cristo nos ensinou, viu? Que as paixões e os desejos da carne, né? Nós temos que crucificar ali, como Cristo foi crucificado a cruz, crucificar também esses desejos. Essa é a palavra de Deus, é o que diz em Gálatas 5:22. Abra aí o livro de Gálatas, né? Você vai ler lá, tá claro, né? Tá? Para nós não ficar prejudicando um outro, provocando, ó. Ela abre a Bíblia, hã? Não nos deixamos possuir de vanglória. É, tem muitos que estão tá assim, eu sou o cara, Deus me deu isso, Deus me deu aquilo, hã? Provocando uns aos outros, vive a vida dessa maneira e diz, tem o Espírito de Deus, tem o Espírito de Deus, hã? Você já foi provocada, minha irmã? Essa pessoa que te provocou, fala mal de você, ela não tem o Espírito de Deus, ela é simpatizante. Ó, simpatizante do Evangelho.
conhecedora, conhecedor do Evangelho, não tem o Espírito de Deus e nem procura buscar. Meu irmão, quem tem o Espírito Santo, por que que Deus quer que eu fale isso aqui, ó? Para alertar sobre a obra que ele tem com cada um, ó. Quem tem o Espírito de Deus não fala do seu próximo. Quem tem o Espírito Santo de Deus tem domínio próprio. Será que tem domínio próprio mesmo? Hã? As pessoas que te afrontaram não têm. Por quê? Porque o domínio não está próprio. Quando você se ira, eu sempre falo isso aqui, vou repetir. Quando você se ira, quando você alimenta essa raiva, esse ódio, você está alimentando o maligno. Você está alimentando o maligno. Eu vou falar também algo hoje. Hoje é o quinto elo de sete dos 40 dias aí no deserto, ó. Você que está alimentando, pegando o teu dinheiro e alimentando em jogos, tá? Deixa eu falar um negócio para você. Não tem os jogos, cassino online, joguinho do tigrinho, você já viu falar? Hã? Você pega teu dinheiro, tá trabalhando, você tem um tempo, ó, guarda isso aqui. Você tem um tempo na terra, né? Você tá aqui de um tempo, teu tempo tá aqui. Você conhece o amanhã? Você sabe se você chega ao amanhã? Hã? Você não conhece. Ó, e tem gente que tá assim, ó, tá desse jeito, ó, pegando o dinheiro que ganha, não ganha muito, ganha um salário, um dinheiro ali, faz um negócio, e bota tudo no cassino, tá? Cassino online. Achando que vai melhorar. E vou dizer mais, o diabo, viu? Ele tá assim, ó, te cercando. Sabe o que, é que o diabo tá querendo fazer na tua vida? Presta atenção, aumenta o volume aí, ó. O demônio está assim, ó, procurando brecha, tá rodeando. E vai colocar sobre ti uma grande enfermidade, que tu vai olhar para um lado e vai olhar para o outro, não vai ter condição nenhuma, nem para comprar um remédio para tomar. Você tá dando brecha pro mal, tá pegando o que você tem e colocando, ah, pastor, mas se eu não fizer isso, às vezes me bate uma tristeza, me bate uma sensação que não é legal. Hã? Você sabe por que você tem essa sensação? Então você não conhece o mundo espiritual. Hã? Por isso que você parou aqui para ouvir o programa. Você está ouvindo o programa aqui, ó, para mim te ajudar. Viu, filhinha? Viu, meu irmão? É para mim orar por você, apresentar a tua vida a Deus. Ó. Procura orar. Procura buscar a presença do Espírito Santo. Porque longe está o Espírito de Deus dessas pessoas que carregam ira, tá? Presta atenção, calma aí, não muda de rádio não, fica aqui, ó. Comecei agora. Hã? Comecei o programa agora, ó. Essas pessoas que possui de vanglória, eu só tenho 30, 50 anos de igreja, estão se vangloriando, não tem o Espírito de Deus. Hã? Provocando aos outros, não tem o Espírito de Deus. Hã? Tem gente que é assim, tá na igreja, sabe como é que tá as pessoas, ó, louvando, dizer, eu louvo melhor que a irmã, a irmãzinha, dá oportunidade para ela, não faz isso não com a irmã. Deixa nós aqui, eu passei por igreja, irmãos, que onde tinha um pastor que estava lá, e era dois pastores no início da caminhada. Estou falando testemunho da minha própria vida aqui, ó. Eu passei por igreja que o pastor disse, não unge ele não, era missionário na época. Deixa ele aí só com um obreirinho da porta aí, hã? Deixa ele só com um obreiro na igreja, tá? O máximo que ele pode chegar é uma portaria aí, deixa ele aí, deixa só nós aqui, não unge não. Pastor tinha mais de 20 anos de igreja, falou isso, imagine só, são aqueles que estão fazendo o quê? Vangloriando, vanglória, provocando ao outro, não tem esse tinha 20 anos na igreja, mas não tinha o Espírito de Deus, hã? Não tinha. Deus, meu irmão, sabe por que Deus ainda fala, viu, se responsabiliza por sua palavra, tá? Ali tinha muitos que estavam andando com Jesus. Esse é o evangelho aqui, ó, simples e verdadeiro e puro para você, ó. Tinha uns ali que não estavam nem andando com Jesus, mas os discípulos olharam para ele e disseram assim: ó, Senhor, esses aí tá falando no nome do Senhor, né? que Jesus disse? Se eles não são contra nós, então deixe, né? Quem não é contra nós,
Deixe. Tem muitos que estão assim. Há anos e anos e anos. Nunca teve o Espírito de Deus. Ainda não tem. Deus age pela misericórdia, tanto na vida dessa pessoa, como também na vida dos demais, e se responsabilize por sua palavra. O que é que nós temos que fazer? Buscar o Espírito de Deus. Senhor, quebra esse coração, quebra a minha mente, viu? Aquilo que não agrada a ti, hã? Aquilo que não agrada a ti. Eu estava até ouvindo ali um trecho do cidadão que dizia que dava glória a Deus até por receber enfermidade. Não tem o Espírito de Deus. Nós não demos nos glorificar em enfermidade nenhuma. Cristo Jesus, quando ele foi à cruz do Calvário, ele levou sobre si todas as transgressões e enfermidade. Ele levou sobre si transgressões e enfermidade. Sobre ele levou. Então não aceite de maneira nenhuma e nem glorifique a Deus por nenhum mal. Eu me glorifico no livramento, nos feitos de Deus, nas portas que estão abertas, na saúde, está de pé. É porque a misericórdia te alcançou. Está respirando? É porque a misericórdia chegou na tua vida. O mal, ele tem que, ó, bater em retirada. Eu me glorifico é nos feitos de Deus. E você que está me ouvindo, faça o mesmo. Dê glória ao Pai, ao Filho e ao Espírito Santo. Porque você está de pé, está andando, está trabalhando, está tendo saúde, glorifique a Deus. Louve a Deus pela vida que você está tendo. Quantos não partiu da terra aqui sem conhecer verdadeiramente a palavra de Deus, sem ter, por exemplo, um programa como esse, sem conhecer um programa como esse, não teve oportunidade, você está tendo. Você está tendo. Em nome de Jesus, ó, esse propósito, 40 dias no deserto, Deus vai operar milagre. Está operando. O Senhor está tirando o mal, tá? O Senhor está operando milagre. Quem está fazendo é o próprio Deus. Pastor aqui é só instrumento. Eu sou um pó, um pedaço de caco diante de Deus. Deus usa por misericórdia. E ai de nós, se não fosse essa misericórdia,

agrada a Deus. Então estava vendo ali o tamanho da verdade. Por isso que Deus opera. Deus abre a porta. Deus toca na saúde e cura, né? Deus alegra o coração. E Deus vai trabalhando, ó. Vai trabalhando. Vai mudando, vai moldando. Vai mudando corações. Vai mudando situação. Vai transformando o que era ruim ficando bom. Vai colocando o seu escolhido no meio daqueles que estão perdidos. Vai fazendo mover. Mas por quê? Porque dá lugar ao Espírito Santo de Deus. Não ao Espírito engano. Não ao Espírito engano. Então você que está me ouvindo aí, quer receber milagre? Você crê num Deus que faz milagre? Hã? Você está de pé hoje? Só em estar vivo é milagre. Só em você estar de pé aí já é um milagre, viu? Deus opera milagre todo dia. Jesus disse assim: o meu Pai trabalha todo dia. Jesus Cristo, o Senhor, disse: o meu Pai trabalha todo dia. Então todo dia tem milagre. E Deus não mudou. Continua sendo lindo, poderoso, Pai de infinita misericórdia e bondade. Em nome de Jesus. Ó, vou deixar o número de celular aqui. Aliás, do WhatsApp, número. Para você pedir oração, deixar sua mensagem, contar o sonho. Você sonhou à noite? Tá sonhando muito aí? Conta aí, minha irmã. Fica à vontade para mandar para cá, tá? Estou dentro de um propósito de 40 dias no deserto. Deus me fez parar no 31º para fazer 7 dias seguidos. 7 dias aqui, ó, para levar o evangelho dessa maneira, porque ele está falando, continua usando quem ele deseja usar para falar a verdade, para levar o evangelho da transparência, para fazer você ficar mais firme na sua presença, em nome de Jesus. Ó, vou deixar o número aqui para você participar, para você deixar a sua mensagem, telefone da Rede Continental de Rádio, ó. Você que está me ouvindo no Brasil, nos 26 estados e no Distrito Federal, lá no Brasil, mais de 700 emissoras, é a maior do Brasil no segmento gospel cristão. E eu falo isso aqui não para glorificar a mim, é para glorificar o Senhor Jesus, porque é Deus que coloca, é Deus que une com um único propósito, que nós venhamos glorificar e exaltar. Porque é ele que merece glória e honra. Não é placa de igreja, não é placa de rádio, não é nome de emissora, não é pastor nenhum. Quem merece glória e honra é o Senhor Jesus. Esse é digno de ser adorado e glorificado. Que foi na cruz, ali, ó, como ovelha muda, indo ao matadouro. Ele foi cuspido, perfurado. Pegaram, rasgaram as suas roupas. Pegaram uma coroa de espinho grande e puseram sobre a sua cabeça e ainda imprensaram que o sangue jorrou na sua cabeça. Esse é que merece glória. Homem nenhum merece glória nenhuma. Tá? A glória é toda dele. Por isso que esse programa, Deus opera milagre aqui, ó, para glorificar o Senhor Jesus. E os feitos de Deus é que nós nos glorificamos nos feitos do Senhor, né? Nós ficamos felizes e damos glórias a ele. Então você quer receber milagre? Sonhou com algo à noite aí, ó? O número é esse aqui, ó. 011-9102-7654, tá? 011-9102-7654. É só um dígito novo. Você que tá me ouvindo pela primeira vez, ó, eu sou seu irmão em Cristo, pastor Sebastião Nunes, te fazendo companhia por esse canal de comunicação, ó. Deus me colocou aqui com esse programa para orar, para ir ao monte, descer na madrugada, fazer propósito por cada vida. Eu tenho mais de 15 anos só de jornada espiritual, já passei por diversas religiões. Diversas religiões. E todo dom que está sobre mim é de Deus, para manifesto da sua obra, tá? Que oração em qual área, filhinha? Manda aí, é o marido, tá sendo muito agitado. Pega aí, ó, telefone que Deus te deu. É sua filha. É um romance, tá afim de encontrar um amor aí? Hã? Tá afim de encontrar um varão abençoado aí? Não vai fazer com uma irmã ali do Rio de Janeiro. Diz, pastor,

0: Eu quero um homem rico, que não seja nem sarado e nem magro. Eu quero uma coisa assim que... Eu disse, e que seja temente a Deus, e que seja isso, que seja aquilo. Disse, irmã, você está colocando em detalhes, viu? Para Deus que tu quer assim, tu nem perguntou para Deus como é que o Senhor tem contigo na terra, o que você tem com Ele. Por que não aceita a vontade de Deus, né? Fica procurando sempre as suas vontades. Tem um homem que me ouve agora que queria que a esposa fosse assim. Ah, minha mulher fosse isso, fosse aquilo, fosse isso e fosse aquilo. E na verdade, não compreende que tudo tem um porquê, um mover. E pela situação que está vivendo, Deus vai lá, ó, deixou chegar a situação para mudar a situação, para mudar o quadro, né? Para transformar. Jesus disse ali, pega aquela água suja ali, derrame lá sobre, aí transformou do melhor vinho ali. Até Maria que estava com ele disse, faça tudo que ele está dizendo ali, mas tem gente que às vezes pensa assim, será que transforma essa vida? Do jeito que está vivendo aqui, será que vai mesmo? Muda! Muda! Deus tem o poder de transformar! Deus tem o poder de mudar a situação! Qual é a área que você deseja oração? O número é esse aqui, ó. Anota aí. Dá tempo ainda, tá? 011-9102-70-654. Anotou? É só o número 9. 011-9102-70-654. Tá me ouvindo no Brasil? Vou repetir. Só o número 9. Você pode mandar texto, áudio, né? Só texto, áudio. Não atendo ligação, porque se eu abrir espaço para chamada aqui, cobre o horário inteiro. Então vou abrir aqui, ó, para texto ou áudio. Grava aí o nome, a cidade e qual é a área para oração. Se quiser mandar o nome da rua, fique à vontade, porque eu também apresento a rua de vida, a vida de muitas pessoas, né? Adeus. Então, ó, telefone tá liberado. 011-9102-70-654, tá bom? Fora do Brasil, você vai salvar dessa maneira, o WhatsApp, ó, tá me ouvindo fora do Brasil? Em qualquer continente aí, ó, nos Estados Unidos, né? No México, em Guadalajara, lá, aos brasileiros que ouvem a rádio, a rede de rádio emissoras aí, ó, o programa em Portugal, viu, filhinha? Você, minha irmã, quanto tempo faz que a senhora ouve esse programa e não tem se voltado ao que Deus tem contigo? Tem gente que acha, tá me ouvindo, a senhora tá me ouvindo em Portugal, tá acompanhando em Portugal o programa agora, é pra você, você tá aí, tua família tá no Brasil, você tá aí, até quando você acha que tem um fôlego de vida aí? Qual é o propósito de tá aí? Deus ter colocado você aí, você perguntou pra Deus? Hã? Você acha que Deus te colocou aí só para você ganhar seu dinheiro, só para você viver uma vida de luxo, achando que isso aí vai contribuir para alguma coisa no reino do Senhor Jesus? Não vai! Não vai! Então sabe qual é o tempo? O tempo é de se converter, tomar vergonha, se voltar a Deus, porque sem Ele nada tu é. Sem Cristo nada tu é. Então o telefone eu vou passar para você aqui. Tá me ouvindo em Portugal, a TV tá ligada. Tá bem aqui, ó, o número para você participar. Hã? Diga. A Bíblia fala que toda boca que confessa encontra a graça de Deus. Hã? Não tá bem aqui, ó. Tá me ouvindo em Portugal? Fora do Brasil? Hã? Tá me ouvindo em Portugal? Aos brasileiros que estão ouvindo em Israel, no Catar, tem muito brasileiro que mora nos países árabes, saiu da nação para ir trabalhar e nem tem projeto de voltar, porque tem um câncer na nação, governando um câncer, uma adoradora do capeta, e tem um câncer tomando de conta na nação, que não tem mais da onde empurrar imposto do pobre, não tem mais. Então, os brasileiros que estão aí fora do Brasil, pastor, o senhor ora por quem faz propósito? Faz propósito quem mora fora do Brasil, sim. Fora do Brasil? Também. Qual é a área que você deseja oração? Hã? Aqui eu já passei diversos testemunhos. Diversos testemunhos aqui, ó. De quem mora fora do Brasil. Sobre a vida amorosa. Sobre a saúde. Obra de macumbaria. Né? Eu já disse pra irmã, disse, ó, tem uma amiga tua. Que ela tá aí, mas ela faz macumba na Bahia. Tem uma amiga dela lá, pastor. Não tô nem acreditando que Deus tá lhe usando desse jeito. E minha irmã, se eu tô falando, que o senhor tá me mostrando aqui imagem. Ela disse, é verdade, é macumbeira e tem uma amiga lá na Bahia. Mas como é que o senhor conversa? Eu disse, o senhor nem sabe se eu tinha essa amizade. Isso não é eu. Tem gente que tá assim, ó. Deus tá falando. Tá falando, mostrando as claras como é que tá a vida, a pessoa tá ali, igual o Tomé, que disse assim, deixa eu tocar aqui, na mão do Senhor, para ver se é o Senhor mesmo, deixa eu apertar aqui onde foi pregado os grampos, para ver se é o Senhor mesmo, desperta, desperta para a obra, para aquilo que Deus tem contigo na terra, hã? Em nome de Jesus, ó, Deus conhece o teu deitar e levantar até o teu túmulo, até a tua sepultura. Desperta! Viu? Qual é a área que você deseja oração? Eu vou ao monte, estou dentro de um propósito, 40 dias no deserto. 40 dias no deserto, fazendo o quê, pastor? Orando. Clamando. Né, o irmão disse ali, um levita da casa do Senhor, casa de oração, disse, pastor, o senhor mora onde mesmo? Mudou. Eu disse, meu irmão, a minha moradia não é aqui, viu, filhinho? Não leve a mal. Eu até brinquei com ele, eu disse, eu sou um João Batista, eu tô no deserto aí me alimentando de gafanhoto e mel. É? Eu falei, ele foi correndo, né? Caiu na gargalhada que o povo que tava lá dentro da loja até achou estranho, achou que nós tava contando piada, mas não era não. Porque um quando começa a falar com o outro, sempre tem a palavra de Deus no meio ali, né? Sempre tem uma alegria, só alegre. O povo de Deus é feliz. Busca felicidade. Qual é a área que você deseja oração? Fora do Brasil? Salva aí esse número. Pega aí o telefone que Deus te deu saúde, te deu condições de você comprar. Quem dá é Deus. Quem te coloca de pé com a saúde é Deus, tá? Deus deu vida para viver em abundância. Tá? Então pega aí, ó. Salve seu WhatsApp aí da rede de rádio. Talvez a rádio, emissora ou site que você está ouvindo aí, não tenha esse nome, Continental. Tá? Não tem esse nome, talvez não. Mas tem outro nome, mas está passando um programa. E se está passando esse programa aí, você está me ouvindo. É para mim te ajudar. Se Deus te colocou aqui para ouvir, é para mim te ajudar. Para orar por você, apresentar a tua vida a Deus. Hã? Não temas. Mas pega aí o telefone que Deus te deu saúde, entendimento, né? Tem te guardado aí, ó. Você vai fazer o quê? Mandar mensagem, pastor, ora por mim, a minha vida é essa. A minha situação é essa. É a saúde, né? Não consegue ser feliz no amor, não está conseguindo felicidade da vida sentimental, tem dinheiro, teve vidas que passou por você, mas até hoje que está vivendo da emoção, né? Manda mensagem pra cá, manda fotografia. Se quiser, se não quiser, não tem problema. Só fala aí a vida sentimental. Hã? Não se assuste, não, viu? Deus é o mesmo de ontem, de hoje, de sempre. Ele é onisciente, presente e altíssimo, poderoso. Está em todos os lugares da humanidade, viu? Ó, e o Espírito de Deus revela. Então pega aí, ó. Telefone, salva esse contato dessa maneira, ó, +55 11 9102 70 654, tá? Mas é só você apertar o mais 55 11 9102 70 654. Quero dizer também pra irmã, tem uma mulher que ela recebe esse programa. A senhora mora no Brasil e recebe esse programa, tá? Deus só vai agir na tua vida financeira quando você honrar a obra verdadeiramente. Não é pegando, dando migalha para a obra. Tira 10% e honra a obra de Deus. Se não quer semear aqui, semeia aí. Procura a igreja para congregar aí. Um pastor que paga preço, que ora, que vai ao monte, que jejua. E honra a obra com 10%. Porque enquanto a senhora estiver fazendo desse jeito, você está me ouvindo no Brasil, ó. Vai receber do programa, vai receber esse programa aqui, ó. Presta atenção. Quando você estiver pegando migalha e dando para obra, Deus vai comparar o que tu tá fazendo, igual comparou aquele povo que dava animais aleijados. Aleijados a ele. Sabe o que é que Deus falou? Pega esses animais aleijados e dê pro seu governador aí, para ver se ele vai se agradar. Hã? Então, ó, honra a obra, tá? Faça aliança verdadeiramente com Deus. Porque ele tem cuidado dos teus. Tem cuidado dos teus filhos. Tem tocado na tua saúde, né? Deus tem guardado aí, ó. Mas para honrar, honra a obra. Faz aliança com Deus, tá? Em nome de Jesus, ó. Fora do Brasil. Deixa eu repetir aqui. O mais é só você apertar o dígito zero do seu teclado aí. Aperta aí pra você ver, vai aparecer o mais, o símbolo mais, tá? Deixa ele. Apareceu o mais, aí você deixa ele aí. Aí você coloca 5511-9102-70-654. Tá bom? No Brasil, 011-9102-70-654. Bom dia, pastor. Verdade, pastor, ontem fui na casa e aconteceu tudo isso que o senhor está falando comigo aqui, ó. A palavra comigo está falando aqui que aconteceu tudo isso aqui, ó. Falam que são da igreja, olha aí, ó. Mas não tem humildade. Passa longe disso, viu? Quando eu cheguei lá, fui logo recebido, foi com ignorância. Uma ignorância grande, grande. É, minha irmã, ó. Tá vendo o que eu tô falando aqui, irmãos? Estão ouvindo aí, ó? Eu falo aqui, não a minha vontade. O Deus é que quer que eu fale assim. Pra pessoa que tá me ouvindo aí, ó. Pra cada vida ele sabe pra onde o programa vai, pra quem vai chegar, quem vai receber, quem tá ouvindo, quem chegou agora. Ó, em nome de Jesus, bom dia, profeta. Ah, eita glória. Eita glória, viu? Solta aí, dá tempo aí? Dá tempo ainda. Vamos lá. Em nome de Jesus, tá liberado aí. Deixa eu atualizar aqui, o telefone tá liberado. Qual é a área que você quer oração, propósito, hã? Sonhou com algo aí à noite? Conta pra mim. O dom é de Deus, viu? Para manifesto da sua obra. Tá bom, meu irmão?
1: Pai do céu.
0: Ah. Para manifesto da sua obra, viu? O dom é do Senhor Todo-Poderoso.
1: Pai do céu, pastor. Me chamo Gabriel, sou aqui da Monte Oreb, na Paraíba.
0: Monte Oreb?
1: Quero pedir oração pela minha vida em geral, tá bom? Em todos os aspectos. E também pedir oração pela vida financeira também.
0: Amém, meu irmão, a todos aí de Monte Oreb. Deus abençoe os paraibanos, as paraibanas, né? Que a paz do Senhor esteja na vida de todos vocês. Nós temos um Deus zeloso, meu irmão, que zela de nossa vida, que tem zelado em nome de Jesus. Pastor, fui recebida também. Olha aí, viu? Eita glória. Eita, Jesus.
2: Bastião.
0: Diga, minha jovem.
2: Eu sonhei com... colocando um anel de ouro no meu dedo. O que é que significa?
0: Minha irmã, é quando a senhora se prostrar e se humilhar na presença de Deus. Quando a senhora se prostrar e se humilhar na presença do Senhor. Retornar à casa do Pai. Não seja congregante em casa. Visita uma igreja aí onde a senhora mora. Aqui eu não vejo ninguém no campo orando por você, viu, minha irmã? Pagando preço por tua alma, não. Ah, pastor, tem que pagar preço, tem. Pastor, tem que apacentar, você sabia? Tem que cuidar. Aqui tem um campo na minha frente vazio, não tem um soldado orando por você, não, minha irmã, viu? Procura um lugar onde você se sinta bem. Mas na igreja católica, não, minha irmã. Pra padre, não, viu? Procura a igreja evangélica. Onde você se sinta bem para visitar. Vai visitando aí onde você se sente bem. Eu sou pastor pentecostal. Então eu gosto de igreja pentecostal. Eu vou em vigília pentecostal. Eu gosto de louvores pentecostais. Mas tem gente que me ouve agora que é de outras denominações, placa. Tá? Então, ó, filhinha, procura uma igreja. Porque Deus está dizendo assim, ó. Eu tenho para te entregar. Tu és a minha noiva. A minha escolhida. Eu tenho para te abençoar. Eu quero colocar sobre vós algo novo. O Senhor está dizendo. Sobre a tua vida. O Senhor vai colocar o espírito novo. Sobre a tua vida. De renovo espiritual. Tá bom, minha irmã? Mas procura a igreja. Chegue lá. Não olhe para quem está lá, não. Olhe para Jesus. É para orar. É para agradecer, vai visitando aí. Às vezes fica em casa, só ouvindo o programa na religião. É? Na religião. Sendo religiosa. Hã? Deus chamou para servir, filhinha, viu? Deus chamou para servir. Não seja somente ouvinte, mas praticante do evangelho. Procure igreja aí para visitar. Né? Seja pequena, onde tem dois ou três reunidos no nome do Senhor Jesus, ele se faz presente. Ele se faz presente. Em nome de Jesus, pastor. Deus abençoe. Pastor, peço oração por minha filha. Que amanheceu aí com rinite alérgica muito alta. Minha irmã, deixa eu falar uma coisa para você, filhinha, a respeito dos que estão querendo tocar nos teus, tá? Que o mal, ele tenta de todas as maneiras tocar, viu? Nos menores da casa, não acha em você, aí vai querer tocar no menor, tá? Isso aqui, minha irmã, porque tem vida, é essa, a sua filha, tá? Fala para ela buscar o perdão de Deus, tá, filhinha? Fazer aliança com o pai. Porque tem coisas também que ela faz, tá, minha irmã? Fez. Que tá dando isso aqui, ó. Quando atinge essa área aqui, viu, minha irmã? Tem a ver com o que anda vendo, viu, filhinha? Tem a ver com o que anda vendo. Ó, o espírito maligno, ele faz assim, ó. Coloca a pessoa numa situação. Depois sai da situação e deixa a pessoa lá e diz, sai agora. Hã? Sai, é assim que o mal faz. Fala para ela fazer aliança com o próprio Deus, pedir perdão ao Senhor, que ele vai perdoar, tá? Eu vou orar por ela, apresentar a vida dela a Deus. O Senhor quer ela na presença dele, não da maneira que ela acha que deve ser, tá? Nós somos um vaso. E o vaso, quando ele está vazio, Deus quer preencher. Preencher esse vaso. Deus quer preencher aqui, ó. Tem um vaso na minha frente. Tá, minha irmã? Tá vazio. Tá? Deus quer preencher o vaso. Como é que quer preencher? Com o Espírito Santo. Quando preencher esse vaso, que vai transbordar ele na sua presença, aí entra algo novo. Até a forma de pensar será novo, o Senhor está dizendo. Até a forma de agir nas suas ações será novo, tá? Diga isso para ela, tá bom, filhinha? E você, minha irmã, permaneça firme na presença do Senhor, viu, minha irmã? Eu, aqui, às vezes eu falo as coisas aqui, tem coisa que eu falar aqui, tem gente que diz assim, esse pastor aí até é doido, né? É? Tem coisa espiritual que se eu passar para vocês que estão ouvindo agora o programa, vocês não vão entender, não, tem gente que não entende, não. Tá? Alguns sim, outros não. Mas aqui, ó, tem a ver com a aliança, tá? A senhora permaneça firme aí, tá? Permaneça firme aí na presença da caminhada aí. Honra a obra de Deus, tá, minha irmã? Porque o pouco com Deus se torna muito, tá? Na tua presença, na sua presença. O pouco com Deus se torna muito. Como assim? Ele diz, bota-me no pouco, eu te honrarei no muito. Se não honra no pouco, você vai honrar no muito? Não honra, tá? E não é de qualquer maneira, pare de estar dando voto em igreja, na obra. Deus requer só 10% da igreja, tá, minha irmã? É de Deus. Faça aliança.

que pelejava contra ti. Aí sobre o teu trabalho. Tem gente que acha que sonhar com algo é que vai pro Google pesquisar, né? Ó, ó o que Deus me traz aqui sobre a vida da senhora, ó. O mal, ele tá sofrendo porque tá perecendo na vida de uma mulher que tem muita inveja da senhora aí onde você mora. Aonde você mora? Por incrível que pareça, aos teus olhos, viu, filho, ó, a inveja sobre você, sobre o teu trabalho, sobre a tua vida amorosa também, tá? E ali, ó, quando você vê sonhar com o marido traindo ou o marido da esposa, não é os dois aí não, tá? Não é os dois aí não. É uma guerra espiritual acontecendo entre os demônios, tá, minha irmã? Entre os demônios, tá? Ou você não sabia que eles brigam entre si? Hã? Você quer ver um exemplo aqui, ó? Um testemunho, um textinho só? Eu entrei dentro de um lar, me mandaram uma mensagem, eu estava na saída do monte. Pastor, a mulher está morrendo. Pastor, fulano está morrendo. E eu não estava sendo nem um homem de orar por ela, nem de ser pastor dela. Eu só me conhecia. E mandaram mesmo, foi para mim. Vai, que ela tá morrendo em casa, já se cortou, tá? Vai, pastor, pelo amor de Deus, socorre. E eu tava vindo ali, ali eu disse assim, você vai entender no final, viu, filhinho, ó. Eu disse assim, primeiro que eu não fiz compromisso com o demônio. Isso aí já tá fora, meu compromisso é com Deus. Fui, depois fiz mais outra visita, fui em casa. Meu telefone, mais de 20 chamadas, me ligando direto. Vai morrer, a mulher vai morrer. Eu falei, olha, não vai morrer, porque Deus não autorizou o diabo levar ela. Não vai morrer. E eu, depois de ter feito, organizado tudo com ordem e decência em casa, fui fazer uma visita, voltei. Eu disse, agora eu vou atrás de alguém para ir comigo lá. E agora não acharam nenhum homem de Deus para ir lá, então eu vou ter que ir lá. Cheguei lá na casa, quando eu cheguei lá, disse assim, aliás, procurei um irmão, não deu, o outro tinha saído. Falei, misericórdia, como é que eu vou na casa dessa moça, dessa mulher só? Mas eu vou, Deus quer que eu vou, não vai ter jeito, eu vou. Espero que tenha alguém lá, algum vizinho, alguma coisa, eu vou lá. Aí eu cheguei, quando eu botei o pé no portão, vi uma cruz dentro do portão, de uma porta para outra, bem grande. Eu disse, essa mulher, ela estava sentada, com as mãos para frente, fazendo aquele grunhido igual num cachorro, desse jeito. Não quero ninguém aqui, não é que me viu, hein? Não quero ninguém aqui, correu, com os olhos bugalhados, revirado. E ali estava com a roupa bem curta, e com a faca, ela empurrava na perna e fazia um desenho. Tem gente que se vê esse desenho, não sabe nem o que significa, né? Cortando a perna esquerda. Mulher jovem, uns 35, 32 anos ali. Aí eu vi isso, eu disse, primeiro. Aí cheguei lá, tinha um moço lá, eu disse, senta aqui comigo. Correu para debaixo da cama. Eu disse, ó, aqui não vai ficar nenhum. Né, ali. Mandei aquela entidade embora. E ela sentou na cama chorando. E eu disse, ó, Deus, ele tem misericórdia de ti, mas o problema teu e também do teu marido é que não busca a presença de Deus para esta casa. Não busca para vocês, para a vida de vocês. Tem uma obra de macumbaria feita para esse casamento ser destruído. Eu disse para ela ali no momento ali, né? Tem uma obra de macumbaria feita aqui. Mas aqui não vai ficar nenhum mal. Eu peguei o óleo ali, coloquei sobre a cabeça dela ali, orei por ela e disse, você está vendo essa cicatriz? Você cortou a sua perna desse jeito? É? Isso aqui, ó, 300 anos, um demônio brigando com o outro. Agora você entendeu, né, minha irmã? Brigando e chamando o outro. Ela dizia, pastor, estou olhando dentro da casa, estou vendo aqui uma mulher sem cabeça, só com vestido. Eu disse, é Pombagira rainha, vai embora. No nome de Jesus. Aí, ó. Ó. Bateu em retirada. Hã? Por que eu tô falando isso aqui, filhinha, pra você também, ó?
os demônios brigam, um chama a atenção do outro, tá? Tem cercado você, não deu certo. Tem que estar entendendo cada vez mais como é o teu chamado diante de Deus. Uma mulher virtuosa, que ora, né? A menininha de Jesus. Mas o diabo, ele está brigando o demônio com o outro. Porque foi para tentar destruir aí, por você não deu certo, está brigando com o outro. E ali disse, agora eu vou acertar o marido. Vou falar pro marido aqui, ó. Presta atenção, se o marido estiver me ouvindo aí, ó, da senhora, se não tiver, pede o programa que eu mando. O mal não é a senhora traindo o marido, não, a senhora não tem feito isso, tá? Pelo contrário, tem trabalhado, tem cuidado das filhas, ama a família, né, minha irmã? Mas a briga que está acontecendo entre os demônios é porque também tentou-se contra ele. Por mais que não perceba, mas o mal tentou contra ele. E contra a própria vida dele. Ó, um diabo gritou bem aqui, ó, perto de mim. Miserável, desgraçado. Que eu tô falando isso aqui, ó. Eu ouvi. Hã? Falando isso aqui para você, ó. Diga para ele, Deus tem guardado, dado livramento para ele, não para ele viver uma vida como um mudano, peregrinando, de forma que situações que tem feito ele também, tá? Tem colocado até mesmo, tocado mal, tem entrado, às vezes atingido o casamento de você, porque dá lugar para o mal. Primeiro tem que tomar vergonha, dizer, eu sou pó e cinza. Deus colocou a mulher virtuosa, que trabalha, valorosa na minha vida, para que eu possa crescer, ser feliz com meus filhos, e na presença dele abandonar, sabe, deixar abandonar. Eu abri o programa hoje, falando de jogo, tá, minha irmã? Na meia essa palavra é para ele, ó, abandona o jogo, abandona o vício, porque todo aquele que comete pecado se torna escravo do pecado. O apóstolo João já disse, e a Bíblia diz que todo aquele que comete pecado é escravo do pecado. Diga para ele abandonar os vícios e voltar-se para Deus. Porque feliz é ele ter uma esposa como você na vida dele. Feliz é ele que tem você como mãe trabalhadeira na vida dele. E ele não valoriza isso. Até mesmo os feitos de Deus. Deus tem feito milagre. Olha aí, ó. Na vida tua, viu, mulher? Deus tem enviado a providência. Mas o homem está indo para o caminho tortuoso. Então é tempo de voltar. Sabe por quê? Porque não conhece 5 minutos da vida. Então é tempo de fazer o quê? Se arrepender. Pedir perdão a Deus. E a você. E voltar-se ao caminho. Com Deus Altíssimo. Na sua caminhada. E a partir daí. Vai ser um grande obreiro de valor na obra. Deus vai valorizar esse esforço. Porque saindo do mundo, você está saindo de muita coisa. E Deus sabe disso e reconhece isso. Então ele vai ajudar. O Senhor está dizendo assim, ó, eu ajudarei a essa vida, viu? Diga isso para ele, tá bom, minha irmã? É somente isso. Amém, filhinha? Pastor Sebastião, bom dia. Ah. Pastor, eu tive uma crise de choro. Ah. Crise de choro e dor na cabeça. Ah, minha irmã, eu vou orar pela vida da senhora. Eu vou apresentar a sua vida a Deus, tá? Em nome de Jesus Cristo. Todo espírito maligno, pega a bagagem e vai embora. Pega a bagagem e vai embora. Eu não aceito de maneira alguma, esse mal
na vida da senhora, não. Está repreendido e anulado em nome de Jesus todo espírito maligno. Em nome de Jesus Cristo, que bate retirada agora, ó. Em nome de Jesus, Senhor meu Deus e eterno Pai, eu apresento a tua filha em tuas mãos. Visita, meu Pai, a mente dela, da cabeça à planta dos pés. Da cabeça à planta dos pés, em nome de Jesus. Todo espírito maligno, pega a tua bagagem. Pega a tua bagagem agora. Bate em retirada agora. Só em nome de Jesus Cristo. Em nome de Jesus. Vai saindo agora. De dentro desta casa. Sangue de Jesus que te queima agora. Em nome de Jesus Cristo, bate em retirada. Só em nome de Jesus, dê glória a Deus aí, filhinha. Dê glória a Deus. Diga assim: glória ao Pai, ao Filho, ao Espírito Santo. Levanta a tua mão aí. Levanta aí a tua mão. Em nome de Jesus. Levanta aí. Isso, levanta a direita. Diga: Senhor Jesus. Repete comigo. Senhor Jesus. Jesus. Tenha misericórdia de mim. Me coloca na tua presença, porque eu, Senhor, eu quero te servir, eu quero ser diferente, eu quero caminhar contigo, em nome de Jesus. Olha aí, ó, os anjos do Senhor descendo aí onde a senhora está, minha irmã, viu? Olha o exército de anjo descendo aí na sua casa. Glória, glória, glória, glória. Olha o exército de anjo descendo aí na sua casa. O Senhor Jesus está dizendo assim: filha, eu estarei contigo por onde tu andar, por onde tu passar. Não temas, confia, confia, porque tu tem um Deus zeloso que tudo pode, que tudo pode. Amém, filhinha? Em nome de Jesus. Ó, pastor, me manda o programa e o Pix. Amém, minha irmã. Amém. Pastor, eita Jesus, eita glória, né? Bom dia, profeta. Pastor, tem um monte de gente aqui que diz que é crente. Fica fazendo intriga, fala mal do pastor, dos outros. Vem na casa só para reparar e ainda diz que é crente. Minha irmã, deixa eu falar uma coisa importante para você aqui, filhinha. Vamos envergonhar o diabo, você quer ver? Vamos envergonhar o diabo? Vamos. Vamos lá, sei que a senhora é obediente à palavra de Deus. Vamos envergonhar o diabo? Vamos. Grava um áudio aí. Grava um áudio aí, né? Fala o nome da rua onde a senhora mora e o seu nome e a cidade. Grava aí, vamos envergonhar o diabo. Grava um pequeno áudio aí, vai. E quando a senhora pronunciar,
todo espírito de contenda que tá na vida, inclusive da parentela, vai cair por terra, ó. Vamos vergonhar o diabo? Grava aí um áudio aí. Dá tempo. Grava aí. A rua, a cidade, onde a senhora tá ouvindo aí o programa. Dá tempo ainda. Grava aí, filhinha. Vamos envergonhar o diabo aqui? Em nome de Jesus. Pastor, a paz do Senhor Jesus Cristo. Eita Jesus. Eita Jesus. Eita Deus. Vou ter que ouvir, minha irmã. Eu não posso pronunciar isso no ar. Mas vou ouvir fora do ar aqui, viu, filhinha? Não se preocupe. É eu e Deus. Eu vou ler, vou ouvir aqui atentamente fora do ar, viu? Não se preocupe. Olha você que está me ouvindo aí. Pastor, sonhei com algo. Conta. Vou orar por você, vou apresentar a tua vida a Deus. Conta aí. Profeta, ora por minha vida sentimental, amorosa. Conta aí. Hã? Grava aí um áudio, manda para cá. Qual o número, pastor? 011-9102-70-654. Hã? Dá tempo ainda. Dá tempo ainda. Vamos ouvir uma canção? Volto já já. Fica aí. Fica aí. Hã? Amém. Ah. Amém. Vamos ouvir aqui. Vamos ouvir aqui um corinho de fogo pentecostal. Eita glória, viu? Eita glória, viu? Vamos ouvir aqui que eu tava ouvindo aqui indo pro monte. Eu tava ouvindo esse aqui, ó. Anjo que desce, anjo que sobe. Eita Jesus, vai dando glória aí, viu? Vai dando glória aí, viu? Vamos ouvir aí.

0: Por isso que eu não ponho no ar esse áudio. Pastor, ora por mim, pastor, porque eu louvo na casa do Senhor. Né? E esses, ultimamente, pastor, eu não estou conseguindo louvar na casa do Senhor. Né? Eu me dou a oportunidade. Então, eu sinto aquele negócio como se estivesse fechando a minha garganta e a minha voz não quer sair. E eu estou com esse impedimento, pastor. Em nome de Jesus, na congregação onde eu congrego, né? E é como se fosse, tivesse uma mão segurando.
1: Deixa rolar o áudio aí todo.
0: Na minha garganta. Estou conseguindo louvar, né? E eu mandando agora esse áudio, quase não consigo falar para o Senhor com essa oração por esta causa, porque eu sou levita da casa do Senhor, eu louvo, né? Eu gosto muito de louvar o meu Deus.
1: Amém, minha irmã, viu?
0: Para me louvar a Ele. Amém, pastor, com essa oração.
1: Filhinha, pega um pouco de azeite aí, se a senhora tiver. Coloca um pouco dentro da água. A senhora vai apresentar comigo e vai tomar. Tá? Sabe o que, que acontece na vida da filhinha? Aí tem inveja também, minha irmã, viu? Mas o diabo é que quer parar. Quer parar. Você... Ó, o que mais sofre ataque aos que têm visão, aos santos que me ouvem agora, são os levitas, viu? Quem louva Deus. Ah, imagine você que louva a Deus o tamanho da inveja que o diabo tem. Ah, imagine esses anjos caídos, o próprio demônios que estava ali no coral celestial. E hoje você tem imagem e semelhança de Deus, a inveja. E louvando a Deus, imagine só. É o mal querendo parar a senhora, viu, minha irmã? Esse sufocamento aí, né? Sufocamento, Deus vai quebrar isso aqui, ó, no pescoço da senhora. Tem uma corrente que está aprisionando aí, ó, e de volta de todo o pescoço da senhora. É o diabo dizendo assim: eu recebi dos antepassados. Eu recebi dos antepassados. Vai cair por terra agora. Em nome de Jesus, toda a aliança do inferno, tudo aquilo que foi preparado, no nome de Cristo Jesus, no nome do Senhor Jesus Cristo agora, que seja quebrado agora no nome de Jesus, toda aliança passada, todo mal hereditário que caia por terra agora, sangue de Jesus que te queima agora. Olha aí, ó, aliança do passado. Não? Tem gente que diz, não, Mauro, irmão, deixa eu falar uma coisa para você que tá me ouvindo aí, tá me acompanhando pela primeira vez, tá me ouvindo de longa data, presta atenção, o mal, ele não quer saber se você é dessa geração ou da geração que passou, não, meu irmão. Quer passar de geração em geração. Hã? Ah, pastor, mas eu estou dando para ele. Mas o mal lá atrás, não, as pessoas não estavam que nem você está. Tem coisa que precisa ser apresentada a Deus, ser quebrado. Olha aí, ó. Todo mal sendo desfeito agora. Em nome de Jesus, Senhor, eu apresento, meu Pai, a ti, a tua levita. Abençoa, meu Pai, a vida dela. Restaura, meu Pai, aquilo que foi perdido, que o diabo levou dela, meu Pai, que o Senhor, meu Pai, abençoa ela. Abençoa a sua vida. Coloca, meu Pai, tuas mãos poderosas sobre ela agora, meu Senhor. Coloca, meu Pai, tuas mãos santas sobre ela. Em nome de Jesus. Abençoa tua filha. Restaura as cordas vocais. tudo aquilo que tem aprisionado, querido meu Pai, parar o chamado. Em nome de Jesus, todo pensamento malicioso. Em nome de Jesus Cristo, que caia por terra agora. Olha aí, ó. Olha o agir de Deus aí na sua vida. Olha o agir do Senhor aí na tua vida. Deus hoje ele está te levantando, viu? O Senhor está te levantando. Toda aliança do inferno quebrada aí, ó. Glória, glória, glória. Abençoa, meu Pai, essa casa. Toma, meu Pai, em tuas mãos direção da tua filha. É o chamado. Viu, filhinha? A tua voz, o diabo tem grande fúria. O Senhor diz com mal, nem fúria. Sabe como o Senhor me trouxe aqui? O Senhor me trouxe aqui, ó, uma levita conhecida, tá? Deus quer que você louve esses louvores aqui, ó. Desse jeito, Kemily Santos. Tá, minha irmã? Procura aí na internet aí, tá? Será que dá tempo de eu passar aqui? Deus quer que eu passe aqui a canção. Então vou passar pra senhora louvar aí agora. Você vai louvar junto com o louvor, vai passar, você vai louvar junto. Aí agora, ó. Para Jesus, o grandão da Galiléia, minha irmã, tá com a senhora, tá entrando aí, ó. Aí na sua casa. Deixa eu procurar aqui. Eita Deus, é mistério hoje, hein? É mistério hoje, hein? É mistério hoje, hein? Glória, glória, glória. Hã? Hã? Olha como que Deus faz. Hã? Ou sim, minha irmã. O jogo virou. Tá?

0: Eita glória, viu?
1: Bom dia, pastor. A paz do Senhor. Peço que o Senhor coloque minha filha Esmeralda em oração, pois ela não está bem de saúde.
0: Amém, minha irmã. Escreve o nome dela para mim. Completo aí para mim, filhinha. Louvado seja Deus. Chegamos no final do programa.
2: Paz do Senhor, pastor.
0: Paz do Senhor, minha irmã.
2: Eu gostaria de pedir oração para minha amiga Jéssica Manso. Ela me mandou mensagem hoje que ela está com depressão, que está mal, que não quer ver ninguém, que não quer falar com ninguém.
0: Vou orar por ela, viu, filhinha? Escreve o nome dela completo aqui também. Chegamos no final do programa, não dá tempo mais eu passar ninguém, tá? Vou ouvir fora do ar aqui. Tá bom? Em nome de Jesus, vou apresentar a Deus a vida de todos vocês. Pega aí, deixa aí o copo com água aí do lado do rádio. Ó, o homem pode te entristecer, mas Cristo não. Ele disse assim: filha, antes mesmo de passar por tribulação, de ser sacaneado, de ser humilhada, eu passei primeiro. Antes disso, eu passei primeiro. Lembre-se disso, Cristo passou primeiro. Amém, pastor? Senti a presença de Deus aqui. É, minha irmã. Vamos orar ao Pai. Vamos apresentar aí o quinto elo. Vamos apresentar o quinto elo de sete aí dentro do deserto, 40 dias clamando. E a vitória se aproxima, hein? Deus está despedaçando, estraçalhando o mal. Estraçalhando o mal. Pastor, me envia o programa de hoje, por favor. Amém. Tem muita gente que recebe o programa aí, que ouve em outro horário. Que ouve em outro horário. Acompanhe outro horário aí. Compartilha para as pessoas. Vai compartilhando aí. Vai mandando mensagem aí, compartilhando. Pode compartilhar também esse aplicativo que você está ouvindo para as pessoas. Pode colocar aí nos status. Você compartilha tanta coisa nos status. Por que não compartilhar o aplicativo aí da rádio que você está ouvindo, né? Para as pessoas ouvirem. Pode ter certeza, minha irmã, que é o semear do evangelho. Quanto, meu irmão, quanto mais você puder fazer para a obra, melhor. Fazer para a obra não é só honrar a obra com dinheiro, não, irmão. Você pode também levar um aplicativo desse aí, compartilhar no seu status celular aí, ó. O nome do programa, um programa como esse aqui, ó, receber, enviar para alguém. Que as pessoas acompanham, você pode ouvir em outro horário.

0: Pode ouvir outro horário, as pessoas que estão naquele horário ali vai acompanhar também. Em nome de Jesus, faça isso. Pastor, me viu o programa. Agora choveu aqui de mensagem, hein? Irmãos, não dá tempo mais eu passar nenhuma mensagem. Eu começo o programa, tem 1h10 de duração minha, fora os louvores. Vamos orar a Deus. Vamos apresentar a Deus em nome de Jesus.
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0: Senhor meu Deus e soberano e eterno Pai Todo-Poderoso, Pai querido, mais uma vez diante de Ti, da Tua presença, meu Senhor da Glória, eu apresento meu Pai a Ti, a Tua filha em Tuas mãos, que o Senhor venha fortalecer ela ainda mais na Sua presença, meu Senhor da Glória, porque sabemos, meu Pai, que é de Ti que vem o socorro, é do Senhor que vem a misericórdia, meu Pai soberano. É do Senhor, meu Pai, que nós recebemos a graça e misericórdia. Eu apresento, meu Senhor, a esse ouvinte, de perto e de longe, a esse que ora comigo agora, que recebe, meu Pai, esse programa, está ouvindo, meu Pai, todo o programa. E tem visto, meu Pai, o manifesto, o abrir, meu Pai, da mente, através, meu Pai, desse programa, através da Tua palavra que aqui é dita. Abençoa, meu Senhor, esta vida. Tira, meu Pai, esse impedimento. Tira, meu Senhor, tudo aquilo que não Te agrada. Porque nós somos dependentes de Ti, é na Tua presença que nós queremos estar. Nascemos, meu Pai, com o propósito de Te adorar e Te buscar. Visita a Tua filha, que tem sofrido enfermidade, que tem ficado, meu Pai, no canto, quieta ali, sofrendo, meu Pai, enfermidade. Visita ela. Coloca, meu Pai, as Tuas mãos sobre ela agora. Quebra essas correntes que tem aprisionado esse homem. Coloca na Tua presença, meu Pai, essa vida. Visita, meu Senhor da Glória. Eu apresento essa água a Ti, meu Pai. Consagra, meu Senhor, que aonde for derramada, que todo mal, que toda enfermidade, onde for tocada, onde for ingerida, que todo mal venha embora, que bate em retirada. Eu não aceito de maneira nenhuma, nenhuma enfermidade, meu Senhor, porque sei que o Senhor Jesus, Ele foi à cruz do Calvário, e levou sobre si todas as transgressões e enfermidade. Em nome de Jesus eu peço a Ti, meu Pai, consagra essa roupa, meu Senhor, que está sendo apresentada, essa fotografia. Visita, meu Pai soberano, poderoso. Arranca esse mal pela raiz. Abre a porta, meu Pai. Abre a porta ao que necessita. Para que todo feito do Senhor aqui, meu Pai, nesse programa, eles venham dar bom testemunho dos feitos do Senhor sobre a sua vida. Abençoe esse comerciante. Abençoe essa loja. Abençoe, meu Pai, o teu filho, a tua filha. Dê vitória, meu Pai, ao trabalhador que ouve esse programa. A tua filha que está nos afazeres ouvindo esse programa. Abençoa essa família, tira essa intriga. Bate o martelo da justiça em prol desta causa. Acalma a tempestade que parece que nos quer cessar. O Senhor disse ali: acalma a tempestade, mar. Que os que estavam ali disse: quem é esse que até o mar obedece? Eu creio e confio em ti. E peço a ti, meu Pai, com a certeza de que o Senhor, meu Pai, vai abençoar, está abençoando, está livrando, está tocando na saúde, entregando a vitória, em nome de Jesus. Toma dessa água aí, toma aí, coloca sobre essa criança a tua mão aí. Diga: Deus, está entregue em tuas mãos, a tua vontade é maior do que a minha, abençoa, livra, tira todo o mal em nome de Jesus. Fique ligado aí nessa programação, que a paz e a graça e a misericórdia do Senhor esteja contigo, na sua casa e na sua família, para todo sempre. Amém?
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0: Aleluia!
1: Dá uma pausa aí, mas só por pouco tempo. 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
0: Break encerrado, vamos ao que interessa. Tá de volta o Music Mix, bora pra mais uma música boa.

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1: 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E aí, qual tá melhor até agora?

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5: O público decidiu pelo WhatsApp e a música vencedora é essa. Vamos ouvir em

nossos olhos e as nossas mãos, o nosso coração ao Senhor, e nós dizemos Maranata. Nós precisamos entender que a mensagem do fim aponta para um caráter do fim. O Senhor não apenas deseja levantar um clamor, mas um tipo de pessoa, Maranata. Um tipo de noiva, um tipo de gente que é o tipo de gente do fim. Pedro diz que o que nós então devemos fazer, aqueles que desejam? Nós precisamos nos tornar o tipo de pessoas que espera, mas também que apressa o retorno de Jesus. Porque o Senhor Jesus, ele não é um homem que deseja uma menina, mas ele deseja uma noiva madura. Que se levante nesses dias aqueles que não têm medo dos olhos de

0: Maranata, Jesus, nós te amamos. Como igreja, nós te dizemos que nós te amamos. Amém. Vem, vem.
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0: O Music Mix vai ficando por aqui, mas os hits continuam na nossa programação. Até a próxima!
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0: por você.
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4: E a gente volta para mais uma sequência de louvores no seu rádio. Programa Nas Mãos de Deus, com mais emoção no seu coração, para sua devoção.

0: A gente vai num break comercial bem rápido e volta já com mais louvores para você ouvir e adorar no programa Nas Mãos de Deus.
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7: Ok, meus irmãos, aqui BJ de volta com vocês no programa Nas Mãos de Deus, depois do intervalinho, trazendo mais louvores pra gente cantar juntos.

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1: Bom dia!

0: Gloria, Gloria, Gloria, um abraço bem abraçado aí para todos que estão ligados, sintonizados nesta emissora de rádio, o menininho, a menininha de Jesus.
1: Bom dia, compadre, bom dia, comadre, bom dia, povo do rádio. Eita, que alegria, compadre da fé, comadre da fé, né? Vamos caminhando aqui pela fé, tu e eu e tu, mas o Espírito Santo. Eita, raidinha boa, ô casa abençoada, né, meu compadre da fé, minha comadre da fé que tá com o radinho ligado, esta emissora abençoada, acompanhando nós, né? Eita, vamos trazer aí a canção abençoada. Aumenta aí o volume aí do rádio e vamos adorar Papai do Céu. Eita!

Eita, bom dia, da fé, com Jesus de Nazaré, vamos andando aqui pela fé. Quantos aninhos da evangelização, hein? Ah, lá.

0: Ala, meu Deus do céu, tamo por aqui.
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0: E volta na programação abençoado e abençoada do rádio. O anjo do Senhor está aqui com você. Aí, isso, tem que ter fé. É, andar com o nosso pastor, é, o pastor Messias Jesus Cristo. Aqui na terra, né? O anjo do Senhor tá do teu lado, viu, mulher e homem de Deus? Olha a porta aberta aí. Vamos entrar pela porta, vamos? Porque o anjo do Senhor tá conduzindo você para passar por esta porta aberta. Vamos, chegue, passe. Eita glória! A rocha! A...

0: Eita, povo da fé! Com Jesus de Nazaré, caminhando aí pela fé, bora tomar café espiritual, né? Eita, glória! É benção, né, mulher? É benção, homem de Deus. Eita, glória! A palavra. Exatamente. A palavra de Papai do Céu, a verdade. Jesus continua a resgatar, né? Libertar. Exatamente. Os perdidos, pecadores. A espada do Espírito, meu compadre, minha comadre. É. O anjo do Senhor acampa ao teu redor. É só crer, tu não é daqui. Eu não sou daqui. Nós não viemos para ficar aqui.
1: Aí é todo mundo iludido com as coisas daqui, viu? É um corre-corre danado aqui para pegar as coisas, viu? A matéria e a vida vai passando. E aí quando a fé, olha, aí vai viajar, né? E aí, pra onde é que tu vai? Né?
0: Vamos aqui na palavra. A espada do Espírito. Vamos servir água, servir pão, viu?
1: Bora, eu quero pão.
0: A palavra, né? É, apesar de não ser a próxima da lista aqui, da armadura espiritual em Efésios, vamos abordar agora a espada do Espírito, uma vez que ela é unida ao cinturão em nossa armadura, né? Tomai a espada do Espírito, que é a palavra de Deus, está no livro de Efésios. Aí o soldado não está completamente armado, a menos que tenha uma arma com a qual a possa se defender. Então, você já recebeu, né, essa espada? É pra ter, nasceu de novo é pra ter, né? Todavia, o nosso mestre, o nosso pastor, imprimiu, né, em nosso coração, que não pode haver defesa efetiva sem um bom ataque, né? Aqui entra a espada. Ela não só era usada como arma de defesa, como a qual era possível se defender, mas também como arma, ela é uma arma de ataque, como qual era e é possível destruir o oponente, o adversário, o inimigo, né? Lá no tempo de Paulo, a espada é a principal arma de guerra, de forma similar, né? É a palavra do nosso papai criador que criou você. Ela é a principal arma de ataque, viu, soldado? Viu, igreja? Que podemos usar na guerra espiritual nos dias de hoje. A curta espada lá dos soldados romanos era de 2 gumes, viu? É projetada, viu, para um ataque corpo a corpo, aquela guerra bem próxima, né? E um soldado tinha o quê? Que passar muitos anos aprendendo a usá-la com eficiência. E tu que nasceu de novo, homem da fé e mulher da fé, já tem, né? Já tem essa espada, né? os soldados bem treinados de Roma foram capazes de conquistar as batalhas, né? A maior parte do mundo conhecidos, né? Usado essa única arma. Então, você como soldado celestial, né? Nasceu de novo, né? Tá em Cristo Jesus, é pra ter capacete, é pra ter escudo, é pra ter o cajado, é pra ter o cântaro, é pra ter a capa, é pra ter o cinto, é pra ter a cor, as botas, o capacete. E aí? É, você não é aqui da terra, né? Nós somos matéria, estamos na matéria, mas nós não somos da matéria, né? Nasceu de novo, aí nasceu no espírito, aí tem um espírito vivificado, aí o espírito quer comunhão com o Espírito Santo, quer água espiritual e celestial, quer pão. Aí o anjo já tá aqui, olha, se vira água e pão espiritualmente. Aí você vê, né, a arca sagrada, os querubins da glória, a tampa do propiciatório, eita glória, e vê o Deus vivo, o general do exército, que tá cuidando de tudo, de mim, de nós. Amém, amém, eita glória, é benção. Cadê a buzina de chifre de carneiro, hein? É crer, acreditar nesta arma.

0: Estás de volta na programação do Rádio da Fé, com seu irmão em Cristo, Gilberto Leite da Costa, né? Vamos andando, andando, andando, andando, andando, pela fé, com Jesus de Nazaré. Ei, menino! Menina! Rapaz, Israel,
1: conta aí. Israel, conta aí.
0: Vamos, é bem fresquinho, chegando agora, essa mensagem, essa palavra, né? Você tá na guerra?
1: Eu tô na guerra.
0: Ai, Jesus do céu. Israel, meu irmão, era pra ter chegado em Canaã, bem ligeirinho. Rapaz, passou 40 anos. Viu? Você tá ouvindo um rádio aí. Viu? Essa palavra aí é pra tu. Pra mim, pra você. Viu? Olha, Papai do céu, tá acordando você.
1: Mas eu tô acordado.
0: Exatamente, eu sei disso que você tá acordado. Mas você tá numa luta, numa guerra, que você não... Você pensa você que você tá acordado, mas você não tá não. Tá dormindo. Você entendeu? Você tá ligado ou não tá ligado? Olha, tem duas classes. Tem a classe que nasceu de novo, tá na guerra, mas tá voando. Tem outra classe que tá aqui, que não nasceu de novo, mas Papai do Céu tá trabalhando na vida desse povo aí. Aí tem uns que já nasceu de novo, mas tá na guerra, tá na batalha. Aí tem um lugar assim que vai, ó, é ligeirinho, rapaz. Mas aí vai lá por aquele arrudeio. Arrudeia. Dá uma volta danada para chegar lá naquele lugar. Então é Israel. Papai olhando. Israel, pelo amor de Deus.
1: Que é, pai? O que é?
0: Viu? Aí, papai, olha Jesus. E aquele menino, aquela menina, ali é bem ligeirinha. Aí faz um arrudeio. Aí depois fica.
1: Papai, demorou que só, pra me dar meu presente. Pia, demorou que só.
0: Aí papai do céu disse, olha lá, reclamando, falando lá pro outro, que eu demorei a dar a bênção, o presente. Ô menina abençoada, menina abençoada.

0: Abençoado, Jesus, olha ali, meu filho, aquele vaso ali, aquele barro, falando lá pro outro, a minha bênção tá demorando que só. Ora, se foi ele, olha, a porta aberta. Olha, Jesus, olha o jeito do barro ali, o barro, lá vai o barro, olha o barro andando. Olha a benção aqui, Jesus, aqui. Olha o barro, olha por onde é que ele vai. Não, mas eu vou deixar ele ir. Aí Jesus achando graça, sorrindo. Jesus, olhando pra você, mas o pai dizendo, pia, pia, pia, por onde é que ele vai? Pia, pia, pia, por onde é que ela vai? Aí demora, olha lá, olha lá. Olha aí, pensa que eu não tô vendo. Pensa que eu não tô escutando. Ô, oh, mulher, eu não te conto uma coisa. Fala, fala. Rapaz, Jesus, tá demorando demais da minha bênção, meu presente. Pia, o barro. Foi tu que arrudeou o caminho. Foi tu que, mano, mudou a trajetória do caminho. Tu não viu, não, a porta aberta lá, não. Ah, oh, papai, papai, papai, não vim não, não vim não, não vim não. Oh, meu Deus do céu. Aí fica falando pro outro, pra outra, pro irmão, pra irmã. Fica, pastor, pastor. Oh, meu filho, minha filha, o que tá acontecendo? Papai do céu, tá demorando da minha bênção. A porta lá aberta. Aí... arrudeia, arrudeia, dá um arrudeio medonho, aí chega achando graça, feliz, contente, aí diz, vizinha,
1: oi, mulher, não te conto, fala, como eu tô esperando a benção faz 7 dias hoje,
0: era pra ter recebido no mesmo dia, meu filho, minha filha, tu não viu a porta ali não aberta, não vi não. E lá, voando, sabe? Ei! Acorda, menino, menina! Olha a porta aberta ali, olha!
1: Ai, eu não vim não, não vim não! Eu vim por aqui, ó! Eu vim por aqui, por aqui, por aqui! Aí eu passei nessa porta aqui, aí eu vim pra cá! Aí deu uma coceira na minha garganta! Aí eu tô falando pra um, falando pra outro, reclamando pra um... Jesus do céu, aí Jesus tá vendo, viu, que você tá reclamando, mas a benção, olha, olha, foi você que fez igual a Israel, viu, demorou que só, né, fazer o quê? Mas a benção tá aí, né, a vitória tá aí, acorda, viu, eita, glória a Deus. Eita, glória a Jesus. Ah.

Eita glória, o Criador está aqui com você, está aqui comigo, o Pai Criador. Eita glória, o anjo do Senhor está aqui neste lugar com você e comigo, né? E ele manda entregar, eu vou entregar a você, o anjo, né? Tá aí do seu lado aí, viu? O anjo do Senhor tá aí do seu lado. Viu, amado, amada, escuta. Vamos aqui, olha. A riqueza aqui, olha. O tesouro, o ouro, né? Ele vai servir você, vai servir no eu, viu? Amém? É só crer. Vou entregar. Você pega aí pela fé, viu? Ouvinte do rádio. Pois a palavra de Deus é viva e eficaz. É mais cortante do que qualquer espada de dois gumes. E penetra até o ponto de dividir alma e espírito, juntas e medula. É apta para discernir os pensamentos e intenções do coração. Olha o tesouro aqui, o tesouro. É? Bebeu água, masticou o pão, tá comendo o pão. Pega, coma bem. Aí o anjo do Senhor, olha, com a espada, tá arrancando, sabe o quê? Fazendo a cirurgia, viu? Tá tirando o caroço, o glória. Tá tirando o tumor. Eita glória, tá desmanchando o caroço, o tumor. Tá operando. O anjo do Senhor está operando você. O anjo do Senhor está do lado de você. Operando, tirando, fazendo a cirurgia, né? Do tumor, do caroço. Aquela impulsionando a eu liberar, eu falar essas palavras. Anjo do Senhor está operando você. Então não é medo, porque Papai do Céu está aqui. Papai do Céu que fez você, está lá no trono. Os anjos do Senhor estão agindo no planeta Terra, cuidando de nós. Ele está onde ele quer estar, o Criador. Amém? Glória a Deus. Aí ele me impulsiona a falar, a dizer que você ligou o rádio. Está nos acompanhando. Aí o anjo do Senhor está, olha, fazendo a cirurgia, tirando o caroço, tirando o tumor. Foi o que ele mandou eu dizer. E ele está operando, o anjo do Senhor, viu? Amém? É só você crer, é só você receber, em nome de Jesus. Eita glória! Vamos aqui, aí eu volto já, já, viu? Amém? Glória a Deus.

sou pastor da igreja e quero te pedir perdão, porque eu olhei pra tua aparência, eu pensei que você não sabia falar, mas eu já sei que quem faz a obra é o Espírito Santo de Deus. É, pastor, o senhor pensava que era o homem, mas não é o homem não, pastor.

É de volta na programação, em nome de Jesus Cristo, aqui é pela fé, com Jesus de Nazaré. Vamos caminhando aqui pela fé, e você que está aí, ó, né? Dor no corpo, tossindo, garganta, é aquela coisa ruim danada, e você tá aí passando aí por esse momento aí, em nome de Jesus, tem um anjo aí, acampado aí do teu lado, viu? Não tem medo não, né? Tá preocupado, fazendo exame, né? Claro que tem que se tratar, se cuidar, observar, mas em nome de Jesus, viu? Os anjos do Senhor tá agindo aí, nesse seu corpo aí, nessa sua matéria, ó, repreendendo todo esse sintoma ruim, né? Angustiante, né? E receba a tua cura, a tua vitória, nessa palavra. Sair dor de cabeça, sair desânimo, sair aquela tosse, aquele mal-estar. Em nome de Jesus, no nariz, no ouvido, chega até sentir dor no ouvido, em nome de Jesus. Tem um anjo aí com você, derramando sobre você o óleo da cura divina. Receba aí, contempla aí, eu estou recebendo, diga aí. Tem um anjo de Deus aqui comigo mesmo, eu estou recebendo isso, amém? Tome posse.

Levante a mão assim, porque o Espírito Santo está procurando alguém que queira. Aleluia. Levante a mão mais alto, mais alto.

Sua mão, diga alguma coisa para Deus nessa noite. Se você crê, se você quer que Ele te use, o Espírito

Meu querido irmão, imagine as suas mãos sem domínio. Imagine as suas mãos sem controle. Os seus pés serão apressados para derramar sangue de alguém. As suas mãos poderão acusar alguém. E a tua voz será usada como instrumento para adoração daquele que não foi feito para adoração. Mas se você entregar tudo que é seu na mão do Senhor, não serão apenas usados os teus pés, as tuas mãos. A tua voz será a própria voz de Deus para abençoar alguém. As suas mãos serão as mãos de Deus. Se você quer ser usado como eu, levante a mão a Deus e cante comigo bem alto. Cante mais alto que você puder.

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1: De volta na programação. Eita glória! Glória ao Pai, glória ao Filho e glória ao Espírito Santo de Papai do Céu que está aqui, né? O Deus vivo de Israel, o Deus vivo de Israel, o General do Exército. Eita glória! O anjo do Senhor está do nosso lado, né? Eita glória! Aí tem duas classes de seres humanos, viu? Mas vão pegando aí, vão pegando. Eu tô aqui adorando o papai. Papai diz assim, fala aí. Você acordou. E papai do céu tem cuidado de você. Viu? Aí você acordou. Se acordou, se esticou todinho. E papai do céu cuidando de tu, de você, viu? Aí saiu pra fora, aí viu o deserto. Tem duas classes, viu? Tem duas classes, entenda, se ligue. Tem um que acordou, não viu nada, não tá vendo nada. Ele só vê matéria. Aí o outro vê, mas não entende e não compreende. Vamos lá, vamos entregar. Se liga. Tá ligado? Receba energia. Aí fica, aí não tô aguentando não. Aí, receba energia. Moisés recebeu. Moisés botou os olhão nele assim, ó. Aí viu areia, deserto, salsa e aquela luz, aquele fogo. E a salsa pegando e ele, eu quero ver, eu quero ver, eu quero ver. Que negócio é esse? Moisés, Moisés. Aí papai, Moisés. Oi? Aí, seus pés aí, a sola do pé aí, que eu fiz. O barro. Areia. Quem fez foi eu, Moisés. Tira aí essa sandália aí. Lá a invenção do homem do Egito. Tira, tira, tira. Moisés tirou. Colocou aí energia na carne de Moisés. Aí é pó, aí é matéria, Moisés. Agora olhe pra cá. Quem fez a planta, Moisés? Foi o Senhor. Aí ele, pai, eu tô vendo aí fogo, energia. E é pra ver mesmo, Moisés. Ora, se eu tô com você. Se eu tô falando com vocês. Amostrando a vocês, Moisés. Cheio da energia. Receba! Aí, Moisés, barro, pó, matéria, alma e espírito. Moisés ali tava no espírito, com o pai dele, com o general do exército, o Deus vivo de Israel, com o pai. Não era com o anjo, não, era com o pai. Aí, o Criador dizendo, Moisés, quem cuida de você sou eu, Moisés. Eu trouxe você aqui para ter um mistério com você aqui, Moisés. Não é entendimento, não é sabedoria. Aí eu sou sábio. Aí eu sou inteligente. Aí eu sei de tudo. Aí eu posso tudo. Não. Aqui é comigo, Moisés. A presença do Deus vivo. Voltando lá. Pro menino, pra menina, pro menino, pra menina. Acordou. saiu para fora da tenda. Quem está cuidando de você? Quem é? Aí você está olhando para o deserto, né? Olhando para o deserto, não vê coluna de nuvem, não vê coluna de fogo, não vê o tabernáculo, não vê a arca sagrada, não vê as 12 tribos de Israel. Isso aqui é um ouro, aqui é um tesouro, viu? A energia, menino, a eletricidade, eita glória! Aí o outro, vou dar o exemplo do outro. Acordou, não vê tenda, não vê a casa, não vê nada. Saiu para fora, tá no deserto, não entende nada, não vê nada. E papai do céu olhando, eu cuido de você, olha eu aqui bem pertinho de você. Isso é coisa de religião, isso é coisa de homem. Padre, pastor, olha, não vê nada, não entende nada. E papai cuidando dele, ô pai bom, viu? Cuidando dela. O outro ainda vê, mas fica, tô duvidando. Aí papai diz, eu vou lá na sua casa.
2: Nada, papai, ir lá em casa. Ai, de jeito nenhum, qualidade nenhuma, coisa nenhuma.
1: Aí, papai, o seu pai criador, entenda, não é o pai biológico, não. Chega na sua casa, tá na sua casa e não entende nada, não compreende nada. Aí, papai mandou dizer a você, vá recebendo. Viu? Aí tá o homem, tá a mulher, lá na tenda, lá na casa. É porque tem que falar casa, apartamento, para poder entender. Meu Deus do céu. Aí chegou, falou, conversou, resolveu a situação e o problema do homem e da mulher. Deus está cuidando de tudo, de você. Ó, o homem e a mulher. Aí o pai criador chega com os seres angelicais.
2: Ah, isso aí tá aqui, homem, tá aqui na escritura.
1: Olha, bota longe. Ei, mulher, psiu. Você quer um filho e não tem filho. O pai criador tá lidando agora, trabalhando agora na sua matéria, no seu físico, no útero, lá no ventre, a energia para receber a vida. Olha Deus curando aí, olha Deus fazendo um milagre. Aí a pessoa riu. Aí vem um pensamento. Ai, eu tô velha. Ai, eu não vou ter mais não. Ai, eu não passo mais não. Ai, isso é coisa da minha cabeça. Ai, tem não, condições. É não. Aí tem a palavra. Sim. Aí só olha pra cá. Não. não, não dá, não, eu não tenho, não, eu não posso. E a benção. Ah, e a benção. A benção, assim, ó. Os olhos, os ouvidos, ouvindo, vendo os seres angelicais. Aí pensa. Ah, meu Deus, tá vendo não o anjo aí não? Não tá vendo Deus não, a energia divina aí na sua casa, no seu lar, falando com você, trabalhando na sua vida, dessa menininha aí, operando aí no seu físico, na sua matéria, na sua carne, no ventre, no útero, lá, tudo lá, recebeu um menino, recebeu uma menina, vai ser mãe de um menino, de uma menina, pega, pega, aí vai para o hospital, escute, escute, vai para o hospital, se consulta, faz exame, faz o tratamento e ainda não crê. Vendo um médico, vendo o estabelecimento da clínica e tudo, ainda não crê. Imagina aqui, olha, no mundo da fé, no mundo espiritual, que é mais real do que o físico, que é a matéria. Aí a mulher viu, o homem recebeu, o homem conversou, Abraão, a Sara, dialogou, viu os anjos, viu o agir de Deus, viu Deus operando, e a mulher duvidou. A mulher tinha um homem, tinha um marido. O Criador falou: filha, você vai ser mãe. Quantas mulheres tem aqui, escutando o rádio, ouvindo o rádio, essa programação? Aí eu estava aqui ouvindo aqui a canção, aí Papai do Céu disse: olha, quando você voltar no ar, você vai falar isso aqui, olha. Porque eu estou operando, quem me impedirá? Então, receba aí a sua bênção, a sua vitória, mulher. Viu? Você receba em nome do Pai, do Filho e do Espírito Santo. Receba o seu milagre. É pela fé. É pela fé, sim. Jesus, receba pela fé, eita glória, receba em nome de Jesus. Em nome de Jesus, e eu voto já, Deus está operando aí, na varoa, no varão. Deus está operando aí. Oita glória. Veja um milagre aí, meu irmão, minha irmã. Em nome de Jesus. Eita glória.
3: Senhor, aqui estou como teu vaso, quebrado, às vezes vacilando, mas sempre acreditando no teu perdão, no teu amor, na tua misericórdia. Toma os pedaços do meu ser.

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Eita, glória, né? Glória ao Pai, glória ao Filho, glória ao Espírito Santo. Que o Pai Criador tá aqui. Eita, glória. A presença forte do Criador, né? O Espírito Santo agindo, operando. O Espírito Santo aqui. Os anjos do Senhor, se vi pão, se vi a palavra, o tesouro para a vida eterna, pois a palavra de Deus é viva e eficaz. É mais cortante do que qualquer espada de dois gumes. Penetra até ao ponto de dividir alma e espírito juntas medula. É apta para discernir pensamento e intenção do coração. Glória a Deus. É bom comer pão, né? O Pai Criador está aqui. Tinha ele na mão direita 7 estrelas. E da sua boca saía uma espada de 2 gumes. O seu rosto era como o sol, quando resplandece na sua força. Glória a Deus. E o Espírito Santo para demolir as fortalezas, né, que possa existir na vida. E a palavra nos permite levar cativo todo pensamento que temos e torná-los obedientes à sua verdade. A palavra vem através do Espírito Santo e é trazida, vai até a alma, a mente. Por ele, toda criatura é inspirada por Deus. É útil.

verdade. Não falará de si mesmo. Falará apenas o que ouvi e lhes anunciará o que está por vir. Ele me glorificará, porque receberá do que é meu e o tornará conhecido a vocês. Isso é pão, isso é palavra, isso é água. Glória a Deus. Aí o Espírito Santo está aqui. Eu vou falar. Os anjos do Senhor tá cortando correntes, abrindo algemas, cortando cadeado, abrindo portão de ferro. A luz divina chegou no cárcere. Os anjos, luz, energia, aquela luz, ou glória, principado, potestade, demônio, capeta, espírito maligno, foram neutralizados, queimados, outros correram. Mas a sua alma está sendo cuidada. A sua alma está sendo trabalhada. Aí o Espírito Santo aqui, ó, vá nessa aqui, ó, nessa direção. Glória a Deus. O Espírito Santo está trabalhando na sua vida, amado, amada. É o demônio, o anjo caído, que chicoteava, que maltratava você, judiando com você. A equipe celestial chegou de anjo, aí começou a guerra. Aí os anjos perversos do mal escravizando você que está ouvindo essa programação. Eles correram, fugiram, foram queimados, foram neutralizados. Chegou a outra equipe de anjos com água e pão servindo a você, curando a sua mente, curando o seu pensamento, tirando toda a trincheira do mal do campo da mente. Porque Deus, o Criador, é Ele quem faz, não sou eu. Mas Ele está ali visitando, Ele está ali visitando. Está tirando você desse prisionamento, deste cativeiro. Porque só quem muda, só quem transforma a sua vida é Papai do Céu. Aí o Espírito Santo, Gilberto, é cadeia, Gilberto. Eu sei, Pai. Homens prisionados, maltratado, judiado. Aí o senhor Gilberto, oi, fale a minha palavra. Eu já falei aqui, eu já se vi, ó. Aí os anjos operando. Papai Deus não disse assim: estão perdidos. Papai Deus não disse isso, não. Papai Criador. Papai Criador falou pro filho dele: você vai lá na terra fazer a missão.
resgatar

matar o que é meu, comprar o que é meu, salvar, libertar, curar, transformar, para o resgate do espírito e da alma. Porque, filho, e o verbo que se fez carne ouvindo o pai falando, o adversário, eu vi tudo, fiquei olhando. Agora você vai lá, você vai entrar lá pela Maria. O Espírito Santo vai agir lá, e Maria, os anjos do Senhor, os meus anjos vão anunciar José. Porque como é que a alma de José vai ficar? Aí mandou os anjos, comunicaram a José. É para a salvação da humanidade. É o resgate da humanidade. Porque o rei está chegando. O Salvador está chegando. Aí não é homem e mulher. Não é mulher, não é homem. Mas sim a glória de Deus se manifestar na vida desse ser humano aqui, que é Maria. Eu criei Adão, eu criei Eva, e o inimigo atacou para acabar, matar, destruir a minha criação. Aí o pastor veio por Maria. O pastor anunciou o reino. O pastor curou, o pastor libertou, o pastor sarou. Aí, o Senhor está aqui agindo na sua alma, meu irmão. Quantos adversários, inimigos, anjo caído, têm maltratado você? Tem judiado com você, escravizado você. O seu desejo, a sua vontade. E você ingere a tal da bebida. E Papai do Céu está trabalhando na libertação. Que você pega, vê o produto, vê a garrafa, aí eu desejo, eu quero, eu quero, eu quero, eu gosto, eu gosto, eu gosto. Carne, matéria, produto, aí você não vê os demônios, os anjos caídos, os capetas, espírito maligno, diabólico. Aí você pensa que é um produto. Aí você pega e ingere o produto. E você escravo. Apanha. Mas para você... Não. Eu não estou apanhando. Mas é os demônios. Dizendo... Vai. Aí você, não. Vai. Aí começa a pancadaria. Aí você quer ver a luz, tá preso. Nas trevas, nas cadeias espirituais. Cadê a água? Cadê o pão? É só físico, é só matéria. Anda, caminha, passeia, se diverte.
mas está preso dentro de um presídio, dentro de uma cadeia. Não vê. Vê o mundo, vê a carne, vê a matéria. Mas o mundo espiritual não vê. Mas Cristo veio libertar os que estavam no cativeiro, nas prisões. Jesus veio resgatar quem está perdido no cárcere. Ei, Gilberto. Oi. Vamos ali, mora. Mas o senhor quer que eu vá para ali? É. Vamos, mora. Mas ali só tem homem, homem violento, homens, estatura grande. Lá é prisão, lá. É cadeia, lá. Eu sei, Gilberto. Mas eu quero que você entre lá. Vamos lá comigo. Pai. Sim. Eles são brabos. Eles são violentos. Natureza aí. Homens grandes. Olha, eu sou pequenininho, pai. Eu sei que o senhor está me conduzindo. Eu sei que o senhor está me levando. Eu sei que o senhor me chamou. Estou atendendo. Olha aí os homens aí como são brutos, ignorantes, raiventos. É de fazer medo. Aí o pai, fale a minha palavra. Não temas. Quem é o soldado aqui? Quem é? Quem é a igreja aqui? Quem é? É você o soldado? É vaso? É do exército? É do general do exército? Nasceu de novo? Capacete, escudo, espada, cântaro, as botas, a buzina de chifre de carneiro, a capa, o capacete, tudo luz, tudo energia, tudo eletricidade, os anjos de Deus, o Espírito Santo está aqui, o verbo que você fez carne está aqui. Aí o Criador, o general do exército, diz: planta a semente, semeia a palavra, saia com a bandeja, sirva pão, sirva água. Foi servido aqui. Aí quantos rádios tem? Hoje o rádio é o computador, hoje o rádio é a televisão, hoje o rádio é no celular, no aparelho, hoje o rádio também é no aparelho de rádio, hoje é na internet, hoje é pela antena, hoje é pelos aplicativos, e você está ouvindo, e você está vendo luz. Você saiu da prisão. E o Espírito Santo está libertando você desse vício. É o que o Senhor manda eu falar. Anjos poderosos, olha. Preste atenção. Estou falando aqui. Mas não é delegacia, não é presídio de matéria. É presídio de espiritual. Olha, um homem falou para mim, disse assim: Gilberto, eu disse: Deus, eu vou escutar esse homem aí. E ele fumando um cigarro. Aí ele disse assim: Gilberto, rapaz, sou doido para me libertar desse cigarro. Aí eu disse: olha aí, Deus, viu?
Olha o homem aí, clamando aí, ó. Agora, só querem julgar. Aí ele disse assim, eu já me libertei do tal da bebida. A minha família, Gilberto, 3 pessoas, morreu do tal do cigarro. E eu sou doido, doido, doido para me libertar disso. Aí, quantas pessoas não tem querendo se libertar do vício da bebida, do cigarro? Aí a igreja, os soldados, os vasos, é só apontando. É pecador. Só quer as trevas. Isso não tem mais jeito, não. Eu, tu, não faz nada. Quem faz é Papai do Céu. Papai do Céu veio libertar as almas perdidas. Ele foi lá na cruz do Calvário. É o único mediador entre Deus e o homem. Aí um homem lá na cruz, ele viu água, viu pão, bebeu água, comeu pão, viu o pastor, viu o filho do Criador em forma de carne. Ele viu a porta. Quando ele viu o mestre e viu que ele era pastor, ele já estava sendo ovelha. Quando ele viu o pai, ele já estava sendo filho. Quando ele viu o Salvador, aí ele viu, eu não sou mais escravo, eu era escravo. Quando ele viu a vida, ele não viu mais a morte, ele viu a vida. Quando ele viu aquele homem pastor, ele disse, eu estou vendo o pastor, então eu sou ovelha. Quando ele viu o pastor, ele viu a luz. Ele viu o pão, ele viu água, ele não via. Ele passou a ver. Quando ele viu o pastor, ele viu a cidade, o reino, o caminho, a porta, lá na cruz do Calvário. Ele disse, mestre, ele viu o mestre. Lembra de mim? Ele se arrependeu. Ele pediu perdão. Salva-me, transforma-me, cura-me. Mestre, quando entrares no teu reino, eu estou vendo o rei e o reino. Eu estou aqui, lembra de mim? Aí o pai disse, filho, aquele é meu filho ali, ó. Aí o pastor, o mestre disse, para aquela alma, que o mundo estava dizendo, você é escravo, você não vai escapar, você não tem mais jeito, o mundo. Mas ele disse, eu estou com o pastor, eu estou vendo a porta. Aí o mestre, o pastor, hoje mesmo estarás comigo no paraíso. Olha aí, olha. Olha aí a libertação, a cura aí. Hein? Olha a libertação e a cura aí, amado. Amada. Glória a Deus. Glória a Jesus. Receba
essa libertação. O Espírito Santo mandou falar porque a alma, liberta a alma do cárcere, da prisão. Eita glória! Em nome de Jesus. Glória a Deus. Glória a Jesus.

0: Eita glória, Gilberto Leite da Costa, comunicando aqui com você que bem gosta. Eita glória, bom dia!
1: Bom, bom,

papai. Vai, vai, vai dançando. Dança, igreja. Olha o milagre. Vai, vai, vai. Olha o barro. Olha o barro. Eu sou barro. Tu é barro. Eita glória. A energia divina está aqui com você, barro. Eita, meu irmão soldado. Tá, fé. Com Jesus de Nazaré, a igreja vê pela fé. Jerusalém, de fé, vai, vai, vai, nessa fé. Eu não sou daqui, você não é daqui, é de onde? Jerusalém, eita.

0: chega no final do programa. Vamos embora. Vamos embora. Ai, meu Deus. Ai, meu Jesus.
1: Vai já.
0: Já. Eita, é bom demais adorar papai. Né, menino? Né, menina? Você é rico. Eu sou rico. Pela fé. Olha a graça e a misericórdia de papai. O general do exército. Eita glória. Eita glória. Tchau, tchau. Fui, fui. Bença pura. Vamos andar no milagre. Você é um milagre. Eu sou um milagre. Diga. Eu sou rico. Eu sou próspero. Eu sou vencedor. Eita glória. Fui. Tchau.

quando que eu desejar não for a tua vontade, me livra da minha. Vamos fazer melhor. Olha, eu quero a tua vontade de tal forma que assim, ela não vai mais ser a tua vontade, vai ser a minha, que por coincidência é a tua, e vai ser a tua que por coincidência é a minha. Vamos fazer assim, converte o meu coração, converte a minha mente e me ensina que é só esperar acontecer. É só esperar acontecer. É só não parar. É só continuar. E vai. E a gente vai viver o plano melhor que é Jesus.

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1: Olá, olá irmãos, olá irmãs, estamos chegando mais uma vez aqui para o nosso Sertanejo Gospel e nessa rádio maravilhosa, né? É, vocês já sabem, me conhecem, eu sou Mário Silva, o amigão do Brasil, faço companhia para vocês em mais esse programa, porque eu sei, Deus quer. Vamos começar? Começar com Daniel e Samuel, a música do céu, deixa cair.

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0: Varão, se você não vigiar, hein? Com certeza o chicote vai estralar, Varão.
1: Muito bem, muito legal demais. Você curtiu aí, Luiz Lobato, Vigia. Olha, bom demais estar com vocês aqui nesse sertanejo maravilhoso, o nosso sertanejo gospel. Eu vou para os nossos recados e eu já estarei de volta.
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6: Eu não falei, irmãos, não falei, minhas irmãs, que eu já estaria de volta. Que Deus abençoe a todas as famílias, que Deus abençoe a todos nós. E olha, de volta com mais um grande sucesso, hein? Olha aí, o Sandro Nazireu, Sorriso de um Vencedor.

0: Onde mais um grande sucesso, Elias e Eliseu. Com Jesus não tem sofrência. E não tem mesmo, gente. Eu vou ali, é vapt-vupt, né, para os nossos recados. E eu já estarei de volta.
1: Pelo fato de não se sentir melhor que ninguém, não justifica o fato de se sentir pior que todos. Simplesmente viva não para agradar os

ser agradado. Não espere reconhecimento ou recompensa. Essas coisas normalmente não vêm de quem mais se espera. Diante de tudo, faça da gratidão a base principal da vida. Assim o que vier será pura satisfação. Se você quiser um modelo perfeito de vida, indicamos Jesus Cristo. Nele você pode confiar.

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7: Maravilha, maravilha, estou de volta para continuar aqui a nossa festa de sertanejo gospel, trazendo já esse grande sucesso, Marcos e Matheus, Quem Te Viu, Quem Te Vê.

0: Bom demais, você ouviu aí Dan e Janaína na estrada. E assim, vamos colocando o nosso pé na estrada. Vamos embora agradecendo a Papai do Céu pela saúde, pelas nossas vidas. E claro, pedindo a Papai do Céu para que nós possamos estar todos juntos no próximo programa. Um grande abraço a todos e até lá!
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5: 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Um dia faz declaração a outro dia, e uma noite mostra sabedoria a outra noite. Não há linguagem nem fala onde não se ouça a sua voz. Em ti confiei, ó Senhor, e proclamei: tu és o meu Deus. 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
6: Os meus olhos se levam continuamente ao Senhor, pois Ele tirará os meus pés do laço, porque os meus olhos já viram a Tua salvação. Iluminados os olhos do vosso coração, para saberdes qual é a esperança do seu chamamento. Deus seja louvado, Deus seja louvado, Deus seja louvado. Começa agora é para adorar. Eu sou Fabiano Farias. Cumprimento você com a paz do Senhor, a paz do Senhor Jesus. Um programa que traz a palavra de Deus e os mais lindos louvores. Tudo isso para glorificar o nome do nosso Pai Criador. Louvado seja Deus, toda honra, toda glória, toda adoração a Ti, ó nosso Deus. Iniciamos o programa com Gabriela Rocha, Lucas Agostinho, Osana, Extraordinário, Tiara Lopes e ainda Me Derramar. Começa agora é para adorar.
5: E disse Jesus: onde se reunirem dois ou mais em meu nome, ali eu estarei no meio.

0: preciso da tua mão, vem me levantar. Aline Barros.
1: Posso todas as coisas naquele que me fortalece.
0: Tudo posso naquele que me fortalece. Se Deus é conosco, quem poderá contra nós? Deus é minha força, Deus é minha luz, Deus a minha estrutura. Intervalo que chega, daqui a pouco tem mais, é para adorar no seu rádio.
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3: Ide e pregai o evangelho a toda criatura. Algo tão simples, mas a gente acaba não fazendo. Ah, mas Fabiana, eu não consigo fazer isso. Você pode fazer isso em casa, com a tua família. A evangelização mais importante que você pode realizar é esta, dentro do seu lar. Pais juntamente com os filhos, filhos juntamente com os pais, os avós, seja quem for que more na sua casa, comece essa evangelização aí, no seu lar. Uma família que está firmada na palavra de Deus, que segue as orientações de Jesus, a vontade do grande Pai Criador, é uma família que se fortalece dia a dia, momento a momento. E se a tua família está passando por dificuldades, a oração é o melhor recurso. A oração, ela cura. A oração fortalece. A oração transforma. A oração constrói. E a oração aproxima de Deus.

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1: Todo homem esteja sujeito às autoridades superiores, porque não há autoridade que não procede de Deus. E as autoridades que existem foram por ele instituídas. O poder vem de Deus. A autoridade vem de Deus. Nós devemos perceber tudo isso. Quando perguntaram a Jesus, que eles andavam sempre atrás de Jesus, tentando fazer Jesus cair em alguma contradição ou em algum erro, mas eles não entendiam realmente quem era o grande mestre. Eles achavam que Jesus era apenas um profeta, que era apenas uma pessoa qualquer. Não. Jesus, o Filho de Deus, aquele que veio com a missão de nos salvar, de nos resgatar, de nos dar a possibilidade de salvação. E ele fala muito claramente quando é questionado se devia ou não seguir as leis de César, e Jesus fala: dai a César o que é de César, e dai a Deus o que é de Deus. Mas aonde você quer chegar com isso, Fabiano? Eu quero chegar aqui hoje em dia. Nós vivemos muito só aquilo que é do mundo. Esquecemos aquela segunda parte de dai a Deus o que é de Deus. Oh meu Deus, eu tenho tanto a te oferecer, porque tu me ofereces tudo o que eu preciso. Pense nisso, dai a Deus o que é de Deus. O que eu tenho oferecido a Deus em troca de tudo aquilo que Deus tem proporcionado na minha vida. Não que com Deus a gente negocia, não. Com Deus não se negocia. Deus nos ama e Deus quer sim o melhor para cada um de nós. Porque Deus nos oferece simplesmente o melhor. Intervalo que chega, depois do intervalo tem mais É Para Adorar aqui no seu rádio. Não sai daí que eu volto já.
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3: Naquele tempo, traziam crianças para que Jesus as tocasse, mas os discípulos as repreendiam. Vendo isso, Jesus se aborreceu e disse: deixai vir a mim as crianças, as criancinhas, deixá-las vir a mim. Não as proibais, porque o reino de Deus é dos que são como elas. Em verdade vos digo, quem não receber o reino de Deus como uma criança, não entrará nele. Ele abraçava as crianças e as abençoava, impondo-lhes as mãos. Pense comigo, o agir de uma criança com sua pureza, uma criança que não vê maldade nas coisas, um coração inocente. É isso que nós precisamos desenvolver em nós: inocência, pureza, amabilidade. Veja só uma criança, duas crianças brincando. De repente elas brigam, mas dali 5 minutos estão de novo abraçadas, brincando. Porque nós devemos copiar algumas dessas atitudes, não carregar em nós essas coisas que mancham o sentimento, que mancham a alma. Que aprendamos a ter bondade e simplicidade, e que aprendamos a perdoar. E o perdão, não só perdoar aos outros. Aqui eu quero frisar bem o alto perdão. Tem tantas coisas que nós não nos perdoamos. Precisamos nos aceitar. Precisamos entender de uma vez por todas que só existe felicidade na presença de Deus. Só existe felicidade na presença de Jesus. Junto de Jesus, até mesmo a dor não causa tristeza. Junto de Jesus, nem mesmo as dificuldades, as enfermidades causam tristeza. Porque o agir de Deus em nossos corações é muito mais forte do que tudo aquilo que o mundo possa nos causar. Permita-se sentir tudo isso na sua vida. Permita-se ser tocado pelo agir de Jesus. Permita-se receber esta água viva que Jesus nos oferece, que lava, que nutre e purifica. Permita-se ser recebido nos braços abertos de Jesus. Nós somos às vezes aquela ovelha que se perde, e lá vem Jesus ao nosso encontro. Nós somos às vezes aquela pessoa que corre atrás de Jesus para receber a cura. Com a fé de que só em Cristo teremos salvação. Somente através de Jesus chegaremos ao Pai. E o que eu digo para você? Permita-se ser tocado pelo amor de Jesus.
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0: arautos do rei. O dia enfim chegou. Fabiano Farias apresenta É Para Adorar. Pai, vamos finalizando mais um programa. Eu quero pedir perdão, meu Deus, por todas as vezes que ignoramos tantas coisas que o Senhor nos orienta. Recusamos a verdade e se agarramos a tantas mentiras. Trocamos o certo, que é o seu amor, pelo incerto das coisas do mundo. As tentações que nos pegam pelas nossas fraquezas e nos colocam de joelhos diante de um fracasso, diante de um pecado. Mas nós queremos dobrar os nossos joelhos em oração a Ti, ó Deus, para que nos fortaleça nas nossas fraquezas e nos afaste de todo o mal. Livrai-nos da tentação, mas que nós saibamos, Senhor, motivados pelo amor que o Senhor nos oferece, dizer não a todas as coisas do mundo. Dizer não a todas as coisas que se oferecem tão sedutoras. Como assim sedutoras? O dinheiro se oferece de forma tão sedutora. O luxo, a vaidade, se oferece de forma tão sedutora. O se dar bem em cima dos outros se oferece de forma tão sedutora, que acaba nos seduzindo pela nossa fraqueza. E muitas vezes nos entregamos, Senhor. Nos entregamos a todas essas coisas e acabamos nos afastando da Sua presença. Mas sempre que nós olhamos para aquilo que estamos fazendo e percebemos o tamanho da besteira, o tamanho do erro, o Senhor está lhe dizendo: vem, filho meu. Nos recebe assim como a parábola do filho pródigo, onde o pai recebe o filho que havia cometido todas as barbáries possíveis para a época, mas está lá de braços abertos o pai para receber o filho. Mas eu não quero mais ficar caindo, errando, tropeçando, fracassando. Eu quero acertar. Em nome de Jesus. Eu quero uma vida de assertividade, Pai. E eu só consigo isso com Jesus aqui, ó. Na minha vida. Com Jesus aqui, ó. No meu coração. Fazendo parte total dos meus pensamentos e nas minhas atitudes. Que eu saiba ser um verdadeiro cristão. Te peço isso, Senhor Deus, em nome do Seu Filho Jesus, que é o caminho que nos leva até a Sua presença. Que assim seja. Finalizamos a nossa programação de hoje. Voltamos amanhã. Fique em paz, na paz do Senhor Jesus. Senhor Jesus é a minha fortaleza. Senhor Jesus é o escudo que me protege. Senhor Jesus é o sangue derramado na cruz que garantiu a nossa salvação. Até amanhã.
1: Sem mais, irmãos, despeço-me de vocês. Procurem aperfeiçoar-se, exortem-se mutuamente. Tenham um só pensamento, vivam em paz. E o Deus de amor e paz estará com vocês. Saúdem uns aos outros, todos os santos enviem saudações. A graça do Senhor Jesus Cristo, o amor de Deus e a comunhão do Espírito Santo sejam todos com vocês. Fiquem na paz e até amanhã.
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6: Olá, tudo bem com você? Tudo certinho? Tudo tranquilo por aí? Tô chegando com o nosso Palavra de Fé. E aí, como é que você tá? Você tá bem? Tá tudo certo? Vamos começar mais um programa, vamos começar mais um Palavra de Fé. Quartou, né, gente? Meio de semana. E por aqui estamos nós com mais um programa, com mais um Palavra de Fé. Hoje, dia 14 de outubro de 2026. Pois é. Olha, hoje comemoramos o dia do meteorologista, parabéns, e o dia nacional da pecuária. Olha os meninos da pecuária aí, gente, pois é. Mais um programa que a gente começa com muito amor, com muito carinho pra você. Sou Luiz Pires, peço licença pra chegar, pra entrar na tua casa, no teu carro, no teu comércio, pra te fazer companhia a partir de agora e a partir daqui. Vamos de louvor. Elaine Martins canta pra gente Nunca Mais.

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0: Israel Salazar cantou pra gente Eu Te Entrego Meu Dia, e assim nós vamos fechando por aqui mais o nosso primeiro bloco, né, gente? Vamos trazendo pra você o nosso intervalo, breakzinho bem rapidinho, e já já eu tô de volta.
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4: Voltamos com o nosso Palavra de Fé. E aí, como é que você tá? Tá tudo bem? Tudo tranquilo? Tudo certinho por aí? Maravilha! Quero aqui te parabenizar no dia de hoje. Alô, você que tá de aniversário, que tá soprando velinhas, meus parabéns, muitas felicidades, muitos anos de vida. Desejo que o nosso Papai do Céu te cubra sempre com muita paz, com muito amor e, é claro, com muita saúde também. Tudo de bom para você hoje e sempre. Deus abençoe. Vamos agora com o nosso Salmo Diário.
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7: Salmos 36. No fundo do coração do perverso, a transgressão lhe fala. Não há temor de Deus diante dos seus olhos, pois aos seus próprios olhos ele é tão importante que não percebe nem odeia o seu erro. As palavras de sua boca ferem e enganam. Ele não tem entendimento para fazer o bem. Até na sua cama faz planos maldosos. Ele se decidiu por um caminho que não é bom. Não rejeita o mal. Ó Deus, teu amor leal alcança os céus. Tua fidelidade às nuvens, tua justiça é como montanhas majestosas, teus julgamentos são como vastas águas profundas, preservas o homem e o animal. Ó Deus, como é precioso teu amor leal, ó Deus. Os filhos dos homens se refugiam na sombra das tuas asas, saciam-se da fartura da tua casa, e tu os fazes beber da torrente das tuas delícias. Contigo está a fonte da vida, graças à tua luz podemos ver a luz. Continua a mostrar teu amor leal aos que te conhecem e a tua justiça aos retos de coração. Não deixes que os pés dos arrogantes me pisem, nem que as mãos dos maus me expulsem. Lá estão os malfeitores caídos, foram derrubados e não podem se levantar.

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3: 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Momento da Palavra. Mateus capítulo 11. João envia mensageiros a Jesus. Ora, tendo Jesus acabado de dar estas instruções a seus 12 discípulos, partiu dali ensinar e pregar nas cidades deles. Quando João ouviu, no cárcere, falar das obras de Cristo, mandou por seus discípulos perguntar-lhe: és tu aquele que estava para vir ou havemos de esperar outro? E Jesus, respondendo, disse-lhes: ide e anunciai a João o que estáis ouvindo e vendo. Os cegos veem, os coxos andam, os leprosos são purificados, os surdos ouvem, os mortos são ressuscitados, e aos pobres está sendo pregado o Evangelho. E bem-aventurado é aquele que não achar em mim motivo de tropeço.
4: Jesus então recebe discípulos de João que vêm perguntar: és tu? João manda perguntar se és tu o Messias ou se havemos de esperar outro. Então Jesus, ele não responde claramente. ele apenas diz: vai, diz a João, que os doentes são curados, os leprosos são purificados, os cegos veem, os surdos ouvem, os coxos andam. Então, e aos pobres é anunciada a boa nova de Deus. Então, os discípulos vão anunciar a João. Jesus, ele não se incha de orgulho e diz: sou eu o Messias, sou eu o Salvador. Não, ele apenas pede que os discípulos vão anunciar a João. E por que que Jesus faz isso? Porque João sabe que quando tudo isso acontecer, que quando isso, tudo isso estiver acontecendo, é porque o Messias, ele chegou naquele povo. Então, Jesus, ele manda anunciar isso a João, porque João sabe que quando tudo isso começa a acontecer, é porque a profecia se cumpriu. Então, Jesus pede: anuncie a João. E Jesus, ele dá ali o testemunho de que a promessa de Deus, ela

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8: Louvores que todo mundo canta e todo mundo gosta, como sempre. Trago para você uma super seleção daqueles louvores que você sempre ouve por aí, louvores que você sempre ouve na rádio, que você sempre ouve na rua, que você sempre ouve na casa do vizinho. Peça por aqui o teu louvor que eu vou tocar para você com todo o carinho do mundo, tá? Vamos sempre estar te atendendo por aqui com todo amor, com todo o carinho que você merece. Vamos de música? Vamos de louvor? Kailane Frauches chega e canta pra gente. Passa lá em casa, Jesus.
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7: Voltamos com o nosso Palavra de Fé. E aí, como é que você tá? Tá tudo bem? Tudo tranquilo? Tudo certinho por aí? Maravilha! Quero aqui, ó, te agradecer. Olha, muito obrigado, obrigado sempre pelo teu carinho, pela tua amizade, pela tua audiência. Onde quer que você esteja, com quem quer que esteja, tudo de bom pra você, Deus abençoe, tá? Um super abraço pra você que tá aí sempre ligado, sempre ligada na nossa programação, tá? Vamos trazendo pra você mais louvores, mas antes eu quero mandar aqui um super abraço e o meu muito obrigado a você que está aí nas comunidades rurais, você que está na chácara, no sítio, na fazenda, tudo de bom para você, Deus abençoe. Super abraço também para você que está aí no seu comércio, para você que está aí, ó, no seu carro de aplicativo, super abraço para você, meu amigo taxista, meu amigo caminhoneiro, tudo de bom para você, Deus abençoe. Vamos trazendo para você o nosso provérbio, os ensinamentos que atravessam gerações.
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9: Provérbios 5. Meu filho, preste atenção à minha sabedoria, escute atentamente o meu discernimento, para que você proteja o seu raciocínio e resguarde o conhecimento com os seus lábios, pois os lábios da mulher imoral gotejam como um favo de mel, e sua boca é mais suave do que o azeite, mas no fim ela é amarga como o absinto, é afiada como uma espada de dois gumes, os pés dela descem para a morte. Seus passos levam diretamente para a sepultura. Ela não dá atenção ao caminho da vida. Anda sem rumo, sem saber para onde vai. Agora, meus filhos, escutem-me e não se desviem do que eu digo. Fique longe dela. Não se aproxime da entrada de sua casa, para que você não dê a sua dignidade a outros, nem tenha anos de sofrimento, para que estranhos não esgotem seus recursos e o fruto do seu trabalho árduo não acabe na casa de um estrangeiro. Caso contrário, você vai gemer no fim de sua vida, quando sua carne e seu corpo definharem, e você disser: como eu odiei a disciplina, como meu coração desprezou a repreensão. Não escutei a voz de meus instrutores, nem prestei atenção aos meus mestres. Quase caí em completa ruína à vista de toda a congregação. Beba a água de sua própria cisterna e a água que brota do seu próprio poço. Deveriam suas fontes se derramar pelas ruas, suas correntes de água nas praças? Que elas sejam somente para você e não repartidas com estranhos. Seja abençoada sua própria fonte e alegre-se com sua esposa da sua juventude, amável corça graciosa, cabra montesa. Que os seus seios o satisfaçam todo o tempo, que o amor dela sempre o extasie. Então, meu filho, por que você se deixaria extasiar por uma mulher devassa, ou abraçaria o seio de uma mulher imoral? Pois os caminhos do homem estão diante dos olhos de Deus. Ele examina todas as suas veredas. Quem é mau e enlaçado pelos seus próprios erros e será apanhado nas cordas do seu próprio pecado, morrerá por falta de disciplina e se perderá na sua imensa tolice.

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trago para você louvores inesquecíveis por aqui, nos nossos clássicos da fé. Gente, é sempre bom, sempre um prazer trazer para você aqui aquela seleção de louvores top demais, que eu sei que você gosta, que eu sei que você recorda por aí, né? Peça por aqui o teu louvor ou a tua sequência de clássicos que eu vou tocar para você com todo carinho. Leonor, canta

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7: E a frase de hoje vem dizer assim, ó: as mentiras mais cruéis são frequentemente ditas em silêncio. As mentiras mais cruéis são frequentemente ditas em silêncio. Mande a tua frase pra cá que eu vou ter o prazer de ler aqui pra você, tá? Vou ter o prazer de trazer aqui pro nosso programa. Luiz, eu não sei criar. Luiz, eu não tenho dom de criar. Não precisa, pegue aquela frase que você sempre vê por aí, que te inspira, que te motiva, e manda pra cá, manda pra mim, que eu vou ler aqui. E é claro, vou te mandar um abraço todo especial. Vamos de música. Anderson Freire canta pra gente, confiar.

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7: Voltamos com o nosso Palavra de Fé e eu quero aqui te agradecer. Olha, muito obrigado, obrigado sempre pelo teu carinho, pela tua amizade, pela tua audiência, onde quer que você esteja, com quem quer que esteja, tudo de bom para você. Deus abençoe, é sempre bom poder contar com você, é sempre bom poder contar sempre com esse carinho, com essa audiência, com essa amizade maravilhosa. Participe, peça por aqui o teu louvor, tá? Que eu vou tocar para você com todo o carinho do mundo. Vamos trazendo para você louvor bonito. Quem chega e canta pra gente esse louvor aqui, ó. Simplesmente amo esse louvor. Trio R3, canta pra gente. Chuvas de Graça.

promessa. E assim vamos fechando por aqui o nosso Palavra de Fé de hoje, agradecendo ao nosso Papai do Céu por mais um dia de trabalho, pelo dom da vida, da comunicação e da alegria. E a você, meu muito obrigado, obrigado sempre pelo teu carinho, pela tua audiência e pela tua amizade também. Tudo de bom para você, Deus abençoe, fica com Deus, porque com Ele nós iremos e sem Ele nada, absolutamente nada seremos. Tchau, tchau, graça e paz. Volto, se Deus quiser, com o nosso programa amanhã. Vou deixando a minha última de hoje. Daniel e Samuel cantam pra gente, Santo Galileu. Tchau, tchau.

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2: Uma ótima quarta-feira pra você. A gente tá na metade da semana, né? E o Gospel Hits tá só começando com muita música bonita pra gente louvar a Deus. Que bom saber que você tá comigo aqui no Gospel Hits dessa quarta-feira, né? Inclusive, você pode acessar agora mesmo o Instagram da nossa rádio, pedir aquele louvor especial que você tá a fim de ouvir. Então vamos juntos, o Gospel Hits dessa quarta-feira tá no ar!

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1: Gosto do Hits, sensacional, né? Daqui a pouco tem mais.
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1: Música linda é sem, aliás, as canções mais lindas estão aqui no Gospel Hits pra você adorar o Senhor. Voltamos já.
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0: essa foi a última dessa quarta-feira. Gente, Gospel Hits fica por aqui. Deus abençoe cada um. Graça e paz.
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9: Muito prazer em fazer parte de mais uma edição do programa Adora Top aqui na nossa rádio. De todo carinho, de todo coração, quero desejar que Deus possa ricamente abençoar a sua vida nesta edição com os mais lindos louvores no Adora Top com Jonatas Gonçalves. Tudo de bom pra você, o nosso programa começa assim, ó.

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É o Adora Top no seu dial com as mais lindas canções gospel do seu artista predileto. Se você ainda não ouviu a sua música aqui, pode ficar tranquilo que pode ser que ela toque no próximo bloco ou ainda dentro da edição do programa de hoje, viu? Se você tá gostando, compartilha pros seus amigos, tá gostando do programa, manda mensagem aqui na nossa rádio, você tem o telefone da rádio, entra aqui no site, no aplicativo da rádio, manda tua música, manda teu áudio, mande a sua mensagem aqui na rádio, viu? Muito obrigado pela audiência. Este é o Adora Top com Jonatas Gonçalves, que dá uma rápida paradinha pro intervalo. E a gente volta na sequência com mais músicas.

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5: Programa Dora Top, já estamos de volta. Um lindo dia, uma linda tarde, uma linda noite, uma linda madrugada. Pra você que está de rádio ligado, curtindo a edição do Adora Top com o Jonatas Gonçalves, tudo de bom pra você.
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2: É o Adora Top no seu dial com as mais lindas canções gospel do seu artista predileto. Se você ainda não ouviu a sua música aqui, pode ficar tranquilo que pode ser que ela toque no próximo bloco ou ainda dentro da edição do programa de hoje, viu? Se você tá gostando, compartilha pros seus amigos, tá gostando do programa, manda mensagem aqui na nossa rádio, você tem o telefone da rádio, entra aqui no site, no aplicativo da rádio, manda tua música, manda teu áudio, mande a sua mensagem aqui na rádio, viu? Muito obrigado pela audiência. Este é o Adora Top com Jonatas Gonçalves, que dá uma rápida paradinha pro intervalo. E a gente volta na sequência com mais músicas.
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5: 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Programa Dora Top, já estamos de volta. Um lindo dia, uma linda tarde, uma linda noite, uma linda madrugada. Para você que está de rádio ligado, curtindo a edição do Adora Top com o Jonatas Gonçalves, tudo de bom para você.
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2: Poxa, que peninha, o nosso programa Dora Top vai ficando por aqui. É uma pena, mas a gente se encontra na próxima edição, neste mesmo horário aqui na nossa rádio, para juntos a gente louvar e agradecer o nome do Senhor Jesus em mais uma edição do Adora Top. Fiquem com Deus e até a próxima.
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4: Oi, pra todo mundo que tava esperando começar o nosso paredão de sucessos. É bom, né, gente? Só curtir música boa, de qualidade, música que todo mundo gosta. Essa é a nossa reunião. Por isso que chega todo mundo junto neste horário, porque vai começar Paredão de Sucessos. Tô junto, hein? Lilian Flores contigo, curtindo muito mais músicas. E ó, solta o som, porque essa você merece curtir junto com a gente. Vem!

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1: Olá, boa noite. Seja muito bem-vindo. Está no ar Oeste Sem Filtro. Hoje é quarta-feira, 14 de outubro de 2026. Eu sou Paula Leal. Ao meu lado, nesta edição, Adalberto Piotto, Ana Paula Henkel e Marcelo Rocha Monteiro. Acompanhe os destaques de hoje.
2: Borcaro reúne Gonê, Andrei Rodrigues e Lewandowski em festa do Master em Londres. Mota tenta ajudar Lula ao levar assunto dos microempreendedores para a Câmara nesta quarta-feira. Farra fiscal do governo supera 350 bilhões de reais em ano eleitoral. Tudo isso e muito mais você confere a partir de agora em Oeste Sem Filtro.
1: A Procuradoria-Geral da República se manifestou contra o afastamento do diretor-geral da Polícia Federal, Andrei Rodrigues, e também do diretor de inteligência da corporação. Em parecer enviado ao Supremo Tribunal Federal, a PGR afirmou que não existem elementos concretos que justifiquem a medida. O afastamento foi determinado pelo ministro André Mendonça em 8 de setembro, no âmbito de uma investigação sobre relatórios de inteligência produzidos pela Polícia Federal. Segundo o ministro, os documentos continham informações sobre o monitoramento de autoridades, incluindo integrantes do Judiciário. A Procuradoria-Geral da República também contestou a conclusão de que a Polícia Federal teria realizado monitoramento irregular de autoridades. Para o órgão, não foi apresentado nenhum ato concreto que justifique o afastamento dos dois dirigentes. Marcelo Rocha Monteiro, muito boa noite. Seja bem-vindo, Marcelo. A gente lembra que ontem ocorreu um encontro entre o presidente do Supremo Tribunal Federal, Luiz Edson Fachin, e também o diretor-geral da Polícia Federal, Andrei Rodrigues. Hoje temos esse parecer da Procuradoria-Geral da República contra o afastamento de Andrei Rodrigues, e agora cabe a Luiz Edson Fachin, porque, de certa forma, Andrei Rodrigues estava ali numa corda bamba de forma provisória no cargo, uma vez que o ministro André Mendonça havia afastado do cargo, Flávio Dino retornou, né, reinvestiu Andrei Rodrigues no cargo de diretor-geral da Polícia Federal, Fachin anulou as duas decisões e deveria agora prestar a sua decisão final, né? Agora com o parecer da PGR, como é que fica essa situação, Marcelo? Boa noite.
3: Boa noite, Paula. Boa noite, Ana. Boa noite, Piotr. Boa noite ao nosso público. Bom, em primeiro lugar, é importante lembrar que o senhor Andrei Rodrigues foi afastado, foi suspenso das funções de diretor-geral da Polícia Federal por uma decisão do ministro André Mendonça, na qualidade de, nos autos do inquérito da Operação Compliance Zero, que apura todos os crimes do senhor Vorcário, e o ministro fez isso na condição de relator do inquérito, né? Cabe ao relator a adoção de medidas cautelares diversas da prisão, inclusive da prisão, mas enfim, as medidas cautelares diversas da prisão, diferentes de prisão cautelar, são aquelas previstas no artigo 319, e num desses incisos, se não me falha a memória do inciso 6º desse artigo 319, você tem a suspensão, o afastamento cautelar de um agente público do seu cargo quando ele pode, há suspeita de que ele possa usar esse cargo para a prática de crimes ou para prejudicar as investigações que estão em curso naquele inquérito. Em seguida, de forma absolutamente ilegal, o senhor Flávio Dino, que não é sequer integrante da turma onde tramita esse inquérito do Vorcário, tramita na segunda turma. Né? O senhor Flávio Dino é juiz da primeira turma e ele revogou a medida numa decisão que, assim, nos meus 40 anos de atuação profissional, eu nunca vi, né? Como eu tive a oportunidade de mencionar uma vez, é como se o juiz, o processo corre na primeira vara criminal, o juiz da primeira vara criminal decreta uma prisão cautelar, por exemplo, aí o juiz da segunda vara criminal, que não tem nada a ver com aquele processo, diz, não concordo com a decisão do meu colega da primeira vara, revogo a decisão, mando soltar o réu. Então é uma aberração e, infelizmente, o Fachin, demonstrando mais uma vez a sua falta de pulso, falta de autoridade, em vez de simplesmente anular a decisão do Flávio Dino e dizer que quem não estiver satisfeito com a decisão monocrática do André Mendonça, que recorra ao colegiado. O colegiado é a segunda turma, né, da qual o Flávio Dino não faz parte. Em vez disso, ele, né, ficou ali em cima do muro, pretensamente anulou as duas decisões, o que na prática significa que prevaleceu a decisão do Flávio Dino de reinstalar o senhor André Rodrigues no cargo. Essa manifestação da Procuradoria-Geral da República, infelizmente, né, eu digo isso como membro do Ministério Público, né, o Procurador-Geral da República é o chefe do Ministério Público Federal, e eu me sinto muito constrangido de dizer isso, mas ele não tem isenção para atuar mais nesse processo. Nenhuma manifestação dele deveria ser levada em conta. Por quê? Porque ele está envolvido nesse caso. Tanto ele quanto o senhor Andrei Rodrigues compareceram, por exemplo, num magnífico evento em Londres em 2024. Aliás, temos imagens, né? Parece que mais tarde vamos falar sobre isso. Aparece lá o Gonê, aparece o André Rodrigues, aparece o Benedito lá do STJ, aparece um monte de gente no evento bancado pelo senhor Vorkaro. E quando eu digo evento bancado, eu não estou falando só de palestra, não. Eu estou falando de degustação de uísque, estou falando de distribuição de charutos, tudo. Nós estamos falando de milhões de reais. Só a degustação do uísque parece que custou o equivalente a 3 milhões de reais. E eles participando tranquilamente ali, alegremente bancados pelo senhor Vorkaro. Né? Então, ele não tem nenhuma isenção para atuar em nada que se refira a esse caso do Master, seja direta, seja indiretamente, né? Obviamente, aí no caso é direto, porque o afastamento se deu, repito, nos autos do inquérito que apura as falcatruas do Banco Master, do senhor Vorkaro. Então, simplesmente, ele teria que se dar por impedido. Lamentavelmente, ele não fez isso. Os seus assessores lá, seus colegas do Conselho Superior do Ministério Público Federal também não o fizeram, mas o fato é que não há como se dar a menor credibilidade a esse parecer. Isso é um parecer, não é? A decisão é do Fachin. Não há provas para afastar o Andrei, mas o Andrei participou da mesma farra que ele, Gonê, participou. E mais, né? O Andrei tem uma namorada, ou noiva, ou mulher, eu não sei exatamente qual é o status civil, o estado civil, que levou dinheiro também do Vorkaro, alguns milhões, né? Então, bastaria isso, né, para tirar... O sujeito é diretor-geral da Polícia Federal. Ele não é o escrevente que digita os depoimentos que as testemunhas prestam diante do delegado. Ele não é sequer um dos delegados que conduz um dos inquéritos. Ele é o diretor-geral da Polícia Federal. Ele manda em todos os delegados. Não pode recair a menor suspeita sobre ele. Diante da mais leve sombra de comprometimento, ele teria que ser afastado. Aí vem o procurador-geral, sobre o qual recaem as mesmas suspeitas, e diz, não tem nada que comprometa, não há prova que justifique o afastamento do meu colega de clube do uísque, o senhor André Rodrigues. É dose.
1: Adalberto Piotto, boa noite. Vale lembrar que a decisão monocrática do Flávio Dino, que derrubou uma decisão da segunda turma do Supremo por 3 votos, porque André Mendonça havia votado pelo afastamento de Andrei Rodrigues, que foi confirmado também pelos ministros Luiz Fux e Cássio Nunes Marques. Aí houve a derrubada pelo ministro Flávio Dino e entrou Luiz Edson Fachin na parada, que anulou as duas decisões, e agora ele disse que estava aguardando o parecer da Procuradoria-Geral da República, agora ele já tem. Agora a acusação é grave, a acusação era de espionagem, era de arapungagem. Sim. Por parte do diretor-geral da Polícia Federal para com alguns ministros do Supremo, entre eles o ministro André Mendonça.
4: Com depoimentos públicos de ministros, a gente viu o Fux falar disso naquele julgamento do dia 15, né? Quando o André pegou e mencionou esse assunto, André Mendonça, o ministro André Mendonça, e também o Fux fez questão de mencionar essa questão. Paulo, boa noite, Marcelo, boa noite, Ana, todos que nos acompanham. O Marcelo foi aos pontos aí, eu só queria me juntar a ele e dar ênfase em alguns outros aqui. O Fachin demorar todo esse tempo e esperar a PGR se manifestar sem ter dado um prazo para a PGR se manifestar, isso é um tapa na cara do cidadão brasileiro que acostumou a ver o Supremo dando prazo de 2 dias, prazos exíguos, tá? 2 dias, 48 horas, 24 horas, quando era de 5 dias era para comemorar no governo Bolsonaro. Para tudo, tinha prazo para tudo. Nós estamos, isso vem antes do dia 15 de setembro, faz praticamente um mês. Agora, a decisão do Flávio Dino em si, numa decisão monocrática dele, que suspende ou que vai contra uma decisão colegiada, já com 3 votos a favor em relação ao afastamento do delegado-geral, o diretor-geral da Polícia Federal, Andrei Rodrigues, é outro tapa na cara da sociedade, mas esse primeiro ele esbofeteia o próprio Supremo Tribunal Federal. E a cara do Supremo hoje é o presidente do Supremo. Quando você critica o Supremo, é o presidente que tem que responder por isso. Como ele não responde, ele levou um tapa e ficou calado. Vou um pouco além. Diante do que nós estamos vendo do Andrei Rodrigues, diante de tudo isso que nós narramos até aqui, continuar no cargo, levar um mês para a PGR se manifestar, sendo que a PGR é uma opinião que vem do Procurador-Geral da República, levando-se em conta que ele estava no mesmo evento que o Marcelo já mencionou, lá do Clubão do Whisky de Londres. Primeiro que a opinião dele não importa. Do ponto de vista regimental, do ponto de vista processual, sim, a manifestação da PGR, mas não do Paulo Gonet, porque ele é suspeito também nesse caso. Onde é que o Supremo acha que vai chegar? Onde é que o ministro Fachin... Eu vou dar nomes agora, tá? Que acho que agora a gente tem que dirigir. É o presidente do Supremo, ele responde pela casa. Onde é que ele acha que vai chegar levando o Supremo a este buraco institucional? Porque o Supremo hoje, nas mãos do ministro Fachin, está num buraco. Ele mesmo colocou no buraco. Quando ele suspende a decisão tanto do André Mendonça como do Flávio Dino, o que na prática reconduziu o Andrei Rodrigues à direção da Polícia Federal, e demora todo esse tempo para dar uma resposta, sendo que ontem ele recebeu pessoalmente no gabinete o delegado-geral, eu até perguntei como é que é dar a mão para alguém, diretor-geral da Polícia, que você vai ter que se manifestar daqui a pouco, sobre justamente a conduta dele que perseguia os ministros da sua própria corte, porque essa é a acusação sobre a qual recai, né? A qual recai sobre o Andrei Rodrigues. Mas o Fachin fez cara de paisagem ontem. Eu confesso que eu sou solidário ao trabalho do ministro Fachin, sinceramente, como cidadão. Não tem ironia aqui. Agora, ele precisa se ajudar e ajudar a corte que ele preside. Porque tem coisas que eu não posso fazer. Eu não tenho poder sobre o Supremo. Eu não sou ministro do Supremo, muito menos presidente do Supremo. Agora, como cidadão, eu tenho o direito de exigir que ele não demorasse tanto tempo. E ele demorou já. Agora eu tenho o direito de exigir que ele se pronuncie. Justifique por quê. Vai dizer que não, o Andrei Rodrigues vai ficar no cargo. Ou não, vai ser afastado. Agora, qualquer que seja a decisão, ele já permaneceu no cargo durante todo esse tempo. E muita coisa já aconteceu. Muita coisa, e nós estamos num período eleitoral, numa Polícia Federal que é notoriamente ligada ao governo Lula, quase que como uma força policial do próprio governo Lula, que está concorrendo à eleição. O que mais foi feito? Eu posso perguntar, eu tenho o direito de perguntar. E a resposta tem que vir do ministro Fachin. Por que essa demora toda?
1: Ana Paula Henkel, muito boa noite. A gente vai seguir nesse assunto, Ana, eu vou trazer mais uma informação que tem relação a esse tema. porque a Polícia Federal começou a produzir relatórios sobre as menções a 6 ministros do Supremo e também a pelo menos 2 ministros do Superior Tribunal de Justiça nas investigações envolvendo o Master. As referências foram encontradas em conversas extraídas dos celulares do ex-banqueiro Daniel Vorcaro e também do cunhado, Fabiano Zettel. A medida foi definida depois de uma reunião entre o presidente do STF, Luiz Edson Fachin, e a cúpula da Polícia Federal. Fachin determinou que todas as menções a ministros sejam encaminhadas à corte, sem exceção e acompanhadas do contexto. Os relatórios terão caráter informativo e não representam abertura de investigações contra os magistrados. Segundo Fachin, eventuais atos de investigação dependem de autorização do plenário do Supremo depois de ouvida a Procuradoria-Geral da República. Em fevereiro, a Polícia Federal já havia entregado a Fachin um relatório de cerca de 200 páginas com menções ao ministro Dias Toffoli. O documento apontava mais de 10 possíveis encontros entre Toffoli e Vorcaro, além de mensagens sobre pagamentos e negócios envolvendo uma empresa da família do ministro e o resort Itaiaia, no Paraná. Depois da entrega desse material, Toffoli deixou a relatoria dos processos envolvendo o Master e Andrei Rodrigues foi então sorteado para assumir o caso. Posteriormente, Fachin arquivou trechos do relatório relacionados à suspeição de Dias Toffoli. Ana, muito boa noite. Nós trouxemos aqui ontem, então, o relato, né, desse encontro entre o presidente do Supremo e Andrei Rodrigues, diretor-geral da Polícia Federal. Fachin, então, pediu um relatório minucioso sobre possíveis envolvimentos de ministros do Supremo com o escândalo do Master. Mas aqui é um detalhe, Ana. Qualquer investigação contra o ministro do Supremo vai precisar ser levada a plenário e vai precisar ser ouvida a Procuradoria-Geral da República, Paulo Gonet, o PGR. E eu queria, Ana, pedir licença só para a gente exibir aqui, o Piotr já fez menção, o Marcelo já fez menção, talvez você faça também, sobre a farra do uísque em Londres, porque nós estamos falando de personagens que sentaram juntos para uma farra que custou a bagatela de mais de 3 milhões de reais. A gente está falando de Andrei Rodrigues, que é o diretor-geral da Polícia Federal. Nós estamos falando de Paulo Gonet, que é o procurador-geral da República, e alguns envolvidos, como, por exemplo, o ministro Alexandre de Moraes, o ministro Dias Toffoli, que foram citados nessa possibilidade aí de envolvimento com o Banco Master, né? Então, é importante a gente sempre trazer aqui essa farra e as autoridades que estiveram presentes. Daqui a pouco a gente vai trazer detalhes sobre outra festa. Essa foi a farra do uísque, mas também teve festinha em Londres. Boa noite.
5: É, festa e farra é o que não faltam, Paula. Isso aí não tem a menor dúvida. Ninguém mais tem a menor dúvida de que o que não faltou nesse contexto político todo no Brasil foi festa e farra. Boa noite, Paula, Piotr, professor Marcelo. Boa noite à nossa audiência. Paula, veja bem, pegando lá do ponto que vocês estavam falando para emendar com esse aqui, né? O Piotr e o professor Marcelo já disseram. Todos juntos e misturados em todas essas farras. Andrei, PGR, Alexandre de Moraes, as mensagens, né? Ah, o Paulo está com saudades. Que Paulo? O Paulo Gonet. Então, assim, a intimidade já está mais do que comprovada, que todos eram considerados amigos, os brothers, todo mundo, né, farra do uísque para cá e showzinho para lá, arruma 2 ingressos para o meu filho aqui, ai, que vontade de estar com vocês não sei aonde, na Suíça, Grécia, Londres. Isso já foi muito bem detalhado para o mapa visual da nação brasileira. E aí veio a coroação daquela sessão do Supremo Tribunal Federal, que amanhã completa um mês, dia 15 de setembro, da proteção em volta do ministro Alexandre de Moraes. O Andrei Rodrigues, além de fazer parte dessa festa toda, nós temos que lembrar também da operação ilegal que foi conduzida aqui nos Estados Unidos para uma suposta deportação do Alexandre Ramagem. Só aquilo, e aquilo acabou causando o visto do Andrei Rodrigues foi cassado, ele não pode mais entrar no Brasil. Houve uma tensão diplomática também, porque a operação policial ilegal, a arapongagem do Andrei Rodrigues aqui nos Estados Unidos, não estava sob tutela nenhuma de nenhuma autoridade ou cooperação com as forças americanas. Então, só aquilo, Paula, deveria custar o afastamento do Andrei Rodrigues. Não, a gente vai ter que afastar, vamos ter que averiguar isso aqui. O Andrei, o Ramagem ficou preso 3, 4, 5 dias e ninguém dizia nada, até que finalmente o ICE liberou e o ICE não disse absolutamente nada para o Ramagem, porque soltou, porque prendeu, simplesmente disse: estamos te soltando. Só isso seria muito grave, mas tem essa farra toda. Agora a gente chega na Polícia Federal, que vai produzir relatórios sobre as menções a ministros do Supremo e no Supremo, no STJ, no caso Master. Aí vem, para mim, eu posso estar errada, quero até ouvir o professor Marcelo, a pegadinha do Fachin de colocar nesse balaio todo uma falsa equivalência. Não, nós vamos ouvir todas as menções a todos os ministros que foram mencionados pelo Vorkaro. Esse joguinho já foi colocado na imprensa durante aquela semana daquela sessão no Supremo. As pessoas da imprensa estatizada, os blogueiros da imprensa estatizada, tentando colocar André Mendonça na mesma régua de Alexandre de Moraes, que teve um contrato analisado por ele mesmo para a esposa no valor de 130 milhões de reais, com cotas de mais 50 milhões de reais para o helicóptero e para o jato. Então, essa coisa de que o Fachin disse, tudo acompanhado do contexto. Isso é historinha para boi dormir, Paula, porque nós sabemos muito bem o contexto do Toffoli, do Tayayá, o contexto do Alexandre de Moraes, o contexto do Gilmar Mendes, o contexto do André Mendonça. Está muito longe dessa turma, mas não, muito longe. É, e aí depois vai enviar a PGR. Mas aí a gente cai de novo no ninho de gato, que estávamos falando da notícia, da primeira notícia. Então, Paula, não dá o Brasil não precisa mais de um presidente do Supremo como o Fachin. Mole, mão mole, caneta mole, pulso mole, não tem firmeza para conduzir a corte mais importante do país. Essa falsa equivalência de vamos investigar todo mundo, esse joguinho, o Brasil já entendeu como funciona. Paulo.
1: Zé, eu já vou jogar para o Marcelo. Eu queria trazer, Marcelo, nós acompanhamos aqui no início do ano, mesmo a Polícia Federal chegou a entregar um relatório ali de 200 páginas para o ministro Luiz Edson Fachin, presidente do Supremo, fazendo menção principalmente ao ministro Dias Toffoli. E naquela fatídica sessão do dia 15 de setembro do plenário, ali onde os ministros iriam autorizar a investigação contra o ministro Alexandre de Moraes, que o ministro Flávio Dino pediu vista, o ministro Dias Toffoli se declarou suspeito. E ele disse em mais de uma oportunidade, não, porque já transitou em julgado o meu caso, ministro Fachin. Agora é importante a gente esclarecer que nada foi investigado em relação ao ministro Dias Toffoli. Tem muita coisa, a sensação que deu ali, talvez, Marcelo, para quem não esteja acompanhando todas as páginas e capítulos dessa história, que não tem nada contra o ministro Dias Toffoli, ele lavou as mãos e saiu ali daquela sessão do dia 15.
3: Bom, primeiro esclarecer que, como o nome indica, só transita em julgado aquilo que vai a julgamento, né? Então, assim, no caso do ministro Dias Toffoli, não houve sequer processo. Na verdade, não houve sequer investigação, aliás, em nenhum desses casos, né? Então, não tem nada nem de longe, nem remotamente parecido com trânsito em julgado. Está tudo em aberto, tudo pode e deve ser objeto de investigação. Isso que a Ana falou é a pura verdade. Está se tentando, aliás, tem setores da mídia que insistem nisso, normalmente são setores que favorecem o PT sem assumirem de forma aberta um discurso petista, né? mas que procuram sempre estabelecer essa falsa equivalência entre a situação do ministro André Mendonça e a situação do Alexandre de Moraes, quando não há equivalência nenhuma, né? O contexto do Alexandre de Moraes, todo mundo sabe qual é de corrupção, né? É de propina. O dinheiro do contrato de honorários advocatícios não foi para honorários advocatícios. É isso que milhões e milhões de brasileiros têm certeza, né? O dinheiro não foi para contratar os serviços advocatícios da esposa do ministro. O dinheiro foi para contratar a proteção do ministro, né? Então, é a partir desse contexto que a gente entende essa troca, esses telefonemas do Vorcaro. Estou com a prisão decretada, ministro. Conseguiu bloquear, né? Segunda-feira é melhor eu já estar fora do país. Então, ele não contratou, o Vorcaro não contratou a advogada. Ele contratou o juiz, que é marido da advogada, e contratou a peso de ouro. Então, sim, o contexto é esse. O que que há contra, o que que existe de concreto contra o André Mendonça? Absolutamente nada, né? Apenas uma questão de interpretação, dizendo que ele já teria dado início a uma investigação contra o ministro do Supremo sem estar devidamente autorizado, o que é absolutamente falso, né? Ele apenas fez exatamente o que o Fachin... Vejam que interessante. O que o André Mendonça fez nos autos do inquérito do Vorcaro é exatamente o que o Fachin está fazendo agora com o diretor da Polícia Federal. Não se trata de investigação. Eu quero que vocês façam um relatório do que existe de menção a essas pessoas nos autos. Investigar é ir atrás de provas, não é? Não é fazer relatório do que já está nos autos, é trazer provas para os autos, trazer uma testemunha para depor, trazer a vítima para prestar declarações, ir ao local, fazer perícia, examinar se há vestígios do crime, periciar a arma do crime, ouvir e interrogar o investigado. Isso é que é ato de investigação. Não é dizer, olha, nós já colhemos esses depoimentos, pegamos esses celulares, transcrevemos o conteúdo e existe menção ao ministro Alexandre de Moraes aqui, aqui e aqui. Agora, daí para frente, como é que a gente faz? Nós estamos investigando o celular do Vorcaro. Nós não estamos investigando o celular do Moraes. Estamos investigando o celular do Vorcaro. Como ninguém usa celular para monólogo, né? Eu não conheço. O celular é para diálogo. Então, quem conversa ao celular, conversa com alguém. Descobrimos que esse alguém é o ministro Moraes. Não podemos investigar o Moraes enquanto o Supremo não autorizar. Então, é isso que aconteceu. Foi isso que o André Mendonça mandou fazer. Né? Ministro Fachin, olha só, apareceu aqui o nome do Alexandre Moraes. Não posso prosseguir investigando o Moraes sem uma autorização do Supremo. Só vê aí. Aí o Fachin marcou aquela sessão, né, conhecida como o velório do Supremo, exatamente para decidir isso, e não decidiu coisa nenhuma, foi aquele vexame que o Brasil inteiro assistiu. Então, essa equivalência, né, obviamente, não existe. Tinha mais um ponto, que é tanta coisa que eu já esqueci. Qual era a outra questão? Era isso, né?
1: Era exatamente isso. Até a gente está tentando resgatar aqui, Marcelo, o que o ministro Dias Toffoli disse exatamente naquela sessão do dia 15 de setembro para exibir para a nossa audiência. Mas acho que você já fez aí um bom apanhado. Eu quero ouvir também, Piotr, tem gente no chat perguntando, mas quem são os seis ministros citados aí no caso Master, segundo as investigações? Então, ministro Alexandre de Moraes, pelas razões óbvias aqui que citamos e lembramos sempre, o ministro Dias Toffoli, envolvimento com o resort Tayaiá, o ministro Gilmar Mendes também por possíveis conexões, ligações com o cunhado, o Francisco Feitosa, e também a advogada Adalide Correia, que também trabalhava no IDP. Cássio Nunes Marques, também relações com o filho, o Kevin Marques, e também tinha um grupo chamado KN, outras trocas de mensagens com Daniel Vorcaro. Luiz Fux, que também teria ligações de Daniel Vorcaro com o filho do ministro, o Rodrigo Fux. E André Mendonça, pelas razões já explicadas ali pelo Marcelo, ele também, claro, como relator do caso, ele que havia pedido aquele relatório para a Polícia Federal, onde constavam 52 mensagens trocadas entre Daniel Vorcaro e o ministro Alexandre de Moraes. Então, esses seriam seis ministros citados com algum suposto envolvimento do caso Master, que ensejaria aí investigação.
4: Eu vou recorrer a uma expressão que a Ana usou há pouco, da tal da falsa equivalência. Eu já tinha investigações adiantadas, republicanas, da Polícia Federal, dentro de um gabinete do ministro, do ministro André Mendonça, né, do ministro do Supremo Tribunal Federal. Essas investigações já estavam avançadas em relação ao Alexandre Moraes e ao Dias Toffoli. Por que eu preciso fazer um levantamento geral agora? Faz primeiro aqui, isso aqui já tem que dar andamento. Porque os casos mais notórios até agora, tudo que se tem de gravação, tudo que se tem de exibição, de números ali, todos apontam com muitas evidências o Alexandre Moraes e o Dias Toffoli. Por que parar de investigar isso? Agora vamos levantar todos os ministros. Tá, mas essas coisas são diferentes e outra, pera um pouquinho, eu preciso fazer um levantamento geral? O Supremo o que é? Tem que todo mundo ser julgado ao mesmo tempo? Não. O Supremo permitiu, aí é culpa do Fachin, de novo, ele permitiu que o Supremo fosse utilizado para protelar uma decisão naquele dia daquele discurso enjoativo, pretensamente aristotélico do Flávio Dino, que acabou pedindo vista do processo e suspendendo por até 3 meses. Mas eu já tinha uma série de evidências, áudios inclusive, conversas ali do Vorkário e tudo mais em relação ao Alexandre de Moraes e os números todos do caso do Taiado Dias Toffoli. Esses casos precisavam já estar sendo investigados, independentemente do que posso vir a fazer. Ninguém é contra que se investigue qualquer outra coisa. A questão é por que paralisar esses dois? Para trazer a falsa equivalência que a Ana citou há pouco, de que, mas também houve uma citação aqui envolvendo o Cássio Nunes, o Gilmar, o André, o Luiz Fux, tá, mas até agora, e obviamente a investigação pode avançar, não tem o menor problema com isso, nada está no nível das acusações que se tem hoje em relação a Alexandre de Moraes. Só um ministro tinha uma esposa que tem um contrato milionário com o Vorkário. Só um ministro, para um ministro, o Vorkário ligou no momento da prisão. Só um ministro que tinha ali um contrato para uso do avião e tudo mais, aquelas coisas. Só esse ministro tinha. Só um ministro tinha um resort. Só um ministro teve uma relação mais próxima com o Vorkário e que não queria investigar, que era o caso do Toffoli. Então, pera um pouquinho, investiga esses dois primeiro. Ué, qual é o problema de avançar com essa investigação? Aí vem o Fachin e fala, vamos investigar. Então, faz o seguinte, investiga todos os 200 e quantos milhões de brasileiros nós temos? 218, alguma coisa assim que seja? Então, para tudo e investiga. Tem uma coisa, eu vou trazer o assunto para a política, porque o Supremo é completamente politizado, né? Partidarizado. E aí é pior do que politizado. Politizado já é ruim, partidarizado é ainda pior. Mas vamos lá. A esquerda política adora discutir as coisas, digamos, que estão muito distantes. Ela não quer discutir como vamos despoluir o córrego, como vamos resolver o problema da moradia. Ela fala, não, vamos discutir o mundo do ponto de vista das questões todas ambientais, porque aquilo está tão longe que você não precisa tomar decisão. É isso que faz com que as universidades, sobretudo as ciências sociais, não avancem no Brasil. Você fica discutindo utopias ali, questões que estão muito distantes. Será que a vida no universo fora do planeta Terra? Essas coisas todas. Não. Resolve o problema de quem hoje tem ali, o rio poluído, que causa doença para as pessoas. As administrações do PT nos governos estaduais não avançam com o saneamento. O que faz o Supremo? Vamos investigar todos, e aí eu paro a investigação contra quem eu já tenho um trabalho relevante, técnico, do órgão que poderia fazer isso, que é a Polícia Federal. Com o ministro do Supremo à frente, porque estava num gabinete, porque envolvia pessoas com foro por prerrogativa de função, tal do foro privilegiado, que, ao sentir que tinha um ministro envolvido, percebeu ali, levou o caso ao ministro Fachin para que o plenário decidisse, tal como determina a lei. Vem ali aquela chicana do Flávio Dino, aquele falatório sem parar, e pede vista de um negócio desse. Agora vem o Fachin com a solução de todos os problemas. É a tal da solução Tabajara. Para quem não se lembra dessa expressão, é uma expressão do cacete planeta. É isso mesmo. Vamos investigar todos, vamos levantar todos. E para quem eu peço isso? Para o diretor-geral da Polícia Federal, que deveria estar afastado, segundo uma denúncia claríssima e muito forte de um ministro do Supremo, corroborada por outro, no caso do André Mendonça, corroborada pelo Fux, de que eles estariam fazendo ali arapungagem contra o ministro Supremo. Mas o Fachin esquece de tudo isso e pede para a Polícia Federal do André Rodrigues andar com uma investigação ampla, geral e restrita de todos os ministros do Supremo.
1: Mas tem gente aqui no chat perguntando, gente, não tem nada marcado para continuar aquele assunto do dia 15/9, a sessão plenária do Supremo Tribunal Federal, que justamente os ministros se reuniram para decidir se abrir ou não uma investigação contra o ministro Alexandre de Moraes. A gente lembra que o ministro Flávio Dino pediu vista, pediu mais tempo para análise, então ele tem até 90 dias para devolver este caso. Já se passaram, hoje é dia 14, quase 30 dias, né? Tem mais 60 dias que deve culminar ali com o recesso do judiciário. A gente vai ter de aguardar um pouquinho mais de tempo. E a nossa produção resgatou, quero até jogar rapidamente para o Marcelo, a justificativa do Dias Toffoli na sessão, já que estamos falando da sessão do dia 15 de setembro, quando ele disse que não iria participar da sessão, se declarou ali suspeito, questão de foro íntimo, ele disse que já tinha transitado em julgado o relatório.
6: E esse arquivamento, ele, na medida em que Sua Excelência determina a distribuição exclusivamente por arguição de suspeição, é porque não verificou nenhum tipo de ilícito. E nesse sentido, foi analisado sim, mesmo que numa reunião informal. Tem uma nota dos 10 ministros e subscrita pelos 10 ministros, dizendo que nos elementos contidos no relatório, que está publicado no site do Supremo Tribunal Federal, não verificavam indícios de necessidade de suspeição. Mas, diante da atitude do ministro Dias Toffoli, inclusive, salvo engano de memória, a nota citava a grandeza da atitude, ele se retirava da relatoria para a redistribuição. A presidência arquiva o relatório, dá ciência à Procuradoria-Geral da República, que se diz cientificada e de que não apresentará recurso. Então, do ponto de vista técnico, formal, esse relatório está transitado de julgado, afora que haveria várias questões, evidentemente, de nulidades, porque aquilo foi uma investigação completamente apócrifa, fora de autos, feita.
1: Bom, só para a gente explicar, porque algum desavisado pode achar aí que não tem absolutamente nada contra o ministro Dias Toffoli, mas a gente precisa explicar, não é, Marcelo, que não houve nenhuma investigação contra o ministro do Supremo.
3: Não houve absolutamente nada, né? Quer dizer, eu acho que teve um momento em que ele louvou a própria grandeza, isso, a grandeza da atitude dele em se afastar do cargo. Então, a minha única dúvida nesse caso é se nós estamos diante da grandeza da ignorância jurídica dele ou da grandeza da cara de pau, né? Porque, assim, o Toffoli, juridicamente, ele é um dos ministros mais medíocres que já passaram pelo Supremo, né? Mas, por outro lado, ele é também um tremendo cara de pau. Vejam quantas vezes ele mentiu sobre a relação ou a ausência de relação dele, né? Como ele pretendia que fosse. Com o Vorkari, né? Então, assim, não tem trânsito em julgado, não, porque não teve sequer. Para que haja trânsito em julgado, você precisa ter um processo. Para ter um processo, normalmente, antes disso, você precisa ter um inquérito, que é uma investigação, né? Então, tem o inquérito, depois do inquérito, tem uma acusação formal feita pelo Ministério Público e aí começa o processo. Aí o réu é chamado para se defender, existe o que a gente chama de contraditório, ampla defesa, promotoria que faz a acusação, apresenta as suas provas, a defesa apresenta as suas e depois, no final, o juiz ou o tribunal julga, né? E aí, uma vez que o julgamento seja no sentido da absolvição, não cabendo mais recurso, aí você fala em trânsito em julgado, né? Ou no sentido da condenação, se bem que na condenação sempre pode haver a revisão criminal. Mas, enfim, isso é outra história. Mas eu queria aproveitar para lembrar, né, de um aspecto importante, voltar um pouquinho à figura do Gonet, porque tudo isso que eu falei, seja contra o Toffoli, seja contra o Moraes, seja contra quem for, né, qualquer investigação que seja instaurada, até por enquanto não tem investigação instaurada contra ministro nenhum. Mas o Fachin pediu esse relatório, vão chegar a ele... vai chegar às mãos dele esse relatório e ele, então, vamos dizer que ele decida, o que a gente espera, que seja instaurada investigação contra, por exemplo, o Alexandre de Moraes, contra, por exemplo, o Toffoli. Né? E no final dessa investigação não é processo, é inquérito. Quando o inquérito termina, a lei manda que as provas sejam remetidas para o Ministério Público, para a promotoria. No nosso sistema, que a gente chama de sistema acusatório, se o Ministério Público, se o promotor, se o Gonê, nesse caso, não fizer uma acusação formal, que a gente chama de denúncia, não tem processo, não tem caminho alternativo. Se o Gonê resolver arquivar essas investigações, não há nada que se possa fazer. Se o Ministério Público, e o Ministério Público nesse caso é o Gonê, decidir pelo arquivamento, vai ficar todo mundo impune. Então vejam como é crítica essa situação do Gonê, como é fundamental que ele seja afastado, né? Porque não vai ter interesse em acusar ninguém, são os companheiros, é a patota dele, né? É a turminha dele. Então vejam que a situação é ainda mais grave do que a gente pensa. O problema não é só a falta de vontade do Supremo de instaurar a investigação. O problema é que mesmo que instaurem a investigação, se no final dela o Gonê resolver que não vai acusar ninguém de crime nenhum, não, essas provas não querem dizer nada, não existe nada de concreto e tal, e aí arquiva tudo e termina tudo em pizza.
1: Pois é, a gente lembra que o Conselho do Ministério Público rejeitou o afastamento de Paulo Gonê do Procurador-Geral da República 2 semanas atrás, então a gente vai ter de conviver aí com essa situação por mais algum tempo. Agora, 18 horas 25 minutos, a gente traz a situação aqui na cidade de São Paulo. Fortes chuvas que atingiram a cidade na tarde desta quarta-feira provocaram alagamentos no túnel São João Paulo II, conhecido como Túnel do Anhangabaú, na região central da capital. Toda a cidade entrou em estado de atenção para alagamento às 3h25 da tarde, segundo o Centro de Gerenciamento de Emergências Climáticas, o CGE. Na região central, diversas ruas foram tomadas pela água, que formou correnteza em alguns pontos. Vídeos que circulam nas redes sociais mostram carros empilhados e arrastados pela força da chuva. Veículos também ficaram ilhados nas proximidades das ruas Amaral Gurgel e General Jardim, na Consolação. Passageiros ficaram presos dentro dos veículos. De acordo com o CGE, a combinação do calor com a entrada da brisa marítima favoreceu a formação de chuvas na capital paulista. E agora você acompanha imagens ao vivo da Avenida Paulista. Segundo dados da Companhia de Engenharia de Tráfego, a CT, a Zona Oeste registra 176 quilômetros de lentidão. Já na região central, são 104 quilômetros de lentidão. Os paulistanos terão de ter muita paciência para voltar para casa nesta quarta-feira. Augusto Nunes estava hoje aqui escalado para a bancada do Sem Filtro, mas não conseguiu chegar por conta da forte chuva. Então a gente pede cuidado e muita atenção para você, motorista, que está se deslocando pela cidade de São Paulo nesta quarta-feira. Informação que temos é que a chuva deu uma trégua, mas claro, os estragos ainda estão por toda parte na cidade. E eu aproveito para convidar você que está nos acompanhando, que porventura esteja aí no trânsito, ligadinho em Oeste Sem Filtro, para também participar do nosso programa, enviando um vídeo para a nossa produção, número do WhatsApp, DDD 11 957861993. Se você estiver parado no trânsito aqui na cidade de São Paulo, mande um vídeo para a gente. Enquanto isso, pausa rápida, a gente volta já.
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1: Estamos de volta em Oeste Sem Filtro e agora é hora de falar sobre eleições 2026. E o candidato do PL à presidência, Flávio Bolsonaro, disse que vai ao debate da Band marcado para domingo. Nas redes sociais, o senador afirmou que só queria que Lula confirmasse presença.
10: Lula, como você é previsível, né? Bastou falar que não ia no debate da Band para você, no minuto seguinte, falar que vai no debate. É claro que eu vou no debate, eu só queria que você confirmasse. Eu vou estar lá para esfregar a verdade na sua cara. O que eu já queria ter feito desde o primeiro turno e você fugiu. Toda essa campanha de medo e mentira que você está divulgando aí para as pessoas, enganando em pessoas inocentes, eu vou esfregar a verdade na sua cara, eu vou te desmentir ao vivo para milhões de brasileiros. Te espero no debate da Band, Lula.
1: E hoje, Flávio cumpriu agenda em Porto Alegre, ao lado dos governadores eleitos, Luciano Huck e Sérgio Moro, além dos governadores reeleitos Tarcísio de Freitas e Jorginho Melo. A comitiva participou de atos na capital gaúcha. Durante visita ao bairro Sarandi, na zona norte da cidade, Flávio prometeu retomar obras de prevenção a cheias no estado.
11: Para me comprometer de verdade, de ajudar a prefeitura a fazer todas as obras e dar todo o suporte que for necessário para que o Sarandi fique protegido, para recuperar essa área que foi abandonada pelo governo Lula. Alguém que tentou explorar a dor do povo gaúcho, a dor aqui do Sarandi, atrás de votos. Ele fugiu da sua responsabilidade de presidente da República. Eu aqui, pelo contrário, eu vim me comprometer porque tiver alcance do governo federal. Eu volto aqui como presidente da República, junto com o presidente Bolsonaro, para dar um abraço em vocês e inaugurar essas obras de recuperação do Sarandi.
1: Ana, começamos com você. A gente viu ali o senador e candidato à presidência Flávio Bolsonaro ao lado dos governadores, o Zuco, eleito pelo Rio Grande do Sul, e também Sérgio Moro pelo Paraná. Também estava ali o senador eleito pelo Rio Grande do Sul, Marcel Van Hatten, também Felipe Barros, senador eleito pelo estado do Paraná. E ontem falamos muito, Ana, da importância da campanha de Flávio Bolsonaro não entrar naquele clima de já ganhou, de voltar para a rua, de seguir falando com o seu eleitorado e mais, né, ampliar esses votos nessa reta final das eleições.
5: Sim, Paulo, aqui que tropa de choque, né, boa essa ali em volta do Flávio e em volta de um projeto pelo real progresso do Brasil, né? O Brasil, ele estagnou durante anos na mão do petismo, na mão de Lula, na mão dos asseclas do Lula, tanto no executivo, como no legislativo, como no judiciário. E agora, acho que esse recado retumbante das urnas, Paula, para o Congresso já renovado em 2027, eu acho que isso uniu mais ainda, né? Muita gente ali, eu sei que pensa diferente, tem algumas discordâncias pontuais, mas olha, Paula, eu fico feliz de ver um palanque como esse e essa força em volta do Flávio, porque eu acho que o Flávio ele foi muito feliz na condução da campanha dele, no sentido de não excluir nenhuma força da direita, que tivesse alguma discordância pontual aqui ou ali. Porque foi exatamente isso que deu a vitória a Donald Trump em 2024, como foi avassaladora, né? Do jeito que foi. Avassaladora como foi. Se olharmos, Paula, o Partido Republicano aqui nos Estados Unidos, ele tem a cara desse palanque. Ele tem a cara da volta ali, de quem está em volta do Flávio Bolsonaro. Tem gente mais conservadora, tem gente mais liberal, tem libertário, mas são todos exatamente unidos por um propósito de um projeto de nação, que é muito diferente de um projeto de país, né? O país nas mãos do petismo, nas mãos do Lula, o país foi usado para o projeto

0: pontes com o empresariado, com a sociedade civil, com os católicos, com os evangélicos, com os liberais, com os libertários, os conservadores. Então, isso é um projeto de nação, Paula. Isso é um projeto de nação. Projeto de nação não é aquilo, não. É só o meu pensamento que tem que ser assim. E se você não tiver o meu pensamento, você não entra aqui. A direita americana mostrou que, dentro do conceito político-ideológico de direita, vamos colocar assim, cabem ideias muito bem-vindas para uma composição como essa que nós estamos vendo no Brasil, e que durante algum tempo, viu, Paula, houve um medo, um receio de que, por causa de algumas pessoas lá atrás, que o Flávio não ia conseguir construir isso. E ele conseguiu. Ele, o Flávio Bolsonaro, a campanha dele, principalmente Rogério Marinho, entendeu que era preciso fazer o que os americanos fizeram, e isso é de aplaudir e de dar esperança na gente para que a gente consiga resgatar esse Brasil desse buraco negro em que o lulupetismo colocou a nação nos últimos anos.
1: Piotr, estamos a 11 dias do segundo turno das eleições. Hoje saiu então mais uma pesquisa. Agora, pesquisa da Quest mostra Flávio Bolsonaro com 46% das intenções de voto, enquanto Lula aparece com 44%. A Quest entrevistou 2.154 eleitores de 16 anos ou mais entre os dias 10 e 13 de outubro. A pesquisa foi contratada pela TV Globo e pelo jornal Globo, está registrada no TSE sob o número BR-08729-2026.
2: Bom, a Quest divulga agora essa diferença: 46 favoráveis ao Flávio e 44 ao Lula, neste segundo turno. Ela se junta a Poder Data, que divulgou também uma diferença de 2 pontos ontem, se não me engano, e também do BTG. O BTG dá uma diferença maior a favor de Flávio Bolsonaro, de 4 pontos, ainda dentro do limite da margem de erro. São 2 pontos percentuais em cada das pesquisas aí. O que nós temos aqui nessa questão da Quest, que foi divulgada hoje, e os dados são até ontem, portanto, é que ela capta muita coisa do que aconteceu. E aqui tem, sim, uma melhora do ponto de vista da campanha do Lula, porque a diferença está em 2 pontos percentuais, mas também mostra uma resiliência no voto do Flávio Bolsonaro, porque apesar de toda essa onda populista do governo Lula, de perdão de dívida, de essa série de programas todos que ele lançou recentemente, não foram suficientes, ou tudo isso que ele lançou não foi suficiente para mostrar um crescimento realmente exponencial. Há uma resiliência. Bom, isso chama a atenção das duas campanhas, né? Uma que precisa saber o que vai mais entregar e que se vai ser bem entendida pelo eleitor, porque quando você começa a dar muita coisa, oferecer muita coisa, o eleitor tende a desconfiar também. Essa é a preocupação da campanha do Lula, que hoje de manhã estava extremamente preocupado, agora já um bastidor, com a decisão do Flávio Bolsonaro, que ele diz, inclusive no vídeo que nós mostramos, né, que foi uma pegadinha, porque ele vai participar sim. A informação que se tinha no bastidor é que ele participaria, porque ele está se preparando para esse debate, mas a campanha do Lula achou que iria falar sozinho, com o púlpito vazio, aquela coisa toda, dentro do debate da TV Bandeirantes. Agora haverá sim um debate no próximo domingo.
1: Pois é, só para a gente fechar, você acha que não vai ter desistência agora que os dois confirmaram publicamente, Piotr? Agora vai no próximo domingo?
2: Suponho que não. A desistência virá do governo Lula, porque o Flávio acabou de dizer, eu só estava esperando você dizer que viria, porque eu já estava pronto para vir, mas ele queria, tanto que ele chama o presidente Lula de previsível. Mas nessa pesquisa da Quest, para você ter uma ideia, na espontânea, em que o eleitor é convidado, né, a responder em quem você votaria, aí o Flávio tem 43 e o Lula 42, né? Aí, entre os beneficiários do Bolsa Família, 60% votam em Lula, segundo a pesquisa, 31% em Flávio. Entre os evangélicos, 60% votam em Flávio, Lula 28%. 91% dos que disseram, que responderam a pesquisa, disseram que o voto já está decidido e não vai mudar, apesar de ainda ter 11 dias hoje para a eleição no domingo, dia 25. E aqui eu tenho também, deixa eu ver aqui, 48% desaprovam o governo Lula contra 45% que o aprovam, são dados também além do

0: resultado de em quem você vai votar no domingo, dia 25, no segundo turno, também essas ponderações. É, tem uma coisa, e a gente, você mencionou agora há pouco, né, Paula, que havia toda uma preocupação dessa questão de que a campanha do Flávio teria ficado muito na defensiva, respondendo aos questionamentos do Lula ou as propostas que o Lula está colocando, e não são propostas, né, um populismo, mas enfim, isso muda o debate. É, mas parece que a campanha já entendeu que sim, pode ter havido algum equívoco, erro na primeira semana, um certo, né, ar de conforto com os resultados do primeiro turno e das primeiras pesquisas que tinham aumentado, inclusive, a vantagem do Flávio, mas agora já há uma mudança completa de que sim, tem que sair na rua, continuar fazendo campanha, porque a eleição é só no dia 25, até lá tem muita coisa para acontecer. Agora nós teremos pesquisas também, ao longo dessa semana tem mais três pesquisas, tem as pesquisas da semana que vem, que são as últimas pesquisas antes da eleição, e até lá você vai ver muita coisa acontecer, porque a campanha agora também, a campanha do Flávio, reage diante dessa situação. Mas há sim uma diferença agora de 2 pontos, só na pesquisa, tem a pesquisa também da GERP, que acertou no primeiro turno, que lá a diferença para o Flávio é de 10 pontos percentuais.
1: Duas 55,
0: coisas...
1: 45.
0: Isso, tem duas coisas para considerar. A GERP conseguiu captar o voto do Flávio, para o Flávio, que as outras pesquisas não captavam, tanto que ela acertou e as outras erraram. A pergunta é se a Quest, ou mesmo o Poder 360, que erraram no primeiro turno, né? Inclusive na ordem do primeiro turno, de quem ia vencer o primeiro turno, se elas não estão aqui também subestimando, não estão conseguindo captar um voto pró-Flávio e, digamos, aumentando muito a votação no Lula. Esse é o tipo de coisa que a gente só descobre realmente no dia da eleição, mas tem que mensurar também a pesquisa GERP, que tem uma diferença muito grande. Há informações de levantamentos internos também que a diferença oscila entre 2% e 3%, mas a metodologia é muito parecida com essas pesquisas, só que elas são mais livres para poder fazer levantamentos, né? Mas a diferença estaria entre 2% e 3 pontos percentuais.
1: E só lembrando que antes do debate do próximo domingo, da Band, tem duas sabatinas marcadas no Jornal Nacional, na quinta-feira com Lula e na sexta-feira com Flávio Bolsonaro, neste segundo turno. Marcelo, quero ouvi-lo também.
2: Olha, eu estou longe de ser um especialista em pesquisa de opinião, mas sempre me causa muito espanto essa diferença de resultados entre um instituto e outro. Quer dizer, ao longo da mesma semana, nós temos um instituto que dá uma situação de empate técnico, né, que é o da pesquisa Quest, 46 para o Flávio Bolsonaro, 44 para o Lula, e temos uma outra pesquisa da GERP que dá 10% de diferença, quer dizer, fora de qualquer margem de empate técnico, 10% a favor do Flávio, né? 55 a 45 no voto válido. Eu acho que o público fica um pouco perdido, né? As pessoas tendem a não confiar muito. Como o Piotr falou, a GERP acertou, foi a que mais se aproximou do resultado. Eu pedi para resgatarem aqui o resultado, o último resultado de pesquisa Quest antes do primeiro turno. Dava o Lula na frente com 46% e o Flávio vinha então com 45%. Então, dá para dizer que a Quest errou. A pesquisa, a Quest, não conseguiu captar a votação do Flávio. Como é que se explica isso, né? Um monte de gente acordou no domingo da eleição e já votar no Flávio, né? Ontem à noite eu fui dormir, não sabia em quem votar, hoje eu acordei. Eu acho um pouco difícil que isso aconteça, né? Nós estamos falando de 2 milhões e 200 mil votos de diferença. Então, acho sempre um pouco... Agora, algumas coisas são indiscutíveis. Quer dizer, nesses primeiros dias após o resultado do primeiro turno, a campanha do Flávio basicamente não foi às ruas, né? Foram muitos acordos, muitos apoios do Cury, do Novo, do União Brasil e tal, mas rua, né, movimentação de rua, não houve. E eu acho que isso precisa recomeçar para ontem, né, se eles querem manter essa dianteira, que é o resultado lógico, né? A vantagem do Flávio no segundo turno é o resultado mais lógico. Não é apenas porque nunca houve um caso de virada nas eleições presidenciais brasileiras do candidato que passou para o segundo turno em primeiro lugar terminar derrotado. Isso nunca existiu, mas não é nem só isso. Né? É pelas circunstâncias dessa eleição específica, né? Onde nós tivemos um primeiro colocado no campo da direita, o segundo colocado da esquerda, e aquele pelotão que ficou lá para trás é um pelotão composto por candidatos cujo eleitorado é majoritariamente de direita. Né? Talvez no caso do Cury a coisa fique ali meio a meio. Né? Mas assim, ninguém duvida de que a maior parte dos eleitores do Caiado não vota no Lula. A maior parte dos eleitores do Zema não vota no Lula. Né? E mesmo, eu diria, a maior parte dos eleitores do Renan também não vota no Lula, porque a origem da candidatura do Renan é o MBL. E o MBL nasceu como um movimento antipetista na época do impeachment da Dilma. Então, a lógica seria, né, e é, de uma vantagem. Vejam que os analistas políticos diziam que mesmo se o quadro do primeiro turno se invertesse, que o candidato mais votado fosse o Lula, com essa vantagem pequena de 2%, né? Na verdade, acho que foi até um pouquinho menos de 2%, o Flávio seria o favorito, porque a votação dos demais candidatos, que passaria, os votos que passariam para ele no segundo turno, compensariam essa diferença. Ele já saindo na frente, aí então, favoritismo é ainda maior, mas precisa ir para as ruas, o jogo só acaba quando termina.
1: E a campanha de Flávio Bolsonaro pediu à Justiça Eleitoral a abertura de uma investigação sobre a exibição da propaganda do candidato sem áudio na televisão. O programa foi transmitido em rede nacional na última segunda-feira, dia 12 de outubro, enquanto a propaganda do presidente Lula foi exibida normalmente. Na notícia-crime enviada à Justiça Eleitoral de Brasília, os advogados do senador pedem que sejam apuradas as circunstâncias da falha e eventuais responsáveis. A campanha também solicitou a preservação dos arquivos, das gravações e dos registros da transmissão. O Tribunal Superior Eleitoral reconheceu que houve falha técnica e informou que o programa será exibido novamente nesta quarta-feira, logo depois do horário eleitoral da tarde. A campanha, no entanto, afirma que a nova exibição não repara o prejuízo. Segundo os advogados, o programa havia sido preparado especialmente para o feriado de Nossa Senhora Aparecida, com o objetivo de rebater acusações de que Flávio retiraria o título de padroeira do Brasil da Santa caso fosse eleito. Os advogados alegam que a falha causou um dano irreversível à candidatura, porque o eleitor assistiu ao programa de Flávio sem som e logo depois a propaganda de Lula, sem problemas de áudio. A campanha também suspeita que a supressão do áudio pode configurar um crime previsto no Código Eleitoral e pede, então, que as circunstâncias do episódio sejam investigadas. Ana, a gente tem acompanhado esse capítulo a respeito da propaganda eleitoral de Flávio Bolsonaro, que foi veiculada sem som aí na última segunda-feira. Nós trouxemos o que disse ali o TSE, um problema técnico, mas não conseguimos entender aqui em conjunto, embora o Piotr tenha tentado nos explicar todas as etapas ali da equipe que trabalha com áudio, com a equipe técnica, né? O que poderia ter falhado. Algum gargalo, claro que houve, não sabemos dizer, mas agora a equipe de Flávio quer ir a fundo. Quer investigar o que de fato ocorreu.
3: Paula, você está sendo diplomática, né? Como é o nosso papel? Algum gargalo, alguma falha? Olha, o português, eu vou usar o português bem direto sobre o que eu acho. Sabotagem pura. Não tem como uma campanha vai ao ar sem som nenhum e logo depois a outra campanha vai normalmente, material normal. Então a gente sabe muito bem, né, que tudo é distribuído pela EBC, tudo está na mão do atual governo. Então, Paula, houve sabotagem, na minha opinião, tá? Houve sabotagem, sim. Os números estão colocando todos em desespero. Os números não apenas das pesquisas, como vocês estavam mostrando, mas os números dos trackings, que a gente sabe, os trackings são os números internos, que muitas vezes, na grande maioria das vezes, não batem com as pesquisas, ou seja, os números internos mostram, sim, que o Lula não consegue mais falar com as pessoas. Imagina, colocaram agora vídeo do Lula até com caixa de som no ombro, segurando o celular como se fosse uma selfie. Tudo completamente fora, né, da caixinha, fora da casa deles e mostra o desespero. Então, tem que ter essa investigação, sim. A gente já viu alguma coisa parecida em 2022, na campanha, nas rádios do presidente Jair Bolsonaro, que também deu uma confusão, que aí depois vamos investigar. Não, olha aqui, olha ali, bum. De repente, Lula estava eleito. Então, tem que investigar, sim. Apenas reconhecer a falha técnica não é suficiente. E outra coisa, reexibir o programa hoje, um pouquinho tarde, né? Eu acho que deveria haver alguma compensação para o Flávio nesse sentido.
1: Estamos nesse momento com mais de 74 mil telas acompanhando Sem Filtro nesta quarta-feira. 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
0: 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Parlamentar quer impedir a revista de informar que mulheres trans não são mulheres biológicas.
6: Censura. 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
1: E a Comissão de Constituição e Justiça do Senado concluiu nesta quarta-feira a análise da PEC da Segurança Pública. A proposta, que endurece regras contra organizações criminosas e amplia a integração entre as polícias, segue agora para votação no plenário do Senado. A etapa foi encerrada depois que o presidente da comissão, Otto Alencar, declarou prejudicados 3 pedidos de alteração do texto por causa da ausência dos senadores responsáveis. A versão principal da proposta já havia sido aprovada em setembro. Segundo Otto Alencar, o presidente do Senado, Davi Alcolumbre, pretende iniciar a votação da PEC depois da análise do fim da escala 6x1. A expectativa é que a discussão comece amanhã e seja concluída antes do segundo turno das eleições. Para ser aprovada, a proposta precisa de 49 votos favoráveis em cada um dos 2 turnos. Entre as principais mudanças estão regras mais rigorosas para líderes e integrantes de facções criminosas, com previsão de presídios de segurança máxima, restrições à progressão de regime e à liberdade provisória. O texto também permite a criação de polícias municipais, amplia a atuação da Polícia Rodoviária Federal para ferrovias e hidrovias, e inclui o Sistema Único de Segurança Pública na Constituição. Durante a tramitação, foi retirada a previsão de destinar recursos das apostas esportivas à segurança pública. Por outro lado, foi mantida a destinação de 10% do superávit financeiro anual do Fundo Social do Pré-Sal para o setor. Marcelo, eu vou jogar já diretamente para você, são várias questões aqui, eu quero te ouvir quais são os pontos de maior atenção dessa PEC da Segurança Pública que passou na CCJ do Senado, aceleraram aí agora a tramitação nessa reta final do segundo turno. Davi Alcolumbre tem pressa, conta aí com o apoio do presidente da CCJ, o senador Otto Alencar. A gente lembra que, como é PEC, precisa de voto quórum qualificado, são 49 votos ali em dois turnos, mas queria te ouvir os principais pontos de atenção da PEC de Segurança Pública.
2: Bom, a primeira questão que eu queria destacar, e aí eu não tenho a informação ainda, mas a campanha do Flávio anunciou que seria proposta, o PL anunciou, na verdade, que seria proposta uma emenda a essa PEC para incluir a redução da maioridade penal. Eu não sei se isso tramitou já na CCJ, não sei em que pé está essa situação.
1: Marcelo, se me permite interrompê-lo, vou trazer, porque tem sim essa informação a respeito dessa PEC para redução da maioridade penal. O senador e candidato Flávio Bolsonaro publicou, inclusive, um vídeo nas redes sociais anunciando que a campanha resolveu aprimorar essa PEC, apresentando uma emenda que trata justamente da redução da maioridade penal. Vamos acompanhar o vídeo do Flávio.
14: Bom, bateu o desespero no Lula, nunca fez nada pela segurança pública, agora faltando poucos dias da eleição, ele tenta emplacar a PEC da Segurança Pública. O nome é bonitinho, né? Mas sabe que o conteúdo que vem de lá é nada. Os bandidos sempre ficam felizes quando o Lula fala em segurança pública. Então vamos aprimorar essa proposta que está hoje sendo votada no Senado e vamos fazer uma emenda muito importante. Finalmente, vamos botar uma emenda para a redução da maioridade penal para 16 anos. A mudança já começou e muito antes de Flávio Bolsonaro ser presidente, a gente já vai começar a consertar esse Brasil. Então vamos embora. Pela redução da maioridade penal, já!
1: Pronto, Marcelo, agora nós temos o vídeo e eu queria até aproveitar para trazer aqui em relação a essa proposta de redução da maioridade penal, é uma alteração na Constituição do artigo 228, né? Seria da seguinte forma, são penalmente inimputáveis os menores de 16 anos sujeitos às normas da legislação especial aplicável. E aí há uma ressalva no parágrafo único em relação aos crimes para redução da maioridade. Eles colocam, eles dizem o seguinte, a idade de que trata o caput será de 14 anos em casos de crimes definidos como hediondos, tortura, tráfico ilícito de entorpecentes e drogas afins, terrorismo, organização criminosa, associação criminosa e outros definidos em lei.
2: Sim. Pois é, acho essa uma questão muito importante. Tem muito mais efetividade na prática do que o texto atual da PEC e é... Segundo uma pesquisa aí do, acho que é do próprio Quest, né? É uma das propostas que a população vê com melhores olhos, né? O Quest fez aí um levantamento de quais as propostas que despertam mais interesse, que tem mais aprovação pela população, tem a redução da jornada, né? O fim da escala 6x1, tem altos índices de aprovação e a redução da maioridade penal. Essa, sinceramente, não precisava nem fazer pesquisa de opinião, é uma aspiração de uma parte enorme da sociedade brasileira que não aguenta mais ser assaltada pelos manos, né? Pelos, como diz o outro, pelos de menor, né? Que são muito perigosos. Né? Quem trabalha na área criminal sabe que são muitas vezes mais perigosos do que os criminosos maiores de 18 anos. E se isso efetivamente for para frente, né, vai colocar a campanha do Lula numa situação difícil, porque historicamente o PT, bem como os seus aliados da esquerda, são contrários à redução da maioridade penal. Né? Eles são contrários a qualquer tipo de punição mais severa para qualquer criminoso e são particularmente contrários à redução da maioridade. Então, seria interessante ver... porque o governo acha que a aprovação dessa PEC pode ser um gol a favor da campanha do Lula, mas dependendo de como o PL desenvolver essa questão da emenda de redução da maioridade, na verdade o PT pode estar fazendo um gol contra. No mais, a maior preocupação com relação à PEC da Segurança Pública é a de que esse projeto, essa emenda à Constituição, traga uma centralização maior da política de segurança pública no governo federal. Tá? A segurança pública, ela deve ser descentralizada, né? Ela deve e pode ser coordenada, mas ela deve ser descentralizada. Para que vocês tenham uma ideia, nos Estados Unidos existem 18 mil polícias diferentes, digamos assim, 18 mil corporações, alguma coisa em torno de 18 mil corporações policiais. A Ana sabe disso melhor do que eu. Então você tem, na esfera federal, você tem o FBI, a Drug Enforcement Agency e algumas outras agências federais, né? O FBI é a mais conhecida. Você tem no plano estadual as State Patrols, né? As polícias estaduais. E você tem inúmeros departamentos de polícias nas cidades, dos municípios, né? Os dois mais famosos, NYPD, o Departamento de Polícia de Nova York, e esse a Ana conhece melhor ainda, e muito bem conceituada, a LAPD, o Departamento de Polícia de Los Angeles, né? Muita gente considera os dois melhores departamentos de polícia do mundo. Então você tem essa descentralização, né? Que funciona muito bem. No Brasil, as polícias civis e militares são, como todo mundo sabe, da competência dos governos estaduais. Nós não temos ainda a polícia municipal, embora haja tentativa de se dar um caráter de polícia às guardas municipais, né? Mas o fato é que se você centraliza o poder de decisão no governo federal, você corre risco. Esse governo, para que vocês tenham uma ideia, quando o Estado do Rio, as polícias do Rio de Janeiro estavam se preparando para realizar a maior operação de repressão ao Comando Vermelho, que é a pior facção criminosa do Rio de Janeiro, a Operação Contenção, que todo mundo lembra, em outubro, está fazendo um ano agora, mais ou menos, resultou na eliminação de mais de 100 criminosos de alta periculosidade, na prisão de outros tantos. Mas enquanto isso estava sendo preparado, e foi longamente planejado e preparado, as polícias do Rio de Janeiro foram bater na porta da Polícia Federal para pedir apoio, para pedir ajuda do governo federal. E a resposta foi não. Se o poder de decisão estivesse nas mãos do governo federal, no governo do PT, essa operação jamais teria acontecido. O PT apoiou a ADPF 635. Aquela ADPF, aquela decisão absurda do Supremo, que simplesmente proibiu a Polícia do Rio de Janeiro de fazer operações regulares nas 1.900 comunidades onde o povo vive sob o jugo das facções criminosas. Então, o PT apoiou isso. Então, centralizar o poder de decisão na segurança pública nas mãos do governo federal me parece algo extremamente arriscado e contraindicado. E esse, para mim, é o maior perigo dessa PEC.
1: Marcelo, só fazendo um adendo aqui na justificativa dessa PEC para redução da maioridade penal, eles colocam como justificativa um levantamento, você mencionou uma pesquisa, mas eles falam do levantamento do Datafolha de junho de 2026, que registrou que 79% da população brasileira apoia a redução da maioridade penal, levantamento do Datafolha. Agora é o seguinte, 19 horas, 8 minutos, eu quero ouvir a Ana, que o Marcelo fez menção duas vezes ali sobre a descentralização da polícia nos Estados Unidos, para a gente comparar, inclusive, com o Brasil. Mas agora nós vamos diretamente para as ruas, para a Rua Maria Antônia, aqui no centro da cidade de São Paulo, onde ocorre uma manifestação de universitários contra a esquerda. E de lá fala diretamente Carlo Cauti, muito boa noite, seja bem-vindo, Cauti. Depois você conta pra gente como é que você conseguiu chegar até aí com essa chuva, com esse trânsito todo na cidade, mas vamos ao que interessa, conta pra gente o que, que você tá vendo por aí nessa manifestação de estudantes do Mackenzie.
15: Boa noite Paula, boa noite a todo mundo no estúdio. Estamos aqui na Rua Maria Antônia, entre a USP e a Mackenzie, mais de 2 mil estudantes, pelo menos, estão chegando aqui, já estão aqui, estão chegando cada vez mais, e lideranças à direita estão falando nesse momento, os deputados federal e estadual eleitos, a Eduarda Campobiano e ao Lucas Pavanato, já discursaram, temos outras lideranças à direita que estão falando nessa grande aglomeração de estudantes de direita. A chuva turma não amedrontou, aparentemente. Os jovens universitários de direita estão lotando essa rua que ficou famosa nos anos 70 pela Batalha da Rua Maria Antônia, onde jovens do Mackenzie e jovens da USP se enfrentaram durante a época do governo militar. E agora esse ato é uma resposta àquilo que a gente viu aqui em São Paulo nos últimos dias, e também a uma tentativa de manifestação de líderes de esquerda dentro do Mackenzie, que foi barrada pelas lideranças da faculdade, e isso provocou esta manifestação em resposta aqui na Rua Maria Antônia. A USP, como vocês estão vendo aqui atrás de mim, foi fechada, não está operando nesse momento, e as lideranças estão discutindo agora frente ao prédio da Universidade de São Paulo. Manifestação pacífica, ordeira, mas muito participada, palavras de ordem contra o Lula, contra o PT, e também muita bondade aqui entre os manifestantes, né, do dia 25 de outubro, de indicar o governo do PT. Manifestação também bastante policiada, não temos registros de confrontos, de provocações. A rua foi tomada inteiramente pelos manifestantes da direita, e hoje, aparentemente, a chuva só amedrontou à esquerda aqui da Rua Maria Antônia.
1: Carlos Cauti, seja bem-vindo de volta em Oeste Sem Filtro. Obrigada pelas informações. E só fazer um reforço, que o Cauti já chegou chegando. Depois ele vai explicar para a gente também como é que é esse exercício da ubiquidade. Porque daqui a pouco, às 8 da noite, o Cauti vai participar da conversa ali com a Tawane Catano, nosso clube de membros. Então, ele é o convidado exclusivo aí da nossa 11ª live, às 8 horas da noite. A gente reforça sempre que é uma conversa exclusiva para os participantes do clube de membros. Então, você que está acompanhando o Oeste Sem Filtro, ainda não entrou para esse clube, a gente fixou um link no nosso chat, você pode clicar nesse link, escolher uma das categorias, uma das opções, e aí sim você vai poder acompanhar ao vivo, vai inclusive poder fazer perguntas para o Carlos Cauti logo mais às 8 horas da noite. Piotto também já participou. Diga, Piotto.
0: Só fazer um comentário rápido.
1: Eu ia justamente te falar, porque é uma participação. Exatamente, porque foi uma reação a uma manifestação que ocorreu na semana passada no Mackenzie, uma manifestação da esquerda.
0: Isso.
1: Diga.
0: Essa mensagem é extremamente poderosa, porque convencionou-se dizer no Brasil, isso é só barulho da esquerda, de que jovem, estudante, universitário é da maioria de esquerda. Não, não é. Nunca foi. A esquerda é barulhenta e ela fazia você acreditar nisso. Vou dar um exemplo claro. Só para se ater essa questão do Mackenzie, tem dois grupos no Instagram que surgiram justamente depois dessa manifestação da esquerda. Tem o Mack com Lula. Tem 6.266 seguidores. A direita mackenzista com Flávio, ou mackenzistas com Flávio, 148 mil seguidores. A diferença é enorme. Os jovens percebem justamente, e esse é o efeito, o desespero do Lula de criar essa coisa em relação ao MEI. Ele ficou 4 anos sem fazer absolutamente nada com o MEI. Aliás, ele reclamava de contar o MEI como uma pessoa empregada. Não, ele era um microempresário, ele era um empreendedor, que além do que estava gerando emprego, porque podia contratar pelo menos um. O pessoal do MEI, os microempreendedores individuais, só estavam querendo, passaram todo esse tempo de mandato do Lula, que ele apenas aumentasse, veja só, a contratação de 1 para 2 funcionários e o teto, que hoje é de 81 mil para 130 mil, 140 mil. Porque se esse microempreendedor individual desse certo, ele era punido pelo sucesso. Imagina que um menino abriu ali uma empresa que lida com internet, que é uma coisa muito da geração desses jovens, né? Eles são todos o que se chama de nativos digitais. Se ele superasse o faturamento da empresa dele em 1 ano, acima de 81 mil, ele tinha que virar microempresa, ia ter que contratar um contador e pagar imposto. Aí ele ia descobrir a realidade de pagar imposto no governo Lula. A carga tributária é altíssima, além de ser complicado pagar imposto. Por isso, ele tinha que gastar também com o contador. Ou seja, você estava punindo o sucesso. Ele não podia dar certo, ele tinha que dar errado e ficar ali dentro dos 81 mil. Essa revolução MEI é que começou a sair dessa, digamos, aparente simpatia com a esquerda e migrou, obviamente, para a direita. Agora vem o Lula nesse ato desesperado e criou toda essa falácia em relação ao MEI. Vou perdoar a dívida aqui, vou dar um valor aqui para você investir na empresa. Tudo isso é promessa, não tem absolutamente nada. Agora imagina só, um governo endividado como o Lula, porque o governo hoje deve, ele aumentou a dívida do país. Você acha que ele vai ter esse dinheiro para fazer isso com o MEI, bastaria dar esse aumento, mas lá atrás não fez nada. O Lula falou mal do MEI, o Lula não gosta de MEI, o sindicato, né, a lógica sindical do Lula não gosta. Daí a gente está vendo agora essa reação dos jovens que estão querendo empreender, porque percebem, obviamente, que não querem ser CLT, não querem ser empregado, querem empreender e estão mostrando a cara nas ruas, como a gente está vendo nesse movimento do Mackenzie. De dizer sim que são de direita e que rejeitam a esquerda brasileira, sobretudo o Lula.
1: Eu vou aproveitar já avançar nessa pauta antes de jogar, de passar para a Ana, porque o presidente da Câmara dos Deputados, Hugo Mota, colocou em votação hoje o projeto que aumenta o limite de faturamento dos microempreendedores individuais, os MEIs, para R$110 mil no ano que vem e R$140 mil em 2028. A medida atende ao pedido do governo do presidente Lula. Mota também incluiu no texto a proposta de perdão de dívidas tributárias de MEIs inscritas na dívida ativa da União. A proposta de perdão pode beneficiar 3 milhões e 600 mil pessoas, com impacto estimado em 12 bilhões e 600 milhões de reais. O texto está sob relatoria do deputado Rubens Pereira Júnior, que também será responsável pela análise da medida de perdão das dívidas. O projeto ainda prevê ampliação de 1 para 2 funcionários por MEI. Batizado de Prospera MEI, o pacote foi anunciado ontem. O governo tenta conter propostas mais amplas, como a que eleva o teto de faturamento para R$150 mil. A estimativa é de impacto de 8 bilhões e 100 milhões de reais em 3 anos. Ana, a gente tem observado aí o modo desespero desse governo na reta fiscal, o populismo fiscal. Nós ontem comentamos aqui dessa possibilidade de perdão de 12 bilhões de reais de dívidas dos microempreendedores, mas a gente ressalvou aqui. Olha, ainda é um projeto de lei, precisa passar pelo Congresso. E hoje, Hugo Mota, presidente da Câmara, avança aí já com esse projeto. A gente não sabe se vai conseguir votar hoje, mas colocou ali mais esse pacotão de populismo há praticamente 11 dias das eleições. Ana, se você quiser retomar o assunto da segurança pública, que nós acabamos trazendo o caos que estava ali no meio da rua, a gente precisou resgatá-lo, claro. Fique à vontade, porque foi aprovado então na CCJ do Senado também a PEC da segurança pública, tudo acontecendo, tudo junto e misturado aí nessa reta
3: enquanto
1: final.
3: Enquanto estamos aqui, exato, tudo junto e misturado. Eu vou juntar as duas pautas então, Paula, porque a outra pauta da PEC da Segurança Pública, o que o professor Marcelo disse, né, sobre as várias polícias que tem aqui nos Estados Unidos, dependendo do estado, o maravilhoso federalismo americano, se nós copiássemos um pouquinho, porque o nosso nome é esse, né? República Federativa do Brasil. Só que de federalismo a gente não tem nada. Aqui também, Paula, as legislações sobre maioridade penal, elas são decididas nos estados. Cada população decide o que quer para a maioridade penal. Não é Washington simplesmente mandando que 50 estados sigam uma legislação passada pelo Congresso americano. Cada estado, cada condado, tudo muito perto do cidadão, que deveria ser no Brasil também, não é, Paula? Se os problemas estão mais perto do cidadão de Minas, dos cidadãos de Alagoas, do Rio Grande do Sul, eles que têm que decidir, e não Brasília. E sobre esse outro assunto agora do Hugo Mota, Paula, é o desespero, bateu o desespero, não tem como ler de outra forma, porque em 2024, quando Joe Biden começou a perceber também, Vejam as similaridades. A gente fala muito de Estados Unidos tentando mostrar como as coisas demoram um pouquinho, mas elas acabam chegando no Brasil. Foi a mesma coisa, Paula. Quando bateu o desespero de Donald Trump, comentei hoje, né, da capacidade política e diplomática do Flávio Bolsonaro de fazer pontes e alinhar várias alianças, pessoas que têm discordâncias, mas que estão juntas nesse projeto do Flávio Bolsonaro, muito, né, o projeto do presidente Jair Bolsonaro para a nossa nação. Donald Trump fez isso também, conseguiu fazer essa aliança toda, lá, tanto lá em 2024 como agora, bateu o desespero, porque em 2024 o Joe Biden saiu prometendo absurdos também, absurdos que só poderiam ser autorizados por uma votação no Congresso, como, por exemplo, o perdão de todas as dívidas estudantis. Ou seja, aqui nos Estados Unidos não existem faculdades, universidades públicas, você tem que pagar a universidade. Você tem alguma isenção fiscal de, se você é morador do mesmo estado em que você do mesmo estado da sua universidade, algumas isenções fiscais, mas todo mundo tem que pagar a universidade. Então, muita gente contrai uma dívida, um empréstimo no banco, os juros são diferenciados para estudantes, mas depois que você sai da universidade, você tem que pagar esse empréstimo que você pegou. E muita gente não consegue até hoje pagar. E aí vai juros em cima de juros, as pessoas não conseguem emprego, não conseguem ter o mesmo salário, enfim. E veio Joe Biden e disse: vou perdoar todo mundo. E aqueles que estavam devendo e que se mataram para pagar o seu empréstimo, continuar com o nome limpo na praça, aqueles eleitores disseram: mas espera aí, eu sou democrata, eu voto com os democratas, as pessoas falando, não eu. Mas está errado, eu trabalhei para pagar esse empréstimo estudantil. Então, muita gente, Paula, em 2024... deixou de votar em Joe Biden, não apareceu para votar em Joe Biden justamente porque se sentiu traído. Por quê? Eu que fui correto, agora vou ser prejudicado, enquanto uma pessoa que não seguiu a linha correta da vida agora vai ter um perdão dessa maneira. É a mesma coisa, o Lula está com esse pacote de bondades aí, esse balaio de bondades aberto, muitas coisas não podem acontecer porque elas precisam ser autorizadas para o governo. Agora, quanto mais eu acho que o Lula, a campanha do Lula, eles estão subestimando a inteligência do brasileiro. Esse tipo de comando, esse tipo de ação, assim como as fake news e a desinformação, isso aí... eu acho que ainda empurra mais votos ainda para Flávio Bolsonaro.
1: Só para fechar nessa linha, eu queria compartilhar o sentimento aqui da nossa audiência. Muita gente se manifestando em relação a esse perdão, em relação aos MEIs, né, microempreendedores individuais. Aqui diz o seguinte: sou MEI e me matei para colocar minha dívida em dia. Conheço outros que passaram pela mesma situação. Esse desgoverno está nos provando que somos otários por estar em dia com as nossas obrigações. Tem um outro aqui que diz o seguinte: caso perdoem as multas dos devedores das MEIs por isonomia, deveriam reembolsar os impostos pagos pelos bons pagadores. Piotr, você estava fazendo levantamento, MEI mensal é entre R$ 82 e R$ 87 reais ali, isso, a depender do segmento, da área ali que a pessoa atua. E aí muita gente está com esse sentimento de injustiça. A pessoa vai ali, paga mês a mês e, de repente, passa régua, 12 bi, para todos os microempreendedores.
0: Para começar, justamente esse grupo que olha para o governo e fala: tá me chamando do quê? Né? Eu fiz todo um esforço aqui para pagar a dívida. Agora, pensa bem, sabe como que um microempreendedor individual fica endividado com o governo? É porque ele deixou de pagar uma prestação entre R$ 82 e R$ 87. Se um microempreendedor individual não consegue pagar R$ 82 ou R$ 87 por mês, o problema não está na questão de pagar. É um valor muito baixo. Está na economia que ele não está vendo acontecer para ele pôr o negócio dele para andar. E a economia está ruim por causa do Lula. A Ana usou a expressão subestimar a inteligência do eleitor, do cidadão brasileiro. Esse MEI sabe qual é a realidade da vida brasileira. O perdão de dívida para ele, tudo bem, pode resolver a vida dele, mas ele não vai votar no Lula por causa disso. Ah, e a promessa de que eu vou te dar 5 mil lá na frente, também não vai votar no Lula, porque ele precisa que a economia gire. E o governo Lula não aponta nenhuma saída concreta para melhorar o ambiente da economia. Muito pelo contrário, o que se ouve no dia a dia, e eles ouvem do dia a dia dos clientes que eles têm, com quem eles fazem negócio, é que com o Lula não dá para melhorar a vida no país. E quem tem uma pequena empresa, um empreendimento pequeno, como o MEI, precisa que a economia gire. A economia girando é o que vai melhorar a vida de todo mundo. Não é o governo tentando dar subsídio, perdoando dívida. Isso não resolve a vida de ninguém. Basta dizer que os desenrola, as pessoas ficaram endividadas novamente.
1: Agora, 19 horas e 24 minutos, pausa rápida e na volta detalhes de mais uma festinha oferecida pelo Banco Master, por Daniel Vorcaro, em Londres. Até já.
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1: E um vídeo encontrado pela Polícia Federal no celular do ex-banqueiro Daniel Vorcaro mostra autoridades dos três poderes numa festa promovida pelo Banco Master em Londres em abril de 2024. Entre os convidados estavam o Procurador-Geral da República, Paulo Gonet, o Diretor-Geral da Polícia Federal, Andrei Rodrigues, e o ex-ministro Ricardo Lewandowski, além do ex-presidente Michel Temer. As imagens foram gravadas durante uma recepção do primeiro Fórum Jurídico Brasil de Ideias, promovido pelo Master. O evento foi realizado no Museu de Londres, com direito a champanhe, apresentações de músicos e bailarinas. Paulo Gonet havia afirmado que esteve com Vorcaro uma única vez durante um evento e que desconhecia o patrocínio do Banco Master. As novas imagens mostram que o procurador-geral também participou da recepção oferecida pelo banco. No mês passado, o Conselho Superior do Ministério Público decidiu não afastar Gonet do caso Master. O registro também mostra o presidente da Câmara, Hugo Mota, o ministro do Superior Tribunal de Justiça, Benedito Gonçalves, os ex-ministros Fábio Faria e Ciro Nogueira, além de Viviane Bart de Moraes, mulher do ministro Alexandre de Moraes. O material não foi divulgado na época por determinação do próprio Vorcaro. Em mensagens obtidas pela Polícia Federal, o ex-banqueiro criticou a produção da equipe de marketing do Master por expor autoridades num ambiente de festa. Depois da recepção, os convidados participaram de um jantar com a apresentação do cantor Sio. O vídeo, vetado pelo ex-banqueiro em 2024, só agora veio a público. Marcelo, você fez menção a essa festinha lá no começo do programa e agora então a gente está trazendo detalhes, estamos acompanhando imagens que foram exibidas, foi uma apuração aí do Globo hoje, né, a publicação dessa reportagem. E eu queria que a nossa produção voltasse ali troca de mensagens, Marcelo, porque, pelo que dá a entender, a equipe de marketing do Vorkaro tinha preparado um videozinho institucional do evento. E aí o DV, que é Daniel Vorkaro, diz o seguinte para uma pessoa que está ali, não tem o nome, né? não foi informado o nome. Ele diz o seguinte: ela está doida, mostrar nome, local. Aí a pessoa responde para o Vorkaro: vou derrubar. O Vorkaro: mostrar autoridades tomando champanhe, mostrar bailarina, festa, nada a ver. Ela acaba com o evento soltando isso, e aí a pessoa se ligando provavelmente para essa coordenadora, para a equipe de marketing, para derrubar o vídeo que tinha sido preparado para mostrar todas as autoridades chegando elegantemente nesse evento em Londres, Marcelo. O áudio.
2: Desculpe. Então, o Vorkaro pode ser tudo menos idiota. Então, ele sabia perfeitamente que era uma coisa que, do ponto de vista... Não estou nem falando do ponto de vista criminal. Do ponto de vista ético, do ponto de vista moral, né, isso é um escândalo. Então, assim, ele tinha absoluta consciência, né, de que estava fazendo uma coisa moralmente reprovável e que essas autoridades sofreriam críticas, né, se isso viesse a público. Então, essa ostentação... Vocês viram aquela cena do estão servindo o jantar, aí atrás de cada convidado tem um garçom que levanta aquela tampa, né? Eu não sei como é que é o nome, não, mas é para manter a comida quentinha até chegar à mesa, né? Uma tampa assim de, não sei se é de prata, de aço inoxidável. Gente, parecia uma cena do Downton Abbey. Não sei se vocês assistiram essa série maravilhosa sobre a aristocracia britânica do início do século XX, uma família de aristocratas numa propriedade rural imensa. É uma série maravilhosa, né? E parecia, cada refeição na casa era assim, ficavam os garçons, né, atrás, né? Aliás, o waiter, né? Garçom inglês é o waiter, que vem do verbo wait, esperar. Eles ficam esperando ali, se você precisar de alguma coisa, ele vem ali por trás, não, pois não, e tal, quer mais um pouco, coloca mais um... Né? E aí aparece essa cena, e parece que eles estão no Palácio de Buckingham, né? Os garçons por trás levantando a tampa do prato de cada um. Aqui temos uma missão dada, missão cumprida, né? Acho que daqui a pouquinho vai aparecer. Enfim, é um negócio de um... acho que é dali a pouco, é nessa mesa aí. Então, é um negócio de uma ostentação. Isso é ostentação, né? Que é a característica do Vorkaro. Ele quer ostentar, né, para mostrar poder, mostrar influência e comprar a simpatia dessas autoridades. Mas ele é esperto o suficiente para dizer: mas isso não pode vazar, né? Isso não pode vazar porque... Aí, olha que lindo, olha que coisa linda. Viu? Tirando ali a tampa. Gente fina é outra coisa, né? Então, é assim, isso é um escândalo. Pois é. Isso é um escândalo, porque sempre existiu, especialmente no meio jurídico, esses eventos assim, de encontro de juízes, encontro de ministros de tribunais superiores, se seria ou não possível... No Ministério Público também tem isso, encontro de promotores, de procuradores, né? E se reúnem normalmente num fim de semana... No Angra dos Reis, ou uma cidade turística e tal, e fazem um evento de confraternização, de congraçamento, e ao mesmo tempo sempre tem palestras, né? Palestras, debates de questões jurídicas, então tem a parte de discussão jurídica e tem a parte de confraternização. E, evidentemente, não é nada que nem que chegue perto aí desse negócio, mas em bons hotéis, etc., as pessoas pagam para ir, né? Mas uma parte do evento é bancada por empresas privadas, costuma ser, né? E surgiu essa discussão, tanto na magistratura quanto no Ministério Público. Será que faz sentido que uma empresa privada patrocine um evento de juízes, considerando que essa empresa pode ter processo correndo naquele tribunal, encontro de juízes do Rio de Janeiro? A empresa está patrocinando. E se essa empresa tem um processo correndo no Tribunal de Justiça do Rio de Janeiro? Fica esquisito isso. Agora, Nesse caso específico, aí, quer dizer, não tem o que discutir. Porque não é que a empresa esteja pagando uma parte de um evento do hotel em Angra dos Reis. Não, isso é uma coisa escandalosa. Né? É evidente, qualquer pessoa com dois neurônios que participa de um evento desses sabe que esse negócio aí custou milhões e milhões e milhões e milhões de reais, ou de libras esterlinas, provavelmente. Então você não pode aceitar. Você, como procurador-geral, você não pode aceitar um jantar com esse nível de ostentação, com uísque de 3 milhões, com charuto, com orquestra de câmara, com bailarino, com diabo a quatro. Você diz, não pode. Isso aí, tudo bem, a gente faz um jantar quando terminar a palestra, faz um jantar de confraternização, cada um paga a sua conta e bola para frente. Mas isso aqui, eu como procurador-geral, eu como diretor da Polícia Federal, não posso, eu como ministro do Supremo, não posso participar de uma coisa dessas. Porque tudo isso está sendo pago por um banqueiro, independente, mesmo que fosse um banqueiro honesto, mesmo que fosse um banqueiro sério, eu não posso, né? Não é, um funcionário público não pode aceitar esse tipo de mimo, de favor, de presente, né? A legislação proíbe, então, francamente, é um escândalo.
1: O Marcelo,
2: se alguém descobriu o nome daquela tampa,
1: cloche, chama cloche em francês,

0: A gente vai fazer o seguinte, nós vamos para um rápido intervalo comercial. Na volta tem mais notícias sobre Daniel Vorkaro. Não saia daí, a gente volta já.
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0: E registros do Palácio do Planalto e mensagens extraídas do celular de Daniel Vorkaro confirmam encontros com o lobista Júlio César, apontado pelo ex-banqueiro como intermediário de um suposto esquema de propina ligado ao ministro do governo Lula, Alexandre Padilha. As informações foram reveladas pela revista Veja na última sexta-feira. Os documentos mostram que Vorkaro e Júlio César entraram juntos no Palácio do Planalto em 1º de março e 3 de abril de 2024. Segundo Vorkaro, ele teria se reunido com Padilha, Olavo Noleto e outros interlocutores para tratar de investimentos de fundos de pensão do Master. Em uma proposta de delação rejeitada pela Polícia Federal e pela Procuradoria-Geral da República, Vorkaro afirmou que o grupo exigia propina de 10% sobre os valores captados junto a fundos de pensão. O plano previa investimentos de até 10 bilhões de reais. Mensagens obtidas pela Polícia Federal mostram Júlio César organizando compromissos do ex-banqueiro em Brasília. Uma planilha encontrada no celular de Vorkaro também indicava a intenção de captar 500 milhões de reais junto ao fundo de pensão dos Correios, por meio de títulos descritos como podres. Vorkaro afirmou ainda que Júlio César recebeu 500 mil reais como sinal e que outro grupo teria recebido 6 milhões de reais para intermediar recursos de um fundo municipal. A Polícia Federal e a Procuradoria-Geral da República, no entanto, descartaram a investigação das acusações por falta de provas. Procurados, Alexandre Padilha e Olavo Noleto negaram as acusações e qualquer envolvimento em irregularidades. Júlio César ainda não se manifestou pioto. Essa informação que a gente traz ainda é oriunda daquela reportagem da revista Veja que nós trouxemos, conversamos, comentamos aqui na última sexta-feira, que Daniel Vorkaro teria ali falado de um esquema de propina também utilizado para financiar o documentário sobre o presidente Lula, um valor de 30 milhões de reais.
3: Com o Oliver Stone.
0: Exatamente. E ali também ele descreveu uma forma que ele queria acessar os fundos de pensão públicos isso. E para isso teria utilizado alguns integrantes do governo Lula. A questão que fica, Piotto, é que veio a Polícia Federal, veio a PGR descredibilizar a reportagem, dizer que não tinha acesso a essas informações. Agora começam a aparecer aí algumas provas. E a pergunta que fica ainda é por que a PGR não avançou, pelo menos no início de investigação, se havia talvez indícios, né, de materialidade e autoria, por que não abriu uma

0: investigação nesse caso?
1: PGR e a polícia, né? Federal. Porque o procurador é o Paulo Gonet, porque o diretor-geral da Polícia Federal é o Andrei Rodrigues e porque essas duas instituições de Estado são muito próximas do Palácio do Planalto, são todas interrogações, tá? São perguntas. Agora, com tudo isso de informação do Vorkaro, na sexta-feira aqui havia toda essa reclamação do governo, dizendo que nada, isso não tem prova, não, isso nunca existiu e tudo mais. E aí nós dissemos aqui, ó, o modus operandi tem a cara do PT, porque a gente compara com os outros escândalos do PT, do governo Lula e por aí vai. Fundo de pensão, então, bom, o primeiro escândalo do Mensalão envolvia os Correios, para você ter uma ideia. Os fundos de pensão foram, digamos, arrebentados nas gestões do PT. Neste momento também há esse problema. Então, quer dizer, são todos elementos que conversam com a lógica do PT, de como ele faz as coisas. O Vorkaro entendeu o jogo e foi exatamente aonde o PT não vê problema nenhum. É incrível como funcionários dessas estatais ainda acreditam no governo do PT. Mas, enfim, essa é outra questão. O que nós estamos vendo aqui é por que a Polícia Federal e a PGR não foram adiante com essa investigação. Ah, falta de provas. Mas espera um pouquinho. Vamos um pouco. É um depoimento do Vorkaro. Há uma série de informações de como ele ia operar. Deveria ir adiante. Agora, suspende logo. Ah, não vamos fazer essa delação, porque à época ficamos com a ideia de que o Vorkaro não estava querendo envolver altas autoridades, ou não estava querendo envolver algumas altas autoridades. Ele está citando aqui várias altas autoridades, pode ser que não estivessem todas, mas vai com a investigação, chega lá na frente e diz para o Vorkaro, tá bom, até aqui nós entendemos. E quem mais participou a partir daqui? Porque daí ele teria homologação, a delação homologada, ou não, se continuasse, digamos, delatando, se continuasse colaborando. O nome técnico da delação premiada é colaboração, né? Então, pronto, agora, parar a investigação, suspender e desistir da denúncia ou das informações que o Vorkaro, que a única pessoa que podia contar essas histórias todas é o próprio Vorkaro, porque elas chegaram dentro do governo Lula, com o histórico do governo Lula, por essas duas entidades, Polícia Federal, instituições, Polícia Federal e PGR, sendo que eles estavam no mesmo evento do Vorkaro lá atrás, acho que está mais que na... Aliás, esse assunto precisa voltar na campanha, tá? Porque nós temos todas essas evidências. Esse é um assunto que o governo Lula quer ver longe. Parte da estratégia da campanha do PT de começar a fazer todo esse populismo eleitoral, vou deixar de pagar a dívida aqui, isso para MEI, 6 por 1, é para tentar afastar o debate sobre a questão do Master, porque o governo Lula queria trazer isso nesse segundo turno. As notícias todas pioraram para o governo Lula em relação ao Banco Master, digamos, deixaram o assunto do lado. E aí começaram a falar de outros temas. Esse assunto precisa voltar agora na campanha do segundo turno.
0: E agora a gente muda de assunto rapidamente para falar sobre economia, os gastos públicos e também as renúncias fiscais anunciadas pelo governo Lula em ano eleitoral já somam 354 bilhões de reais. O valor integra um levantamento do jornal Estado de São Paulo que acompanha medidas adotadas pelo governo federal durante todo este ano. A conta aumentou com o anúncio do perdão de dívidas de microempreendedores individuais e a promessa de repasses de até R$ 5.000 por PIX. O pacote também inclui reajuste de 15% no Bolsa Família, o lançamento do Desenrola 3.0 e a liberação de canetas emagrecedoras pelo SUS. O governo também proibiu as plataformas de apostas. Do total, 180 bilhões e 600 milhões de reais correspondem a créditos e subsídios para categorias específicas. Outros 69 bilhões e 600 milhões de reais são destinados a benefícios sociais e 68 bilhões e 500 milhões de reais representam renúncias tributárias. Marcelo, rapidamente, para a gente fechar esse pacotão de populismo fiscal na reta final do segundo turno das eleições.
2: Eu acho que mais do que populismo fiscal, tem um aspecto aí muito importante que deveria ser considerado. A legislação eleitoral considera como causa de inelegibilidade o que ela chama de abuso do poder político. Abuso do poder político significa que um candidato usa o cargo que ele já ocupa, é normalmente um candidato à reeleição, para tomar medidas que o favoreçam eleitoralmente e que, portanto, o colocam numa situação de desigualdade com o concorrente. O Flávio Bolsonaro não é presidente da República. Ele não pode gastar 350 bilhões do nosso dinheiro, nós pagadores de impostos, para se beneficiar eleitoralmente. O Lula pode e está fazendo isso. Me parece que isso caracteriza abuso do poder político, porque é óbvio que essa gastança toda tem uma finalidade eminentemente eleitoreira. O presidente Bolsonaro foi declarado inelegível pela Justiça Eleitoral exatamente por abuso de poder político. Sabe qual foi o abuso de poder político dele? Reunir-se com embaixadores de outros países para falar mal, para criticar a urna eletrônica brasileira. Embaixador da Suécia não vota para presidente do Brasil, da França também não, nem da Noruega. Então, se essa simples reunião com embaixadores, que nem eleitores são, foi considerada abuso de poder político, o que não é essa gastança toda que o Lula, com a caneta de presidente da República, a caneta que ele é o único candidato que pode usar, está fazendo?
0: E o deputado federal Lucas Pavanato, eleito por São Paulo com mais de 3 milhões de votos, participou na noite de ontem do programa Conversa com Augusto Nunes. O parlamentar criticou o PT, afirmou que o partido retirou direitos sociais ao longo de 20 anos e acusou Lula de criar dependência do assistencialismo do governo em busca de votos, prática que classificou como terrorismo eleitoral.
3: O PT chantageia as pessoas. O PT faz com que as pessoas
1: tenham medo de um
3: Bolsonaro hipotético que tiraria todos os direitos, quando, na verdade, o partido que mais tirou direitos das pessoas é o PT.
1: Sim, quem luta pela rua. Quem luta pela democracia é a oposição.
3: Exatamente. Hoje, o cidadão comum, ele tem direito de andar na rua em segurança?
1: Não.
3: Tem. E quem tirou isso foi o PT.
1: E tem a insegurança jurídica estimulada por eles também no Supremo Tribunal Exatamente. Federal.
3: E se você quiser ser um empresário, você também não tem o direito de ser empresário, porque o imposto vai te sufocar e você vai quebrar. Então, sua alternativa é ou ir para a informalidade, ou a sua negação, ou você quebra. Então, o PT, ele tirou diversos direitos da sociedade. E agora ele vende que a direita vai retirar direitos. Quando o Bolsonaro governou durante 4 anos, e foi o presidente que mais entregou títulos de propriedade na história, durante 4 anos, aumentou o Bolsa Família. E, detalhe, não tirava o Bolsa Família quando a pessoa arrumava emprego. Ela tinha um ano para se estabelecer no emprego, para então abandonar o programa. Então, o incentivo é, arrume um emprego. Não fique dependente do programa. O Lula, ele quer as pessoas escravizadas. Ele só ajuda o pobre quando é
1: ele
3: conveniente.
1: Ele depende dos desinformados e dos desinformados e dependentes para ter voto.
3: E isso é confirmado empiricamente. A cidade onde o Lula teve mais votos no país é a cidade onde uma das cidades onde você tem mais dependentes do Bolsa Família. São mais de 80%. E a cidade onde o Flávio teve mais votos é uma cidade onde você tem só 2% de dependentes do Bolsa Família. E veja, eu não estou culpando o dependente. Eu estou dizendo, claro. O PT usa de terrorismo eleitoral para chantagear essas pessoas.
0: E a gente faz uma pausa rápida, volta já.
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0: E de volta agora em Oeste Sem Filtro para acompanhar a participação da nossa audiência nesta quarta-feira.
1: Boa noite, meu nome é Arnaldo Mendes, eu falo de Pouso Alegre, sul das Minas Gerais, e eu quero agradecer à equipe da Revista Oeste. É um exemplo fantástico de jornalismo sério, um jornalismo que tinha desaparecido dos canais abertos ou mesmo fechados aqui no Brasil, e vocês vêm fazendo um trabalho honesto, coeso, pautado por notícias, com fontes e de forma construtiva, ensinando muitas vezes e trazendo conhecimento para todos nós.
2: Boa noite, bancada da Revista Oeste, beleza? Aqui quem fala é o Anderson, motoboy da cidade que não para, São Paulo. Tava saindo de Guarulhos, vim agora para Santana de Parnaíba, fazer as entregas do dia aí. E como o pessoal noticiou aí, cidade meio que parou, né? Deu uma confusão por causa da chuva, mas faz parte, a gente está acostumado. Eu fiz o trajeto de Guarulhos até Santana de Parnaíba, ouvindo essa bancada maravilhosa que o Brasil todo adora.
3: Olá, boa noite. Ezequiel Antunes por aqui, de Chapecó, Santa Catarina. Tô aqui mateando, assistindo vocês aí, Oeste Sem Filtro, né? E quero parabenizar vocês e todas as programações aí da Revista Oeste. Eu quero dizer que eu assisto quase o dia todo, trabalhando, assistindo, ouvindo notícias verdadeiras e aprendendo. Então, estão de parabéns e continue assim informando o povo. Então, aquele abraço e bom trabalho aí.
0: Olha que me deu vontade de tomar um chimarrão vendo o Ezequiel lá de Chapecó, capital do Oeste catarinense, Piotr, você estava falando.
4: Terra de cooperativas.
0: Exatamente, de frigoríficos.
4: Terra de gente que trabalha.
0: Seara, Sadia, enfim, grandes empresas. Deixa eu agradecer também ao Anderson Motoboy, que também foi pego pela forte chuva, quem não acompanhou o começo do programa.
4: Né?
0: Trabalhando, ralando ali, mostrando as encomendas. Né? E ele parou para gravar esse vídeo gentilmente para a gente. Quem não acompanhou, não é de São Paulo. Caiu uma forte chuva na cidade, ali por volta das 3, 4 da tarde. Vários pontos de alagamento na cidade. Nós trouxemos alguns registros, algumas imagens da cidade no começo do programa. E vou agradecer também ao Arnaldo de Pouso Alegre, Minas Gerais. Piotr estava fazendo menção que teve o café da manhã mais memorável da vida dele em Pouso Alegre.
4: No hotel de Pouso Alegre.
0: Então, feito o registro aqui.
4: Já se mexeu lá, você vê.
0: Eu já atropelei aqui o horário, já são quase 8 horas da noite. Olha, Ana, então feito o registro aqui. Olha, Ana, enquanto ele falava aqui, ó, ele ficava me descrevendo todas as iguarias, os bolos, enfim, que ele comeu lá em Pouso Alegre.
5: Café de Minas não tem igual.
4: Ana, esse foi memorável. Eu fui, contei a Paula, eu fui ao casamento de um amigo que era numa cidade ali próxima e fiquei num hotel em Pouso Alegre. Meus filhos eram pequenos, então às 7 da manhã eu cheguei, eu já estava pronto para o café. Aquela mesa intocada, só de variedade de bolos aqui, eu vou passar meia hora para contar, viu?
0: É que você nunca tomou um café colonial lá em Brusque, que é muito bom.
4: São
0: também.
4: São ótimos também. São esses... Já tomei muito no Rio Grande do Sul, na região da Serra.
5: Genérico.
0: A briga é boa aqui, 19h54, já atropelei o nosso horário. Vou fazer o convite mais uma vez, às 8 da noite tem Clube de Membros, conversa com Carlo Cauti, Tauane Catan. Vou me despedir então dos meus parceiros desta quarta-feira, Marcelo Rocha Monteiro, Ana Paula Henke, o Adalberto Piotto. Lembrando que Augusto Nunes ficou ilhado hoje por conta das fortes chuvas, mas amanhã seguirá conosco. Uma boa noite para você que nos acompanha. Até amanhã.

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1: Bom, eu sei que a maioria das pesquisas eleitorais erraram

0: no primeiro turno. Mas ainda assim são algum marco para a gente tentar entender para que lado está indo o eleitor. Saiu agora há pouco, faz 5 minutos, estou gravando às 6h15 da tarde, a Quest. A Quest errou no primeiro turno, errou em 3 pontos. Deu 1 ponto a mais para o Lula e tirou 2 pontos do Flávio. Né? Agora a Quest está dando, mostrou assim o bruto. Eu tive que fazer a conta, porque estava dando 46 a 44. Bom, 46 a 44 dá 90, né? Não dá 100. É que não está considerando votos, deveria considerar os votos válidos. Aí eu fiz a conta, numa regrinha de 3, a gente chega a 51 a 49. Ainda assim, pode ser considerado pela Quest empate técnico. Agora, tem também de ontem o GERP. Eu estou citando o GERP porque foi a que acertou mesmo no primeiro turno. GERP é uma agência de pesquisa de Niterói. GERP está dando que diferença com a Quest? 55 a 45 sobre votos válidos. Poder Data, de ontem também, de anteontem, dá 51 a 49 votos válidos, igual a Quest. Atlas Bloomberg, também do dia 12. Flávio 52,8 e Lula 47,2. A Futura, que foi do dia 10, 51,8 para Flávio, 48,2 para Lula. Então, dessa vez não tem ninguém dizendo que Lula está na frente. Lula está num desespero que está tentar se incriminando todos os dias, hoje duplamente. Olha o que Lula fez hoje. Ele está prometendo 200 milhões para desenvolvimento de games. Ele está avisando o eleitor de 16 e 17 anos, fazendo promessa. Né? Aí, de novo, artigo 299. É compra de votos, dizendo que no ano que vem vai ter R$ 700 por mês para estudante universitário. No fim do ano, R$ 2.500. Ao cabo de 4 anos, R$ 10.000. É o pé de meia universitário. Esse dos games saiu por decreto. Esse outro, eu acho que ele tá, a promessa é assim, talvez projeto de lei. Aí a gente se pergunta, de onde vai sair isso? Esse dinheiro? Ninguém é cego, surdo, mudo e acéfalo de imaginar que sai do ar. Não existe isso. Não existe almoço grátis, alguém sempre vai pagar. E não existe riqueza caindo do céu. Isso já acabou, isso foi no tempo do maná, lá no Antigo Testamento. Sai de algum lugar. Sai de onde? Do seu bolso. Não é exatamente do seu bolso. É do seu suor. Porque você separa 30, 35, 40% do seu suor para dar para o governo. Teoricamente, para o governo prestar bons serviços públicos. E não para comprar voto, né? Principalmente se você não concorda que esteja comprando voto para um lado diferente do seu, né? E eu vejo todos os dias a Agência Oficial de Notícias. Agência Oficial de Notícias, você fica noticiando comício de Lula, etc. Funciona, paga pelos contribuintes, pelos pagadores de impostos, como uma agência de publicidade do candidato à reeleição. Agora, os deuses, eu vou repetir, eu vou parafrasear um truísmo. Os deuses, quando querem destruir alguém, o submetem ao ridículo, antes de mais nada. E o que a gente tem visto aí? Meu Deus, Lula ficou ridículo com a história de ele gravar posts, shorts. Agora ele está dançando com um aparelho de som em cima do ombro. É o presidente malandro. Meu Deus. E as manifestações, o close que dá, mostra o rosto dele, que não é exatamente um rosto para fazer propaganda de voto, de mostrar confiança, jovialidade, energia. Eu não entendi. Parece que está sendo sabotado ou masoquismo. Eu já falei nisso no artigo que saiu nesta quinta-feira, em 38 jornais, aplicando Freud, que é um garimpeiro da psique humana, da alma humana, é um masoquismo que talvez ele não queira mais continuar. Queira descansar. Ou não queira receber uma maldita herança em que torna o país inadministrável. A herança que ele vai deixar para ele próprio, se ele ganhar. E terceiro lugar, com esse legislativo, com esse Congresso, não tem como governar. Com esse Congresso que foi eleito, essa Câmara e o Senado que foram eleitos em 1º de junho, de primeiro turno. Talvez ele esteja sentindo isso até inconscientemente, aí que entra Freud, e que esteja fazendo de tudo para perder. Embora a gente veja aí as benesses em troca de voto. Agora parece que mandou uma carta para os evangélicos. Depois de toda aquela celeuma de Nossa Senhora Aparecida, em que ele saiu perdendo em relação aos católicos, pelo desrespeito de envolver a religião em disputa eleitoral. E agora insiste nisso, dirigindo-se aos evangélicos. Bom, e aí vem o Flávio. Eu pensei que o Flávio estava fazendo, atualizando um episódio que quem acompanha a política conhece, entre o Zé Maria Alckmin e o, meu Deus, daqui a pouco eu lembro o outro, o adversário do Alckmin, do Zé Maria Alckmin, Benedito Valadares. Se encontraram numa estação ferroviária, no tempo que se fazia política, que se viajava de trem, bons tempos, né? Maravilhosos tempos sensatos. E se encontraram e um perguntou para o outro: Ô, você está indo para onde fazer campanha? Ah, eu vou para o sul de Minas. Aí o assessor dele lembrou: Mas o senhor foi contar a verdade? Contar que vai para o sul de Minas? Contei. Ele vai pensar que eu estou mentindo e vai pensar que eu vou para o norte, né? Para enganar o adversário na campanha. Bem mineiro. E quando o Flávio disse que não ia para o debate na Band, eu disse: Ah, é para estimular o Lula a aceitar o debate e publicamente confirmar que vai ao debate. E aí o Flávio aparece lá na última hora, e Lula não tem como fugir. Só que hoje mesmo Flávio disse que esperou que Lula confirmasse, agora ele confirmou também. Então vamos ver o que vai acontecer. E já tem outro debate depois na Globo. Nesse domingo será na Band, tanto que o Flávio cancelou o compromisso em Minas. Vai ter o evento da Avenida Paulista e depois ele vai para a Band para o debate com Lula. Então essa é a situação e a gente está vendo aí a diferença, hein, de pesquisa. Quest, que errou, 51 a 49. Poder Data, que errou, 51 a 49, que errou no primeiro turno. Atlas, que errou, 52,8 a 47,2. Futura, que errou muito pouco, 51,8 a 48,2. E Gerb, que acertou no primeiro turno, está dando 55 a 45. De Brasília, Alexandre Garcia.
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4: Opa, cheguei! Estou aqui eu mesmo, seu amigo Jorginho Amaral, e mais uma edição do programa Gospel Retro. Muita música gospel a partir de agora aqui na sua rádio, tá bom? Então chega mais, vem comigo que tá começando!
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1: Opa, programa Gospel Retrô vai rolando aqui na sua rádio e já já a gente volta com muito mais músicas pra você.
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3: Já de volta, é o programa Gospel Retro por aqui na sua rádio. Tem mais sucesso.
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1: Opa, aqui sou eu, seu amigo Jorginho Amarote, fazendo companhia no programa Gospel Retrô. Não saia daí que já já tem mais.
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6: Por aqui a gente segue com muito mais música gospel, músicas para você relembrar. Programa Gospel Retrô, e tem mais música.
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1: Um dia olhei para a parede e vi um retrato. Disseram-me: é o retrato de Jesus. Pensei comigo mesmo: será este o mesmo Cristo de quem a Bíblia fala e a quem meus pais me ensinaram a adorar? Será que o artista, ao desenhar esse Cristo, representou apenas como tinha na mente? Pintou-o branco, loiro, olhos azuis? E aonde está o Cristo dos negros, dos amarelos, dos nossos irmãos não brancos? Em meio a tantas indagações, apareceu-me o verdadeiro Cristo. Não pude ver a cor de sua pele, nem a cor dos seus cabelos, nem mesmo a cor dos seus olhos, mas pude senti-lo. Foi aí que ele me falou: eu sou espírito, e importa que os que me adorem, adorem-me em espírito.